mais companhia na sua noite de quinta-feira, fechando mais uma hora aqui em 101,1. E você pode pedir a sua música aqui na onda. 38826000 é o nosso WhatsApp. Na volta tem a Voz do Brasil e às 10 da noite tem o Arquivo da Onda.

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0: Está no ar a Voz do Brasil. As notícias do governo federal que movimentaram o país no dia de hoje.
1: Olá, boa noite.
0: Boa noite para você que nos acompanha em todo o país.
1: Quinta-feira, 23 de julho de 2026.
0: E vamos ao destaque do dia.
1: Governo contesta a decisão dos Estados Unidos de impor nova tarifa de 12,5% a produtos brasileiros.
0: E diz que o Brasil é reconhecido na Organização Internacional do Trabalho pelo combate ao trabalho forçado.
1: Restituição do imposto de renda.
0: Receita Federal abre amanhã consulta ao terceiro lote de pagamento.
1: Depósito será feito no dia 31 de julho, Thaisa de Araújo.
2: Para saber se a sua restituição foi liberada, basta acessar o serviço Meu Imposto de Renda no site da Receita Federal ou consultar pelo aplicativo oficial do órgão em celulares e tablets.
0: Ciência e inovação contra desigualdades.
1: Prêmio Jovem Cientista reconhece iniciativas que desenvolvem tecnologias de inteligência artificial com impacto social.
0: Sobre o assunto, conversamos com Olival Freire Júnior, presidente do CNPq.
3: Todos os alunos do segundo grau da universidade, aluno de mestrado, aluno de doutorado, um jovem pesquisador já com doutorado, todos esses podem se candidatar.
1: Na apresentação da Voz do Brasil, Luciana Vasconcelos e eu, Ellen Bernardes.
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1: Produtores rurais devem ficar atentos. Os imóveis cadastrados no Cadastro Ambiental Rural, o CAR, precisam ter as informações validadas ou corrigidas.
0: A consulta é simples e pode ser feita pela internet.
1: Quem não verificar possíveis pendências pode perder benefícios. Saiba como consultar a situação do cadastro.
4: Mais de 845 mil produtores rurais de todo o Brasil receberam notificação para validar as informações de seus imóveis no Cadastro Ambiental Rural. As notificações foram enviadas pelo gov.br. Para consultar se o imóvel tem alguma pendência, o proprietário deve acessar o site www.car.gov.br e consultar a caixa de mensagem da Central Proprietário Possuidor, como explica Henrique Dolabella, diretor do Cadastro Ambiental Rural.
5: A mensagem pode ser para validar a análise que o Estado fez, pode ser para retificar alguma informação que o Estado identificou que não estava corretamente declarado, ou pode ser para subir algum documento comprovando aquela informação. Em outros estados que não usam o sistema federal, que usam o sistema estadual próprio, aí ele vai ter que entrar no SICAR do estado, né, e cada estado vai ter o seu processo.
4: O CAR funciona como um mapa digital das áreas rurais e compõe uma base de dados para controle, monitoramento, planejamento ambiental e econômico e combate ao desmatamento. Atualmente, 8 milhões de propriedades estão inscritas no Cadastro Ambiental Rural. De acordo com Gabriela Gonçalves, coordenadora geral da gestão do SICAR, o registro é obrigatório, gratuito e dá oportunidades para quem vive no campo.
6: É muito importante estar com o cadastro em dia e acompanhar as notificações da Central do Proprietário Possuidor, porque o Cadastro Ambiental Rural ele é obrigatório para o acesso ao crédito, ele também traz melhores condições de acesso ao crédito quando ele está regularizado, então é necessário e vale muito a pena acompanhar o Cadastro Ambiental Rural através da Central do Proprietário Possuidor.
4: Produtores do Acre, Rondônia, Pará, Tocantins, Mato Grosso, Mato Grosso do Sul, Goiás, Bahia, Espírito Santo, São Paulo e Santa Catarina devem acessar os cadastros ambientais do próprio estado para checar pendências. Todos os demais vão encontrar as informações no sistema federal, car.gov.br. Reportagem Graziele Bezerra.
0: E produtores rurais podem procurar na Embrapa orientações sobre as mudanças climáticas causadas pelo El Niño.
1: As previsões climáticas indicam mais chuva e temperaturas acima da média para a região sul do país nos próximos meses.
0: Diante desse cenário, produtores rurais podem adotar medidas de planejamento para reduzir os impactos nas lavouras e na pecuária.
7: O El Niño deve permanecer até o início de 2027 e trazer mais chuva, maior nebulosidade e temperaturas acima da média para a região sul do país. Mas, segundo especialistas, conhecer o fenômeno com antecedência permite reduzir riscos no campo. Orientações técnicas voltadas às principais atividades agropecuárias da região reúnem recomendações que podem auxiliar os produtores nesse planejamento, explica José Reinaldo Moraes, pesquisador da Embrapa Clima Temperado.
8: Ele reúne aí recomendações específicas para grãos, fruticultura, silvicultura, horticultura, pastagem, né, diversas aí, né, tipo de manejo, sempre com base no histórico de eventos, né, anteriores que nós tivemos e também no conhecimento acumulado de anos, né, que a gente tem aí de convivência com esse fenômeno.
7: O documento recomenda que o produtor acompanhe as previsões meteorológicas oficiais, respeite o zoneamento agrícola de risco climático, planeje os investimentos e considere a contratação do seguro rural. A orientação é adaptar o manejo de acordo com cada cultura, já que os efeitos do El Niño variam entre lavouras e sistemas de produção. Nos cereais de inverno, como trigo, cevada e aveia, a atenção deve ser redobrada com doenças e com o planejamento da colheita. Para soja, milho e arroz irrigado, o foco está na drenagem das áreas, conservação do solo e monitoramento fitossanitário para detectar pragas e doenças. Já na fruticultura, o excesso de chuva pode favorecer erosões, doenças e até comprometer a produtividade dos pomares. O pesquisador José Reinaldo da Embrapa ressalta que planejar pode evitar grandes perdas no campo.
8: Quanto antes o produtor incorporar essas orientações, né, no plano da sua safra, menor tende ele a sofrer os impactos financeiros, né, que pode levar o El Niño.
7: Além das recomendações para cada atividade, prevenir perdas começa antes mesmo da chegada das chuvas. O acompanhamento das informações climáticas e a adoção de práticas já conhecidas pela pesquisa ajudam o produtor a tomar decisões mais seguras e aumentar a capacidade de enfrentar os desafios provocados pelo El Niño. Reportagem Pablo Mundim.
1: E a chegada do El Niño com previsão de mudanças climáticas acendem o alerta dos cuidados para evitar doenças transmitidas por insetos e mosquitos, como dengue e chikungunya.
0: Altas temperaturas e maior volume de chuva em algumas regiões podem favorecer a circulação do mosquito Aedes aegypti a partir do segundo semestre desse ano.
1: E o Ministério da Saúde recomenda que estados e municípios intensifiquem as ações de vigilância e controle. Saiba mais com Diego Freitas.
9: O Ministério da Saúde emitiu uma nota técnica em que alerta estados e municípios para a possibilidade de aumento na transmissão de arboviroses, como dengue e chikungunya, em razão da previsão de ocorrência do fenômeno El Niño ao longo do segundo semestre deste ano. Segundo projeções citadas no documento, o aumento das temperaturas e das chuvas em algumas regiões e os períodos de seca em outras áreas podem favorecer a proliferação do mosquito Aedes aegypti. A estimativa é de cerca de 1.700.000 casos de dengue em 2027, considerando cenários climáticos que ainda podem ser atualizados. A orientação é reforçar as ações de vigilância e controle, com bloqueio da transmissão nos primeiros casos identificados, reorganização das atividades dos agentes de combate às endemias e adoção das medidas de controle do vetor. A população também deve eliminar possíveis criadores do mosquito, observar os sintomas das arboviroses e procurar atendimento de saúde ao surgimento dos primeiros sinais da doença. Para acompanhar os alertas, basta acessar o portal info.dengue.mate.br. Diego Freitas, para a Voz do Brasil.
0: Os Estados Unidos anunciaram novas tarifas de importação a produtos brasileiros.
1: E o governo brasileiro acaba de divulgar nota contestando a decisão.
0: A repórter Luana Karen está aqui no estúdio da Voz do Brasil e tem mais informações pra gente. Boa noite, Luana.
10: Boa noite, Luciana e Ellen. Boa noite aos ouvintes da Voz do Brasil. Olha, em nota divulgada há pouco, o governo brasileiro rechaçou a decisão do governo dos Estados Unidos de impor tarifas de 12,5% sobre produtos brasileiros. A nova tarifa está relacionada a investigações sobre trabalho forçado. De acordo com a nota assinada pela Secretaria de Comunicação Social da Presidência da República, ao longo da investigação, o Ministério do Trabalho e Emprego prestou explicações e forneceu farta documentação sobre a legislação brasileira e da atuação das autoridades aduaneiras para coibir importações de bens produzidos por trabalho forçado. O documento afirma que o Brasil é reconhecido há décadas pela pela Organização Internacional do Trabalho, pelos fortes compromissos assumidos no combate ao trabalho forçado. Além do compromisso internacional com o combate ao trabalho forçado, o governo brasileiro cita o compromisso interno intensificado pelas políticas domésticas de fiscalização, prevenção, acolhimento das vítimas e combate ao trabalho escravo contemporâneo. A nota ainda destaca que o governo brasileiro responsabiliza as empresas e indivíduos, aplicando multas severas e mantendo um cadastro de lista suja de empregadores.
1: Luana, e o governo indicou quais são as medidas que deve tomar a partir de agora?
10: Indicou sim, Ellen. O documento afirma que o Brasil iniciará imediatamente os trâmites para acionar os instrumentos previstos na Lei de Reciprocidade, aprovada por unanimidade pelo Congresso Nacional, e levará o tema ao Mecanismo de Solução de Controvérsias da Organização Mundial do Comércio. Ellen e Luciana.
0: Luana, muito obrigada pela sua participação ao vivo aqui na Voz do Brasil.
1: O papel da ciência é transformar a realidade e trazer melhorias práticas para o dia a dia da sociedade.
0: Com essa missão, o Prêmio Jovem Cientista chega à sua 32ª edição, destacando a inteligência artificial para o bem comum.
1: O objetivo é reconhecer projetos de estudantes e pesquisadores que utilizem a inteligência artificial para reduzir desigualdades, proteger o meio ambiente e melhorar os serviços públicos no Brasil.
0: Para falar sobre o prêmio e como a ciência pode revolucionar o uso da tecnologia no nosso dia a dia, eu e Nazi Brum conversamos mais cedo com Olival Freire Júnior, presidente do Conselho Nacional de Desenvolvimento Científico e Tecnológico, CNPq. Vamos ouvir. Nós vamos conversar agora sobre ciência. Presidente, muito obrigada pela sua participação aqui na Voz Brasil.
11: Muito obrigado.
0: Para começar, vamos falar sobre o Prêmio Jovem Cientista. O que é esse prêmio?
11: É uma das ações mais tradicionais do CNPq, ela tem quase 50 anos de existência, é uma iniciativa conjunta do CNPq com a Fundação Roberto Marinho, e temos também sempre um patrocinador master que pode variar ao longo do tempo. Atualmente é a Shell. Qual é a importância desse prêmio? Eu gosto de dizer que prêmios são importantes em todas as atividades humanas. Acabamos de ver um exemplo de um prêmio que foi um fracasso para nós brasileiros. Qual é o brasileiro que não ficou frustrado com a Copa do Mundo? E qual é o brasileiro que não ficou contente com o desempenho do Wagner Moura e da Fernanda Torres na premiação do cinema? Então, prêmios são importantes em quaisquer atividades, e na ciência não é diferente. A particularidade desse prêmio, que é um prêmio para tentar fisgar um jovem promissor. Então não é um prêmio Nobel, não é o prêmio Álvaro Alberto, então não é o prêmio para o pesquisador já consolidado. Então é uma tentativa, nos mantendo na questão do futebol, de você olhar para a divisão de base e dizer: aquilo ali tem futuro. Essa que é a ideia. Na última rodada, nós premiamos várias pessoas, algumas delas foram tão destacadas que, na comemoração dos 75 anos do CNPq, nós convidamos alguns deles, Emanuele, Elisângela, o Raul, para apresentarem seus trabalhos para aquele público, que era um público diversificado, que estava comemorando os 75 anos do CNPq.
12: Bom, presidente, esse ano qual que é o tema do Prêmio Jovem Cientista e por que que ele foi escolhido?
11: Então, isso é muito importante, porque o tema ele orienta a escolha orienta quem vai se candidatar, e a gente sempre busca um tema na fronteira da pesquisa. Já tivemos o tema, como no ano passado, o problema da mudança climática em escala global, e o tema desse ano é inteligência artificial relacionada ao bem comum. Esse dilema que o mundo inteiro hoje atravessa, de uma transição tecnológica disruptiva, mas uma transição em que nós estamos preocupados com o modo como a sociedade incorpora e não se perde nessa transição.
0: E como é que o investimento em jovens talentos pode contribuir para esse desenvolvimento tecnológico, científico do país?
11: Veja, os prêmios, eles são importantes também pelo valor financeiro, pelas bolsas que são atribuídos. Mas eles também colocam luz sobre certos projetos. Eu falei dos projetos desse ano, um dos projetos que eu posso reportar para vocês é um projeto que foi destacado, era um projeto de você ter uma célula fotoelétrica portátil que aquele coletor de castanha na floresta amazônica, veja que eu estou falando de um produto que o Brasil vende para o mundo inteiro. Não, Brasília Noites, aqui a gente chama de castanha do Pará, o pessoal do Acre, do Amapá vai me matar, né? Mas eu estou fazendo a ressalva, né? É a castanha do Brasil, né? E, então o prêmio é um kit portátil que você carrega nas costas. Eu confesso para vocês que eu participei da entrega desse prêmio, eu achei importante, mas eu não entendi a profundidade do impacto desse prêmio. Eu só compreendi tempos depois, numa viagem ao Amapá, e eu conversando com mais calma com o orientador da Emanuele, e aí ele me explicou o tempo que o castanheiro passa sem contato telefônico, sem luz à noite, 40 dias, 60 dias. Então você veja que é algo que é claro que ainda é um projeto, é um piloto, ainda precisa chegar, ter escala para chegar no mercado, mas é algo que impacta na vida dos povos da Amazônia, impacta na economia brasileira, porque é o pessoal que coleta um dos produtos de exportação do Brasil.
12: Então são projetos que podem fazer a diferença realmente, né?
11: Exatamente, exatamente.
0: E quem pode participar desse prêmio, que vai falar de inteligência artificial, que é um tema tão atual, como o senhor disse, né?
11: Em princípio, porque o prêmio tem faixas, então em princípio todos os alunos do segundo grau da universidade, aluno de mestrado, aluno de doutorado, um jovem pesquisador já com doutorado, todos esses podem se candidatar. Aí tem que olhar no edital qual a faixa em que ele se enquadra.
0: E vamos lembrar que o endereço para quem tiver interesse no prêmio é jovemcientista.cnpq.br.
11: Perfeito.
0: Todo mundo pode participar e tentar impactar, mandar projetos que impactem, né, a vida, não só do cientista, mas também do país, né, presidente?
11: E se tiver alguma confusão, bota lá no Google, jovem pesquisador CNPq, não vai dar outro endereço, é isso que você acabou de falar.
12: Agora, presidente, vamos falar rapidamente sobre a SBPC, a Sociedade Brasileira para o Progresso da Ciência, que começa agora. Como é que vai ser a participação do CNPq?
11: Veja, a SBPC é uma entidade da sociedade civil, até um pouco mais antiga do que o CNPq, né? Mas que tem tido um importante papel ao longo da história do Brasil. É a voz do cientista, que como sociedade civil se dirige à própria sociedade e ao governo. Então o CNPq sempre apoiou essa reunião da Sociedade Brasileira do Progresso da Ciência e sempre participou dessa reunião. Esse ano em Niterói, belíssima cidade, nós vamos participar com uma atração dentre outras, que essa atração eu queria chamar a atenção. Nós concebemos uma linha do tempo, a propósito dos 75 anos do CNPq, uma linha do tempo que dá corpo e voz ao lema dos 75 anos, que é olhando bem, tem CNPq. É a ideia de que em muitas das atividades de ciência e tecnologia que nós brasileiros nos orgulhamos, por vezes a gente não percebe que tem a marca do CNPq. Então, nessa linha do tempo, a gente vai encontrar, por exemplo, pesquisa de petróleo em águas profundas, tem o DNA do CNPq. A atividade do ITA, que permitiu a criação da Embraer, que hoje o Brasil tem a terceira empresa de aeronáutica do mundo, tem o DNA do CNPq. Citei esses exemplos, mas tem, eu diria, vários outros. O desafio do enriquecimento do urânio, o desafio de ter transformado o Brasil nessa enorme potência agrícola, tem lá o selo da Embrapa, né? Então, por vezes, o selo do CNPq não aparece tão diretamente. É preciso olhar bem para ver o apoio do CNPq. Então, quem tiver a oportunidade de ir a Niterói, eu convido para que passe no estande do CNPq para ver essa linha do tempo.
0: Muito obrigada pela sua participação aqui na Voz do Brasil. A gente conversou com o presidente do Conselho Nacional de Desenvolvimento Científico e Tecnológico, Olival Freire Júnior. Muito obrigada, presidente.
11: Eu agradeço a vocês pela possibilidade de falar do CNPq, de falar da pesquisa no Brasil, e agradeço também, claro, à EBC e ao público que nos acompanhou.
1: E a consulta ao terceiro lote de restituição do Imposto de Renda 2026 será aberta nesta sexta-feira, dia 24 de julho.
0: Quem ainda não recebeu a restituição deve verificar se há inconsistências.
1: Saiba como verificar a restituição e resolver possíveis pendências.
2: A consulta ao terceiro lote da restituição do Imposto de Renda será liberada nesta sexta-feira, dia 24, a partir das 9 horas. Mais de 2 milhões e 700 mil contribuintes serão contemplados e o pagamento está previsto para o dia 31 de julho. Para saber se a sua restituição foi liberada, basta acessar o serviço Meu Imposto de Renda no site da Receita Federal ou consultar pelo aplicativo oficial do órgão em celulares e tablets. De acordo com a Receita Federal, cerca de 165 mil restituições não foram creditadas, porque o contribuinte informou o CPF como chave PIX para recebimento, mas não possui conta bancária vinculada a essa chave. Nesses casos, é possível cadastrar uma chave PIX CPF junto a uma instituição financeira, atualizar os dados pelo serviço Meu Imposto de Renda ou enviar uma declaração retificadora. Após o processamento, permanecerão pendentes apenas restituições que ficaram retidas em malha fiscal ou que apresentam inconsistências nos dados bancários informados para recebimento, como os casos relacionados à chave PIX. Thaís de Araújo, para A Voz do Brasil.
0: Atenção, microempreendedores individuais e microempresários.
1: A implantação do novo Cadastro Nacional da Pessoa Jurídica pela Receita Federal vai suspender temporariamente os serviços de abertura, alteração e baixa de empresas realizadas pelas juntas comerciais.
0: Até o próximo sábado, às 7 horas da manhã, a base do CNPJ fica disponível apenas para consultas.
1: No sábado, a base ficará totalmente indisponível, impossibilitando consultas e qualquer outra operação relacionada ao cadastro.
0: O prazo para o restabelecimento total dos serviços está previsto para segunda-feira, 27 de julho.
1: A emissão do novo formato do CNPJ alfanumérico está marcada para o dia 31 de julho.
0: E atenção, estudantes, termina amanhã o prazo para os pré-selecionados da primeira chamada do ProUni entregarem a documentação que comprova as informações de inscrição à instituição de ensino onde foram selecionados.
1: Neste segundo semestre, o programa oferece mais de 471 mil bolsas de estudos parciais e integrais em todo o país.
13: Os estudantes pré-selecionados no programa Universidade para Todos, o ProUni, do segundo semestre deste ano, têm até sexta-feira, dia 24, para comprovar as informações passadas durante a inscrição. A documentação exigida pode ser apresentada diretamente na instituição em que o aluno foi pré-selecionado. É responsabilidade do candidato verificar com a universidade os horários e locais para realizar este processo. A perda do prazo ou não comprovação das informações implicará na reprovação dos alunos. Quem não foi pré-selecionado nesta etapa poderá participar da segunda chamada do ProUni, prevista para o dia 5 de agosto. Também será possível manifestar interesse na lista de espera entre os dias 26 e 27 de agosto. A divulgação da lista ocorrerá no dia 1º de setembro e a comprovação das informações deve ser feita entre 1º e 14 de setembro. Nesta edição, o ProUni recebeu mais de 529 mil inscrições e ofertou 471.304 bolsas de estudo em 380 cursos de graduação. A iniciativa oferece bolsas de estudo integrais que cobrem 100% do valor da mensalidade e parciais, que correspondem a 50%. A iniciativa é realizada duas vezes ao ano. Mais informações em acessounico.mec.gov.br/ProUni. Thaísa Vitória para a Voz do Brasil.
0: O Ministério da Educação recebe até o dia 31 de julho a declaração do Censo Escolar 2026 e orienta gestores a preencherem os dados referente aos alunos da educação especial.
1: Eles podem podem acessar um guia do INEP com orientações específicas sobre oferta de atendimento educacional especializado.
0: Os dados devem ser fornecidos em educacenso.inep.gov.br.
1: E essas foram as notícias do Governo Federal.
0: Uma realização da Secretaria de Comunicação Social da Presidência da República.
1: Com produção da empresa Brasil de Comunicação.
0: Fique agora com as notícias do Poder Judiciário e do Congresso Nacional. Uma boa noite.
1: Boa noite e até amanhã.
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16: Decisão do Supremo Tribunal Federal permite retomada da cobrança de IPTU em Teresina, no Piauí.
17: STJ reafirma que quando a vítima de homicídio deixa filhos menores, essa consequência pode aumentar a pena base do condenado.
16: TSE orienta tribunais regionais a criarem parcerias com instituições especializadas para combater a desinformação eleitoral.
17: Boa noite, eu sou Marcela Luiza.
16: Eu sou Walter Lima.
17: O Supremo Tribunal Federal suspendeu liminar do Tribunal de Justiça do Piauí, que havia interrompido a cobrança de IPTU na cidade de Teresina.
16: De acordo com a decisão do ministro Alexandre de Moraes, o município declarou que a queda da arrecadação poderia causar grave impacto na economia pública e comprometer a execução de serviços essenciais. Fernanda Porto.
18: Diante da urgência, o caso foi julgado pelo ministro Alexandre de Moraes, que está na presidência do STF nesta segunda quinzena de julho. Ao atender o pedido para restabelecer a cobrança do imposto, o ministro Alexandre de Moraes considerou o levantamento da Secretaria Municipal de Finanças de Teresina, que indica que a paralisação da cobrança do IPTU impactou em arrecadação de mais de 84 milhões de reais. Na decisão, o ministro Alexandre de Moraes ressaltou que o município demonstrou que a queda de arrecadação poderia causar grave impacto na economia pública e comprometer a execução de serviços essenciais.
17: Quando a vítima de um homicídio deixa filhos menores, essa consequência pode aumentar a pena base do condenado.
16: Esse entendimento foi reafirmado pelo Superior Tribunal de Justiça, Fátima Uchoa.
19: Agora, sob o rito dos recursos repetitivos, a terceira sessão do STJ fixou essa tese que deve ser observada por juízes e tribunais. De acordo com o relator ministro Reinaldo Soares da Fonseca, o fato de a vítima do crime deixar filhos menores pode repercutir no aspecto material e gerar impacto em questões emocionais, mas esse posicionamento não pode ser aplicado automaticamente porque transformaria uma circunstância judicial em fator objetivo de aumento da pena. Ainda segundo o ministro, não é necessário exigir a comprovação de impacto excepcional ou individualizado para os dependentes da vítima, sob o risco de se esvaziar a própria finalidade da análise dessa circunstância judicial.
17: O Tribunal Superior Eleitoral orienta tribunais regionais a criarem parcerias com instituições especializadas para combater a desinformação eleitoral.
16: A ação permitirá a ampliação da capacidade técnica da Justiça Eleitoral, garantindo segurança jurídica na análise de processos que envolvam desinformação e conteúdo gerado por inteligência artificial. Juliana Cariri.
20: Os acordos poderão prever o compartilhamento de metodologias, o acesso a profissionais especializados, laboratórios e ações de capacitação. O TSE ressalta que as parcerias não alteram as competências das autoridades judiciárias nem as garantias.
17: Tribunal Superior do Trabalho mantém decisão que anulou reintegração de metalúrgico demitido por justa causa.
16: O trabalhador foi dispensado após comentar em rede social sobre a empresa em que ele trabalhava, Marla Lacerda.
21: O metalúrgico havia sido reintegrado por decisão provisória em primeira instância, alegando que sofria de depressão e que não podia ser dispensado por motivo de doença ocupacional. Mas o TRT de Campinas, São Paulo, suspendeu a medida. O caso foi analisado então pela SDI 2 do TST, que confirmou a decisão de segundo grau. Para o colegiado, ainda não há elementos suficientes para concluir que a demissão foi irregular. Os ministros destacaram também que a estabilidade pela doença ocupacional não impede a dispensa por justa causa. Portanto, a validade da demissão ainda será analisada na ação principal após a produção das provas necessárias.
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17: Uma boa noite.
16: E até amanhã.
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1: Eu sou Humberto Pinheiro e estes são os destaques de hoje do Jornal do Senado, que começa agora. Nova lei fortalece a produção nacional de medicamentos e vacina. Piso dos professores, frete rodoviário e renovação da CNH estão entre as medidas aprovadas pelo Senado. Emendas parlamentares para shows podem ser proibidas. Boa noite. Foi sancionada a lei que cria a Estratégia Nacional para o Desenvolvimento do Complexo Econômico Industrial da Saúde. A nova legislação busca fortalecer a produção nacional de medicamentos, vacinas, equipamentos e insumos médicos. O objetivo é reduzir a dependência do Brasil de produtos importados, ampliar a capacidade da indústria nacional e garantir mais segurança no abastecimento do sistema de saúde. A reportagem é de Patrícia Oliveira.
2: São mecanismos para incentivar empresas e instituições de pesquisa a desenvolver e fabricar esses produtos no país. A nova lei também amplia parcerias entre o governo, universidades e empresas e prevê linhas de crédito. Para o relator do projeto que deu origem à lei, senador Rogério Carvalho, do PT de Sergipe, a pesquisa tecnológica em saúde deve se voltar para soluções dos problemas brasileiros.
3: A pandemia de Covid-19 demonstrou que buscar a autossuficiência em fármacos, vacinas e equipamentos hospitalares é um dever do Estado para assegurar o direito constitucional à saúde.
2: A nova lei também altera normas do SUS e a lei de licitações para facilitar as compras públicas no setor de saúde.
1: No primeiro semestre de 2026, o Senado aprovou medidas provisórias que tratam do piso salarial dos professores da educação básica e do frete rodoviário de cargas. Os senadores também deram aval à renovação automática da Carteira Nacional de Habilitação. Repórter Pedro Pincer.
4: O Congresso Nacional aprovou medidas provisórias importantes, como a que reajusta o piso salarial dos professores da educação básica para R$ 5.130,63 em 2026, um aumento de 5,4% sobre o valor anterior, com ganho real de 1,5 ponto percentual acima da inflação. O texto aprovado estabelece novo cálculo para reajuste anual. A senadora professora Dorinha Seabra, do União do Tocantins, destacou a importância de valorizar o trabalho dos docentes.
5: Não tem educação boa, nem educação de qualidade, se os profissionais da educação não forem devidamente respeitados e valorizados. Esse é o nosso apelo para que, a partir do piso, as carreiras sejam reorganizadas nos diferentes municípios brasileiros e nossos estados.
4: Outro destaque foi a medida provisória que altera as regras e o cálculo do piso mínimo do frete rodoviário de cargas para considerar custos operacionais. A medida beneficia os caminhoneiros por estabelecer novas regras de regulamentação para empresas que contratem caminhoneiros para a realização de transporte rodoviário de cargas. Para o senador Stevenson Valentim, do Podemos do Rio Grande do Norte, a medida faz justiça e traz tranquilidade para a categoria.
6: Entendo que esse viés da multa já atingiu a sua pedagogia e permanecer com essa injustiça é passar uma ideia de vingança e que não contribui nada para a sociedade. É importante que o caminhoneiro esteja preocupado com a carga, com seu horário de entrega, com a distância da família, com as condições das nossas rodovias.
4: Outra medida provisória aprovada no primeiro semestre do ano garante a renovação automática da Carteira Nacional de Habilitação de motoristas que, ao término da validade do documento, estiverem no Registro Nacional Positivo de Condutores. O cadastro mostrará o nome das pessoas que não tenham cometido nenhuma infração de trânsito nos últimos 12 meses.
1: E o Senado deve analisar a partir de agosto um projeto que cria o Prêmio Nacional da Educação Brasileira. A proposta busca reconhecer iniciativas de estados, municípios, escolas e estudantes que contribuam para melhorar a educação. O objetivo é valorizar boas práticas e incentivar ações que fortaleçam a educação em diferentes etapas, da educação infantil ao ensino médio. A proposta prevê categorias específicas para reconhecer experiências bem-sucedidas em todo o país. Os detalhes com o repórter Rodrigo Rezende.
7: O Senado deve analisar a partir de agosto um projeto que cria o Prêmio Nacional da Educação Brasileira. A ideia, apresentada pelo senador Camilo Santana, do PT do Ceará, reconhece estratégias e iniciativas para a promoção de avanços na melhoria da qualidade da aprendizagem na educação básica feitas por estados, municípios, escolas ou estudantes brasileiros. Camilo Santana, atual presidente da Comissão de Educação do Senado, ressalta que todas as formas de desenvolvimento da educação brasileira devem ser valorizadas.
8: Eu sempre digo que a educação precisa estar acima de qualquer questão político-partidária nesse país. Está em jogo a qualidade da educação para nossas crianças e jovens desse país. Temos muito ainda a fazer, muito caminho a ser percorrido.
7: O prêmio terá 8 categorias e regulamento posterior irá definir a forma de seleção dos vencedores. A proposta de criação do Prêmio Nacional da Educação Brasileira ainda será analisada pelas comissões do Senado.
1: Um projeto apresentado no Senado tipifica como ilícito o uso de emendas parlamentares para o financiamento de shows e apresentações artísticas. A medida pretende modificar a lei de improbidade administrativa para penalizar os gestores públicos infratores de maneira mais dura e até mesmo com a perda da função. Mais informações com o repórter Douglas Castilho.
9: Apresentado pelo senador Eduardo Girão, do Novo do Ceará, o texto prevê que o uso de emendas parlamentares para financiamento de shows e apresentações artísticas seja enquadrado como ato que causa prejuízo ao erário. Essa modalidade de infração tem também como sanções a perda dos direitos políticos por até 8 anos, multa de até 2 vezes o valor do dano causado e o ressarcimento integral dos danos verificados.
10: É um dinheiro que se evapora e que, se for em equipamentos para o hospital, fica lá por anos, por décadas, né? E esse projeto nosso visa normatizar isso e considerar como improbidade administrativa, com punição.
9: O autor do projeto justificou ainda que a medida pode combater o superfaturamento e os desvios que costumam ocorrer nesse tipo de transação. Além disso, segundo ele, haveria diversas vezes um conflito de interesses, pelo fato de gestores usarem dinheiro público para contratarem bandas ou grupos que têm eles próprios como empresários. O projeto aguarda a destinação para discussão nas comissões do Senado.
1: Mais de 158 milhões de brasileiros estão aptos a votar nas eleições de 4 de outubro. O número é o maior da história e representa um crescimento de mais de 2 milhões de eleitores em relação a 2022. No primeiro turno, os eleitores vão escolher presidente da República, governadores, 2 senadores, deputados federais, deputados estaduais e distritais. A reportagem é de Rodrigo Rezende.
7: 158 milhões e 700 mil pessoas devem decidir os mandatários dos próximos anos para a presidência da República, governos estaduais e distrital, Senado, Câmara dos Deputados e Assembleias Estaduais. Em relação às eleições de 2022, houve um acréscimo de 2 milhões e 200 mil eleitores. As mulheres representam quase 53% do eleitorado e cerca de 3 milhões e 500 mil eleitores têm 18 anos ou menos. O presidente do Tribunal Superior Eleitoral, ministro Nunes Marques, ressalta que a população brasileira é soberana para escolher seus representantes e definir o futuro do país.
11: O futuro da nossa democracia não será delineado por máquinas, mas pelos milhões de brasileiras e brasileiros que depositam nas urnas sua mensagem de esperança, traduzida no voto direto, secreto, universal e periódico.
7: Os 3 maiores colégios eleitorais estão na região sudeste: São Paulo, com 34 milhões, Minas Gerais, com 16 milhões e Rio de Janeiro, com quase 13 milhões de eleitores. 918 mil brasileiros vivendo no exterior estão aptos para votar.
1: O senador Wellington Fagundes, do PL de Mato Grosso, defendeu o projeto de lei que permite a destinação de emendas parlamentares da saúde para o atendimento pré-hospitalar realizado pelos corpos de bombeiros militares. Na análise dele, a proposta reconhece que esse serviço integra a rede de atendimento em saúde e amplia as responsabilidades de investimento na estrutura das corporações. Com trabalhos técnicos de Josivaldo Souza, o Jornal do Senado fica por aqui. Acompanhe agora as notícias da Câmara dos Deputados. Boa noite.

0: dos Deputados. Câmara transforma em lei atendimento a brasileiras que vivem no exterior.
1: Herdeiros poderão retirar valores de até 40 salários mínimos sem inventário.
0: Comissão aprova inclusão digital de alunos com deficiência da rede pública.
1: Boa noite. A Comissão de Educação aprovou a criação da Política de Alfabetização Digital das Pessoas com Deficiência. A repórter Sofia Peçanha tem os detalhes da votação.
2: A Comissão de Educação da Câmara dos Deputados aprovou o projeto que institui a Política Nacional de Alfabetização Digital das Pessoas com Deficiência. Antes disso, o texto também foi aprovado pela Comissão de Defesa dos Direitos das Pessoas com Deficiência. A proposta tem como objetivo garantir o letramento digital de estudantes com deficiência da rede pública de ensino. Isso inclui desde o uso básico de computadores e internet, até ferramentas que auxiliam na comunicação, no acesso à informação e no desenvolvimento escolar. A relatora do projeto na Comissão de Educação, a deputada Maria Rosas, do Republicanos de São Paulo, destacou a importância da medida para promover a inclusão.
3: Aprovar essa política nacional de alfabetização digital, especificamente para as pessoas com deficiência, é um marco para que nós possamos trazer e falar na ação a pessoa com deficiência, dizendo: nós lutamos pela inclusão dos direitos da pessoa com deficiência.
2: Para isso, o projeto prevê a capacitação de professores e gestores, a adaptação dos métodos de ensino e investimento em infraestrutura tecnológica nas escolas, como equipamentos e conexão à internet. A ideia é que a tecnologia deixe de ser um obstáculo e passe a ser uma ferramenta de inclusão, como ressaltou a relatora ao afirmar que a transformação digital precisa considerar as necessidades de todos os estudantes.
3: A transformação digital da educação somente se realiza plenamente quando contempla a diversidade dos estudantes e assegura a eliminação de barreiras que dificultam o acesso, a participação e aprendizagem das pessoas com deficiência.
2: A política de educação digital para pessoas com deficiência também estabelece que o desenvolvimento dos alunos e da instituição deverá ser acompanhado bimestralmente. Segundo o autor da proposta, o deputado Carlos Henrique Gaguinho, do União de Tocantins, com mais acesso e preparo, os estudantes com deficiência podem ter mais autonomia nos estudos, mais participação nas atividades escolares e melhores oportunidades no futuro, inclusive no mercado de trabalho. O próximo passo para a aprovação da Política Nacional de Alfabetização Digital das Pessoas com Deficiência será a análise pela Comissão de Finanças e Tributação. Da Rádio Câmara de Brasília, Sofia Peçanha.
0: Educação. Bibo Nunes, do PL do Rio Grande do Sul, é autor do projeto que proíbe a aprovação automática de alunos não alfabetizados nos três primeiros anos do ensino fundamental. O texto altera a Lei de Diretrizes e Bases da Educação Nacional e aguarda análise pela Comissão de Constituição e Justiça.
4: Tem que saber ler e escrever, isso é o mínimo. Escola é para educar, que acima de tudo o objetivo das escolas é a educação. Se não for educação, não tem o menor fundamento. Espero que aprove para o bem da educação no Brasil. Não tem fundamento uma criança no primeiro, segundo, terceiro ano serem aprovados sem saber ler e escrever. Essa é a minha luta para melhorar de fato a educação no Brasil.
1: Bibo Nunes acredita que a promoção automática dos alunos serve apenas para melhorar indicadores educacionais. Na avaliação do deputado, a medida desestimula estudantes e professores, cria uma falsa sensação de aprendizado e compromete a qualidade da educação.
0: Justiça. Comissão aprova a proposta que permite até 40 salários mínimos para a retirada de valores a herdeiros. A repórter Júlia Lopes explica a atualização dos valores.
5: A Comissão de Finanças e Tributação da Câmara dos Deputados aprovou um projeto que atualiza para até 40 salários mínimos, o equivalente hoje a R$ 64.840, o valor que poderá ser liberado a herdeiros sem necessidade de inventário em cadernetas de poupança e fundos de investimento. A proposta foi apresentada pelo deputado Celso Russomano, do Republicanos de São Paulo, e altera a lei que trata do pagamento a dependentes ou sucessores de valores não recebidos em vida pelo titular, como restituições no imposto de renda e outros tributos. A regra vale para casos em que não há outros bens sujeitos a inventário. No texto, o autor explica que, nesses casos, os herdeiros costumam utilizar os valores recebidos para cobrir despesas como impostos, custas judiciais e honorários de advogados, entre outros gastos. O relator da proposta, deputado Hildo Rocha, do MDB do Maranhão, afirma que a atualização é necessária, porque a legislação atual utiliza como referência a obrigação do Tesouro Nacional, a OTN, que não existe mais, o que gera dificuldades de interpretação.
6: Essa regra já existia, só que como ele estava estipulado, referenciado em cima de um título do governo, que era a antiga OTN, e como a OTN não existe mais, não existia mais a referência de até quanto poderia ser pago de forma imediata para a viúva, ou para o viúvo, ou para o filho. Então isso impedia a evolução e a facilidade e a rapidez da transferência desses recursos de uma conta para a conta do herdeiro. E isso é facilitado agora.
5: Além disso, a proposta altera o Código de Processo Civil para estabelecer que o juiz não poderá negar o pedido de gratuidade da justiça apenas com base na renda de um herdeiro ou na posse de um imóvel. O projeto, que busca atualizar o limite a ser retirado por herdeiros em cadernetas de poupança e outras aplicações no valor até 40 salários mínimos, segue em análise na Comissão de Constituição e Justiça. Da Rádio Câmara de Brasília, Júlia Lopes.
7: Economia.
1: A Câmara aprovou proposta que garante imunidade tributária aos templos religiosos e suas entidades filantrópicas, também sobre tributos incidentes no consumo de bens e serviços. Marcelo Crivella, do Republicanos do Rio de Janeiro, afirma que a medida regulamenta um direito já previsto na Constituição.
8: Essa é a grande, eu diria, notícia para os templos religiosos, é fazer com que a imunidade prevista na Constituição Federal se torne realidade com relação aos tributos que incidem no consumo de bens e de serviços. Essa PEC foi aprovada no plenário com 385 votos favoráveis, 93 votos contrários e 7 abstenções. Portanto, teve ampla maioria.
0: Na opinião de Marcelo Crivella, a medida pode reduzir os custos de igrejas e instituições beneficentes na aquisição de equipamentos e insumos utilizados em atividades religiosas, assistenciais e sociais. A proposta agora será analisada pelo Senado.
7: Eleições.
1: Depois de ser aprovado na Comissão de Constituição e Justiça, o projeto que aumenta o prazo para transferência de domicílio eleitoral está pronto para ser votado pelo plenário da Câmara.
0: A proposta também altera as regras para comprovação de vínculo com a localidade, como informa a repórter Silvia Munhato.
9: A Comissão de Constituição e Justiça da Câmara aprovou o projeto que amplia de 150 para 180 dias antes das eleições o prazo final para o pedido de transferência do domicílio eleitoral. Pelo texto, o tempo de residência mínima no novo município também muda de 3 para 6 meses. A deputada Júlia Zanata, do PL de Santa Catarina, relatora do texto, foi favorável à mudança.
10: A prática do turismo eleitoral, a transferência fraudulenta de domicílio com fins meramente eleitoreiros, constitui uma burla que corrói a representatividade democrática e a soberania popular em sua dimensão municipal. O voto é o exercício de soberania localizado e a fraude de domicílio rompe o nexo da pertinência essencial entre o eleitor e a comunidade política local, cujos rumos ele pretende definir.
9: A proposta também altera a forma de comprovação de vínculo com a localidade. Será exigida a apresentação de comprovante de residência oficial em nome do eleitor, como contas de água, luz, gás, telefone fixo ou correspondência oficial de órgãos governamentais. A lei atual permite a comprovação por meio de declaração do próprio eleitor ou outros meios que forem considerados convincentes pelo juiz eleitoral. Da Rádio Câmara de Brasília, Silvia Munhato.
7: Desenvolvimento Regional.
1: Rodrigo Hollenberg, do PSB, teme que o empréstimo de 6 bilhões de reais feito pelo governo do Distrito Federal para cobrir o rombo do Banco de Brasília, no caso Master, comprometa a saúde e a educação públicas. Por isso, o deputado acionou a justiça em defesa de crianças e famílias atípicas.
11: nós, então, oficiamos ao Ministério Público do Distrito Federal e Territórios, solicitando que determine que o governo do Distrito Federal faça concurso para orientadores educacionais para que essas crianças, esses jovens com deficiência possam ser acolhidos adequadamente na rede pública de educação do Distrito Federal. Do mesmo modo, nós estamos solicitando

0: reduzido. Uma proposta aprovada pela Câmara permite que os estados e o Distrito Federal editem leis locais para diminuir esse prazo. Confira na reportagem de Maria Neves.
1: Aprovado na Comissão de Constituição e Justiça da Câmara dos Deputados, projeto que reduz o tempo de serviço de policiais e bombeiros militares para ter direito à aposentadoria integral, pode seguir para o Senado. Pela proposta, os estados poderão editar legislação própria para reduzir em até 5 anos o tempo mínimo de exercício na função para receber proventos integrais. O autor do projeto, deputado Júnior Amaral, do PL Mineiro, argumenta que a medida busca trazer justiça para policiais e bombeiros militares que trabalham em condições difíceis e são pouco valorizados.
2: Os profissionais de segurança pública no Brasil já sofrem com falta de retaguarda jurídica, já sofrem com falta de logística adequada para trabalhar, já sofrem com baixos salários. Então essa questão da previdência é algo mínimo que a gente pode fazer aqui na Câmara dos Deputados para impedir que esses homens e mulheres sejam ainda mais desprestigiados, como infelizmente são historicamente no nosso país.
1: Atualmente, a lei exige 35 anos de serviço para militares receberem a aposentadoria com valor integral. Desse tempo, pelo menos 30 anos devem ser em atividades militares. Com o texto aprovado, o período mínimo de atividade militar poderá cair de 30 para 25 anos. Na regra de transição vigente, militares que ingressaram no cargo há mais tempo, antes de 2020 e ainda não cumprem os requisitos, têm de contar pelo menos 25 anos de serviço militar, mais um pedágio. Eles devem trabalhar mais 4 meses para cada ano que falta. A proposta também permite que os estados reduzam esse tempo de pedágio para 20 anos por lei local. Da Rádio Câmara de Brasília, Maria Neves.
3: Tarcísio Mota, do PSOL do Rio de Janeiro, apresentou projeto que estabelece regras para a aplicação de recursos dos regimes próprios de previdência dos servidores públicos. A proposta busca reduzir os riscos nas aplicações financeiras e aumentar a segurança do dinheiro destinado às aposentadorias.
4: Nós não podemos deixar que os institutos de previdência e os governos apliquem os recursos dos servidores em bancos que não têm condições de garantir a liquidez e garantir a rentabilidade e garantir que esses recursos não serão perdidos. Então a proposição desse PLP é de que os institutos de previdência de cada município brasileiro e dos estados brasileiros, eles tenham um limite que 80% dos recursos dos servidores sejam obrigatoriamente aplicados em títulos que estão lastreados no Tesouro Nacional e em bancos públicos que dão garantia de que esse recurso não será perdido. E os demais 20% sejam aplicados em critérios muito rígidos de solidez dessas instituições financeiras.
0: Segundo Tarcísio Mota, a medida evita perdas em aplicações de alto risco e garante maior segurança aos recursos descontados de cada servidor. Ele argumenta ainda que o texto reduz a influência de interesses políticos e financeiros na gestão dos fundos previdenciários dos servidores.
3: Habitação. Padre João, do PT de Minas Gerais, defende a aprovação de projetos que incentivam cooperativas habitacionais a participarem do Minha Casa Minha Vida. Ele avalia que a contribuição dessas entidades pode ampliar o acesso à casa própria com unidades mais acessíveis e de melhor qualidade.
5: Então temos que continuar avançando e avançando também com a nossa relatoria, com o projeto de lei que garanta a autogestão. Ou seja, além da responsabilidade e disposição de estados, do Distrito Federal e municípios, a sociedade civil organizada em forma de entidade ou cooperativa poder não só construir as moradias na forma de autogestão, mas também outros equipamentos importantes para a comunidade.
0: Padre João observa que o déficit habitacional atinge quase 5 milhões e 700 mil famílias no país. Ele afirma que a autogestão dá segurança jurídica a experiências já existentes e permite incluir equipamentos comunitários nos empreendimentos habitacionais.
3: Segurança Pública. A Câmara aprovou proposta que transforma em lei o atendimento a brasileiras no exterior. Saiba mais sobre o assunto na reportagem de Paula Bittar.
1: A Comissão de Constituição

0: Comissão de Justiça da Câmara aprovou uma proposta que transforma em lei a política de atendimento a brasileiras que vivem no exterior por meio dos espaços da mulher brasileira. A iniciativa, desenvolvida pelo Ministério das Relações Exteriores em consulados brasileiros, oferece orientação e apoio especializado com prioridade a mulheres em situação de vulnerabilidade. Entre os objetivos da política estão o combate à violência doméstica, a orientação sobre direitos e o apoio à capacitação profissional, ao empreendedorismo feminino e ao aprimoramento educacional. O texto aprovado também prevê que o atendimento poderá contar com profissionais especializados e instituições parceiras em áreas como imigração, direito de família, legislação trabalhista e previdenciária, apoio psicológico e capacitação linguística, educacional e financeira. A proposta estabelece que a implantação dos espaços da mulher brasileira ocorrerá de forma gradual, conforme a avaliação do Itamaraty. A prioridade será dada às localidades onde houver maior necessidade de reforço do atendimento às mulheres, conforme a disponibilidade de orçamento, funcionários e de espaço físico nas repartições consulares. De acordo com dados do Ministério das Relações Exteriores, a rede consular brasileira realizou 1.556 atendimentos a brasileiras vítimas de violência doméstica e de gênero no exterior em 2023. Segundo a relatora na comissão, deputada Maria do Rosário, do PT do Rio Grande do Sul, o projeto garante a segurança jurídica de uma prática que o Itamaraty já desenvolve com sucesso.
1: Os objetivos específicos da criação deste espaço da mulher brasileira é o combate à violência doméstica, é a defesa das imigrantes contra a discriminação e a orientação a elas para a salvaguarda dos seus direitos humanos, é garantir a sua capacitação, o apoio ao empreendedorismo feminino, o apoio ao respeito, o aprimoramento educacional. Então, estas mulheres brasileiras que vivem no exterior passarão a ter um apoio maior dentro dos consulados como mulheres. E esse trabalho, sinceramente, será muito importante para a valorização dessas mulheres e tranquilidade das suas famílias que se encontram aqui no Brasil.
0: O projeto, que transforma em lei a política de atendimento a brasileiras que vivem no exterior por meio dos espaços da mulher brasileira, já pode ir diretamente para o Senado, a menos que haja recurso para votação antes pelo plenário da Câmara. Da Rádio Câmara de Brasília, Paula Bittar.
2: Meio Ambiente.
3: Delegado Palumbo, do Podemos de São Paulo, é autor de projeto de lei que aumenta a punição para quem maltratar animais. O deputado explica que a proposta eleva a pena máxima de prisão dos atuais 5 para até 12 anos para os condenados por esse tipo de crime.
4: Nós estamos lutando. O meu projeto estipula uma pena de até 12 anos de cadeia. O indivíduo que maltrata um animal tem que ficar encarcerado, de preferência trabalhando para pagar o próprio sustento. É assim que a gente trata criminoso, gente desalmada, que não tem coração, que maltrata os animais. Se esse projeto for aprovado, espero que seja, nós estamos lutando para isso, o criminoso que maltratar animal vai ficar 12 anos enjaulado, que é onde ele tem que ficar.
5: Delegado Palumbo argumenta que a legislação atual não consegue manter presos os autores de maus tratos. O parlamentar também destaca sua atuação em defesa da causa animal e cita outras iniciativas apresentadas por ele ao longo da vida pública.
3: Termina agora o Jornal Câmara dos Deputados, produzido pela Rádio Câmara, com trabalhos técnicos de Everson Urani e a apresentação de José Carlos Andrade e Luciana Vieira. Uma boa noite para você.
5: Ótima noite. A Voz do Brasil volta amanhã. Você ouviu A Voz do Brasil. Boa noite.

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0: Ótima noite de quinta-feira, tudo bem com você? Começando mais uma edição do Arquivo da Onda, som de todos os tempos para você aqui em 101,1. E você pode participar, pedir a sua, 3882-6000. Para começar o Arquivo da Onda, tem Nica Costa.
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0: onda é muito mais amor, é muito mais companhia. Adriana, I Love You Baby, Sherry Crow, Lionel Rich e muito mais. Na volta, tem o arquivo do ouvinte.
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0: 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De volta, Arquivo da Onda. De volta com o Arquivo da Onda até a meia-noite. Agora tem o Arquivo do Ouvinte e o Sonador.
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0: Onda é muito mais amor, é muito mais companhia. Ponto final e mais um arquivo da Onda. Tá de volta daqui a pouco. Mais uma hora para você relembrar as melhores do passado. Vai ter Julio Iglesias, Adriana Calcanhoto, Christopher Cross e muito mais.
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De volta, Arquivo da Onda. De volta com o Arquivo da Onda até a meia-noite. Tina Turner.

0: balada é muito mais amor, é muito mais companhia. Que balada é essa, hein? Guilherme Arantes, Coisas do Brasil, Christopher Cross, Adriana Calcanhoto, James Taylor e muito mais. Na volta, tem a sua música aqui no Arquivo do Ouvinte.
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0: 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De volta, Arquivo da Onda. De volta com o Arquivo da Onda até a meia-noite. E agora tem mais um arquivo do ouvinte. A sua participação no 3882-6000. A música da Mônica, Bill Medley.
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vida é muito mais amor, é muito mais lembrança. Ponto final e mais um Arquivo da Onda. De volta à segunda, 10 da noite, você tendo encontro com as melhores do passado. A volta tem a Madrugada da Onda, 5 da manhã tem Sérgio Fontinelli com mais um Alô, bom dia.

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1: Eu acho que você tem que mandar aquela mensagem. 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
1: Onda pontualmente 5 horas, bom dia!
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1: Oi, turma, bom dia! Estamos chegando até às 7 da manhã aqui, ó. A onda é muito mais no começo do seu dia, muito mais músicas, muito mais alegria. Eu sou o Fontenelle, bora juntos. Tô

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Bom dia. Bom dia, alegria. Sexta-feira, turmada, tamo juntos no rádio, hein? Comunicando com você, alegria, em mais uma sexta-feira gostosona daquele modelo que a gente tanto gosta, né? Ah, estamos vivendo a sexta-feira, 24 de julho do ano 2026, aniversariantes do dia. Parabéns pra você, tá tudo de bom, bora acordar, gente, bora despertar, tá na hora. Sextamos em alto e bom som. Alô, você do leite, alô, você das estradas, alô caminhoneiros, alô motoristas de aplicativos, você da saúde, bom dia, tá na hora, gente, sextamos, sexta-feira chegou, sua linda, fim de semana gostoso, olha, tudo de bom pra você, tá? Bora acordar, gente, bora despertar, tá na hora, vamos que vamos, acorda aí, meu filho, estica o corpo, bora tirar

0800-558-0057. Jean Giovanni, escravo do amor, pra gente começar bem a nossa sexta-feira. Você vai acordando, vai despertando, vai ligando seu rádio,

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1: Teodoro Sampaio, grande clássico da nossa música sertaneja, Paixão Proibida.
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3: Alô?
4: Alô?
2: Alô, bom dia.
1: Bora pro zap zap, bora zapear com a caboclada de todo o Brasil nesta sexta-feira. Bora lá, quem fala?
5: Nivaldo de Cajamar.
1: Ô, Nivaldo.
5: Eu gostaria de ouvir Amor e Saudade, Tchum Carreiro Pardinho.
1: Que moda, hein?
5: Um abraço a todos aí.
1: Valeu, menino. Mandou bem, hein? Alô, bom dia.
6: Bom dia, meu amigo Sérgio Fontinelli.
1: Bom dia.
6: Aqui quem tá falando é o cantor Zezé Paulo de Cuiabá. Queria ouvir a moda Rei Sem Coroa do Tchum Carreiro.
1: Ô, Zezé.
6: Um grande abraço.
1: Obrigado.
6: Ótimo programa.
1: Tamo juntos, menino. Ó, Tchum Carreiro tá em alta hoje. Alô?
7: Bom dia, passarinho por cá.
1: Ô, passarinho.
7: Aqui na capital do Brasil, Brasília.
1: Ô, menino.
7: E eu quero ouvir com a moda.
1: Qual?
7: Que representa o caminhoneiro.
1: Opa.
7: Tô aqui ligado sempre. Um abraço.
1: Um abraço forte pra dar sorte, Tchum Carreiro e Pardinho, Amor e Saudade. 1983. Bom dia, boa sexta.

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programão sertanejo número 1 do Brasil. Ah, que vai abraçando você, que vai se ligando com nós aqui, viu? Muito obrigado pelo carinho da audiência. Antônio Marcos está em saúde na Bahia. Adriana, ô Adriana, bom dia. Tá em Gaspar, tá com o Fontenelle. Abração aqui pro Marquinhos, lá em Angélica. Fala, Marquinhos, tá bem por aí, meninão? Sempre firme aqui com nós, né? No Alô, bom dia. Chico Mineiro tá em São Sebastião. Abração aqui pra Dani em Taubaté. E aí, Dani, tudo bem? Bom dia, meninona. Bora acordar, dona Zefinha tá em Ponto Novo na Bahia, o Wellington em Caraguatatuba também, o Álvaro em Boituva. Fala, Álvaro, bom dia, menino. Dona Maria das Graças tá em Brasília. Fontenelle, bom dia, sempre acompanhando você aqui, meu amigo, aquele abração. Maria Aparecida também está com o Fontenelle em Buritizeiro, não é, Maria? Bom dia, meninona. José Mauro está em Borda da Mata, tá aqui com o Fontenelle. Boa

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2: 5:19 na onda. Bom dia, litoral norte. Vamos despertar, turma.
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2: Bom dia, gente, estamos de volta aqui na Onda. 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

0: Estamos no ar em todo lugar, sexta-feira gostosa, e eu quero você aqui comigo no rádio, na internet. Bom dia! O programa sertanejo número 1 do Brasil.
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2: Hoje vamos relembrar a união da Mercedes e Benz. Seus dois fundadores, os alemães Gottlieb Daimler e Carl Benz, são considerados os inventores dos primeiros carros funcionais em 1886. 10 anos depois, em 1896, Daimler foi além. Pegou um carroção de madeira e instalou seu motor. Criou o primeiro caminhão do mundo. Benz também deu uma contribuição valiosa para os veículos pesados. Lançou o primeiro bruto a diesel. O modelo 5K3 chegou em 1923. A história da marca Mercedes é outra curiosidade. Foi criada em 1900 por Emil Jelinek, importador da Daimler, para homenagear sua filha. Depois da Primeira Guerra Mundial, que durou de 1914 até 1918, a Alemanha atravessou uma crise profunda e várias empresas se uniram. A Daimler e a Benz assinaram um acordo de cooperação em 1º de maio de 1924. A fusão completa aconteceu em 28 de junho de 1926. Desde então, muitos milhões de veículos, com o brasão e a estrela da Mercedes-Benz, passaram a rodar por todos os países do mundo. Aqui no Brasil, a montagem local dos caminhões da marca começou em 1950. A fábrica de São Bernardo do Campo foi inaugurada em 1956. Quer saber mais sobre o mundo dos pesados? Visite minutodocaminhão.com.br. Aqui todo dia tem novidade pra
0: você. Boa sexta pra você, menino de roça, Chitãozinho e Chororó.
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1: A sua história se resume em música na sexta-feira gostosa do rádio. Você que tá acordando, bom dia. Você que me acompanha nas madrugadas, obrigado pelo carinho, viu? Tamo juntos.

0: Ronaldo Viola e Praiano. Proposta.
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2: Alô?
1: Alô? Alô, bom dia.
0: Bora pro WhatsApp, tem mais gente pra falar com a gente. Alô, quem fala?
3: Oi, Fontenelle, toca pra nós hoje aí. Linda cigana.
0: E moda cabeceira, vou caprichar. Alô?
4: Caboclo. É o Jonathan de Lavras.
0: Ô, Jonathan.
4: Toca pra nós aí, Tião Carreiro Pardinho.
0: E Tião Carreiro
4: Pardinho. Pousada de Boiadeiro.
0: Aí é moda cabeceira, viu? Alô, quem fala?
5: Fontenelle, bom dia, meu amigo.
0: Bom dia, menino.
5: Ademir de Cerejeira. Rondônia.
0: Ô, Ademir.
5: Um abraço.
0: Outro?
5: Só modão, hein?
0: Só moda caprichada.
5: Não vou nem pedir música, que música boa tá vindo.
0: Ah, tá vindo Silveira e Barrinha. Linda cigana, na sexta-feira gostosa.

Jorge Luiz e Fernando Riozinho aqui no Alô Bom Dia, o programão sertanejão caprichadão número 1 do Brasil, na sexta-feira mais gostosa do rádio, na sexta-feira que você desperta feliz da vida, acompanhando os grandes nomes da música sertaneja. E que tal você ter, né, um pendrive caprichado com os grandes nomes da nossa música sertaneja na palma da sua mão, hein? Eu preparei para você, são mais de 3.000 modas, raízes e clássicos da música sertaneja, vai pra palma da sua mão, tá bom? Tem a versão de madeira e a versão de metal. Fontenelle, qual é a diferença? A diferença é que uma é de madeira e o outro é de metal. O repertório é o mesmo, não muda, tá? O que muda é o modelo, gente. O de madeira, ele é um pouquinho maior. Você que é ouvinte do Fontenelle, que já comprou o seu, você entende, né? Sabe do que eu tô falando, porque você tem o seu aí, você tem usado todos os dias. Então, um pouquinho maior é de madeira, é rústico, e tem um de metal, que é menorzinho, né, gente? Mais compacto. Então, você pede comigo, 0800-558-0057. 0800-558-0057. Você vai pedir comigo hoje? Ah, eu mando pra você na segundona, pendrive de modão sertanejo caprichadão do Fontenelle. Bom dia, alegria!

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1: 5:39 na Onda. Bom dia, litoral norte.
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1: Bom dia pra você que está aqui na Onda, uma excelente manhã. 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

0: sexta-feira para todo mundo, um dia super especial. Sextou aqui no Alô Bom Dia, e nós tá como, hein? Tá ouvindo moda boa para começar o dia feliz. O programa sertanejo número 1 do Brasil.
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2: Fala, companheiros e companheiras, ouvintes do Alô Bom Dia e do amigo Sérgio Fontinelli. Aqui quem fala com o Dinei Sertanejo. Sexta-feira, chegamos, final de semana. Ó, desejo pra você um ótimo final de semana, uma ótima sexta-feira. E hoje é dia da gente falar, né, mais uma vez da música sertaneja, mas hoje é o dia de escolher uma música bem bacana.
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2: Trago pra vocês uma música que eu gosto demais, gravada por Chitão Chororó. Composição do Joel Marques, que fala muito sobre o que é ser um caipira. O Chitão Chororó gravou ela na primeira vez e não quis colocar o dialeto que realmente se falava na época, que a música ela tem muito um dialeto mais regional, mais da época dos nossos pais. Só que o Chitão Chororó, como era uma dupla, né, que pensava muito no modernismo, não gravou dessa forma. Mas ela tem uma história bem bacana, que ela fala a essência que tem o caipira de verdade. E essa moda chama caipira. Deixo pra vocês aqui, pra vocês ouvir. Uma ótima sexta-feira pra vocês. Um final de semana abençoado. Bora começar o final de semana. Até semana que vem. Que Deus abençoe. Tchau.

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1: Guilherme Silva com Gino e Gino, rainha da festa.
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4: Alô?
3: Alô, bom dia.
1: Bora lá pro WhatsApp, bora saber quem está com nós, né? Ah, quem tá ligadão aqui no Alô, bom dia. Bora lá, alô, quem fala?
5: Bom dia, Fontenelle, a Lívia Turati de Leme, interior de São Paulo.
1: Ô, meu
5: você
1: amor.
5: Pode tocar Canarinho Prisioneiro?
1: Claro, toco pra você já, viu? Bom dia, obrigado. Alô, quem fala?
6: Bom dia, aqui é o Adriano, só fiz esse acabamento. Eu queria ouvir uma música.
1: Oi,
6: aí do Rei do Gado.
1: Vou caprichar pra você, hein? Alô?
7: Celso Fontenelle, aquele abraço, aqui é Érico.
1: Outro?
7: De Venâncio Aires, Rio Grande do Sul.
1: Ô, Érico.
7: Gostaria de oferecer a música do João Mineiro e Marciano.
1: Qual moda?
7: Esta noite como lembrança para minha esposa, Carol.
1: Alô, Carol, bom dia, boa sexta. Chico Rei Paraná, Canarinho Prisioneiro no Alô, bom dia, o caprichadão do seu rádio.
3: Ah.

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2: Olha, bom dia, boa sexta-feira, gente. Fim de semana tá começando, hein?

0: Cássio, de volta pra casa no Alô Bom Dia, o caprichadão número um do seu rádio vai despertando você na sexta-feira. Sexta-feira chegou, e como é que tá a sua vitalidade? Ah, tá lá embaixo, né? Ereção fraca, ejaculação rápida. Gente, bora colocar um ponto final nisso, bora? Bora! 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
1: Bom dia, gente. Bora despertar para mais uma manhã. 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
2: Deus abençoe você e toda a sua família. Chegamos na sexta-feira com muita alegria no Alô Bom Dia com Sérgio Fontinelli. Que o seu fim de semana comece abençoado. Eu tenho certeza de que Deus vai falar muito ao seu coração através deste programa.
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2: Mateus capítulo 12, versículo de 14 a 21. Naquele tempo os fariseus saíram e fizeram um plano para matar Jesus. Ao saber disso, Jesus retirou-se dali. Grandes multidões o seguiram e ele curou a todos. E ordenou-lhes que não dissessem quem ele era, para se cumprir o que foi dito pelo profeta Isaías. Eis o meu servo que escolhi, o meu amado, no qual coloco a minha afeição. Porei sobre ele o meu espírito e ele anunciará às nações o direito. Ele não discutirá, nem gritará, e ninguém ouvirá a sua voz nas praças, não quebrará o caniço rachado, nem apagará o pavio que ainda fumega, até que faça triunfar o direito. Em seu nome, as nações depositarão a sua esperança. Orígenes, sobre essa palavra, diz assim: na medida em que alguém se aproxima de Jesus, não delibera contra ele. Pois ninguém que planeje más obras se aproxima de Jesus. Mas quando os outros se afastam, distanciando-se de Jesus, eles planejam destruí-lo, destruir a luz, destruir o bom caminho, destruir a vida, destruir o tesouro, destruir a pérola, destruir o próprio amor e a paz. Se alguém destrói essas coisas, é chamado o quê? Filho da perdição. Mas Jesus, consciente disso, retirou-se dali. Ele não tinha motivo para permanecer junto aos filhos da perdição. Veja, quem planeja obras más se afasta de Jesus. Ele não tem mais motivo para permanecer com filhos da perdição. Eles buscavam destruí-lo, mas nós que não buscávamos, o encontramos. Isto recorda a palavra do profeta: fui achado pelos que não me procuravam, manifestei-me àqueles que não perguntavam por mim. Pois ele veio às ovelhas perdidas da casa de Israel, que tinham esquecido seu próprio pastor. Então Jesus se retira, não temendo o julgamento deles, mas para dissipar o mal. E para que alguém não suponha que ele se retirou por medo, Jesus curou a todos, manifestando seu poder onipotente. Mas como alguém que faz o que é correto sem orgulho, ele os despediu, dizendo-lhes que não o divulgasse. Que bonito. Ao mesmo tempo que terrível alguém se colocar contra Deus. Abra aí sua palavra em Mateus capítulo 12, versículo 30. Quem não está comigo está contra mim. E quem não ajunta comigo espalha. Esses homens não estavam com Jesus, mas estavam contra Jesus. Vou repetir: quem não está comigo está contra mim. E quem não ajunta comigo espalha. Amado irmão e amada irmã, cuidado para você não virar um filho da perdição. Não se una aos que fazem planos maus. Não se una àqueles que fazem planos diabólicos. Planos contra a igreja, planos contra homens de Deus, planos de adultério que desfaz casamento, planos malditos, não se una a eles.

0: se alinhe aos bons, para que você fique perto de Jesus. Que minha vida seja cheia de obras boas e não de obras más. Que a minha vida seja cheia de obras boas e não de obras más. Em nome do Pai, do Filho e do Espírito Santo. Amém.
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0: Eu quero clamar agora por você, quero clamar pela sua família. Vem Espírito Santo, enche todos os que estão acompanhando este programa agora. Libera, Senhor, para esta pessoa o que ela mais precisa, para o corpo e para a alma. Libera, Senhor, curas e libertações em nome de Jesus para esta pessoa que escuta e para toda a sua família. Eu clamo a tua poderosa bênção. Visita agora com bênção de proteção, a bênção que só o Senhor pode dar. Abençoe-vos o Deus Todo-Poderoso, Pai e Filho e Espírito Santo. Amém.
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2: De volta segunda no Alô Bom Dia. Um abraço pro meu amigo Marcos Faiala em Nova Colinas, no Maranhão. Alô, meu amigo Mário. E Mário tá em Pitanga, sempre acompanhando o Fontenelle. Almiro tá em Itaquera, São Paulo. Obrigado, gente. Continua participando com nós, tá? O Marcos Guimarães está em Araguaína. Alô, gente querida do Mato Grosso, aquele abraço. Elaine tá em Jequié, na Bahia. Boa sexta, Elaine. Obrigado, tá? Dulcineia tá com a gente em Pirapora e a minha amiga Clarice Prado em Paraibuna, São Paulo. Bom dia.

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2: Bom dia, alegria! Bora juntos nesta sexta-feira gostosa, Vilmar Soares, alô, Nortão de Minas, Pirapora, meu amigo Zacarias Pereira, em Tiúba, Bahia, alô,

0: E Ralph, é só dizer o preço. Boa sexta-feira pra todo mundo.
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2: Alô?
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0: Bora zapear com o Brasil. Alô, bom dia.
3: Bom dia, Frontinelli.
0: Bom dia.
3: Ótima sexta-feira pra nós.
0: Tudo de bom.
3: Gostaria de participar do sorteio aí.
0: Agora.
3: Ela bateu asas.
0: Essa moda é bonita.
3: De João Torres.
0: Aí sim.
3: Eu ouvi essa música, que modão, hein?
0: É.
3: Beleza? Me coloca no sorteio aí, Ezequiel. De Oswaldo Cruz.
0: Você já tá cadastrado aqui, viu, Ezequiel? Alô, bom dia.
4: Bom dia, Fortinelli. Tudo bem por aí, meu
0: amigo?
4: Tudo
0: chique.
4: Sexta-feira, Deus abençoe a todos vocês aí.
0: Sextamos.
4: Beleza?
0: Bom.
4: Paga pra mim aí o Chororó, faz um ano.
0: Ah,
4: isso. Janeiro Nunes, de Presidente Prudente.
0: Alô, Presidente Prudente, São Paulo, bom dia, tem mais gente aqui.
5: Ô, Tio Fortinelli.
0: Opa.
5: Bom dia, boa sexta-feira pra todos, caboclo aí.
0: Amém, irmão.
5: Manda um alô aí pra galera da Terra Predial e de Caldas Novas.
0: Caldas Novas.
5: De Cabeça, Chifu e o Tijão.
0: Tijão.
5: Manda um modão, Tião Carreira, Rede Prata.
0: Aí é caprichadona. Alô, Goiás. Bom dia, Chitãozinho Chororó. 1987, o que que você fazia nesta data, neste ano de 87? Faz um ano. Ah, faz muitos anos, não é mesmo? Bom dia, gente. Boa sexta.

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2: Alô, bom dia! Bom dia, meu amigo Ivanildo de Jesus, em Bamerim do Parazão. Tá com nós o Ed Brito, na Celândia, em Brasília.
3: São José do Rio Preto, muito tempo se passou.

moda caprichada, Rio de Prata, gente. 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Gente, eu preparei um pendrive com mais de 3.000 modas, tá? É realmente o fino da nossa música sertaneja, não é mesmo, Jefinho? Tá em Resende, né, Rio de Janeiro? Mandando mensagem aqui, o Roberto Pessoa em Taubaté também tá com nós, né? E o Cavanha tá em Barretos. Cavanha, é só moda caprichada no nosso pendrive, viu, irmãozão? Tem um edição de madeira, né? Aliás, edição não, versões, né? De madeira, de metal, repertório é o mesmo, são mais de 3.000 modas, tá? É o fino da música sertaneja. Ô, Luizão, tá aqui com nós. Luiz Violeiro em São Carlos, Fontenelle, bom dia. Ó, Luizão, você que é violeiro, você conhece moda boa? E no pendrive do Fontenelle é assim, tá, gente? Rio Negro e Solimões, Tião Carreira e Pardinho, Lourenço Lorival, tem os clássicos e as raízes da música sertaneja, tá? Mato Grosso e Matias, Teodoro e Sampaio, é um pendrive caprichadão, afinal de contas, são mais de 30 anos, né, gente? 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
4: 6h26 na Onda, gente. Olha a hora, 6h26.
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4: Bom dia, Litoral Norte, boa manhã pra você. 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

0: sexta-feira, gente. Bora colocar um sorrisão no rosto? Bora! É sexta-feira, fim de semana tá aí. Fim de semana promete muito, hein? O programa sertanejo número 1 do Brasil. Boa sexta-feira pra você!
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2: Alô, meu amigo Sérgio Fontinelli e ouvintes do Alô Bom Dia, uma ótima sexta-feira para você, ouvinte. Vamos ao último capítulo da história da música sertaneja de hoje, Eli Silva e Zé Goiano. Obrigado pela companhia no Alô Bom Dia. Eu sou o César Galones. A trajetória de Eli Silva e Zé Goiano é uma verdadeira lição de orgulho cultural. Eles deixaram gravados álbuns que são verdadeiras cartilhas para quem quer aprender a tocar e cantar o pagode de viola e a catira com o balanço correto. As canções deles continuam ecoando nas festas de peão e nos encontros de violeiros de todo o país. A curiosidade final é sobre o impacto da dupla nas novas gerações. Hoje em dia, com o ressurgimento do orgulho pela música caipira no interior, muitos jovens que estão pegando na viola pela primeira vez buscam o repertório de Eli Silva e Zé Goiano para estudar. O legado deles é o da autenticidade. Eles mostraram que a nossa cultura popular não precisa de artifícios para ser bonita e respeitada. Enquanto houver um catireiro batendo o pé no chão ou um ponteio de viola rasgando o peito, o nome de Eli Silva e Zé Goiano estará gravado na história. Essa foi a nossa homenagem a Eli Silva e Zé Goiano. Eu sou o César Galones e volto na segunda-feira com mais prosa boa aqui no Alô Bom Dia. Tenha um dia abençoado.

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2: Eu estou aqui do seu lado. Dona Zefinha tá comigo, tá em Ponto Novo, tá na Bahia. Alô, Dona Zefinha. O Ismael tá em Taubaté. O Jailson está em Araputanga, no Mato Grosso. Bom dia, gente. Boa.

0: Zigarate, pra não te perder. Boa sexta-feira.
1: Louco apaixonado em você.
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3: Alô?
2: Alô? Alô? Alô, bom dia.
0: Bora pro WhatsApp, tem gente lá do outro lado? Ah, é claro que tem. Alô, quem fala?
4: Olá, Fontinelli, tudo bem? Grazi de Caçapava.
0: Ô, Grazi.
4: Gostaria que você tocasse pra nós de Correio Paraná, Alma Transparente.
0: Nossa, que moda.
4: Uma boa sexta-feira a todos, obrigado.
0: Obrigado, lindona, boa sexta pra você também. Deixa eu ver quem que tá aqui, mais um áudio aqui. Alô, bom dia.
5: Alô, bom dia, meu amigo José Fontinelli, forte abraço.
0: Abraço forte.
5: Bom fim de semana pro senhor aí, que Deus abençoe o senhor e família aí.
0: Todos nós.
5: Vamos que vamos.
0: Vamos nessa.
5: Só música boa, só música boa, tô só ouvindo modão, só ouvindo modão.
0: Só as caprichadonas do rádio, né, Jorgão Chocolate, alô.
6: Bom dia, Fontinelli, aqui é Clarice do Preto.
0: Ô, meu amor.
6: Ó, manda um alô pra mim, tô ouvindo você todos os dias.
0: Que legal.
6: Fique com Deus, meu amigo.
0: Amém, Clarice, tá com nós, tá em Paraibuna, né, Clarice? Alô, Brasil, alô, São Paulo, Minas Gerais, Mato Grosso do Sul, é o Brasil de ponta a ponta, Bahia, Tocantins. Ah, gente, que gostoso, hein? Eu

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2: Eu estou do seu lado, na sexta-feira mais gostosa do Brasil. Miguel Correia, tá em Valinhos? Alô, Adilson, tá em Taubaté, né, meninão? João Antunes em Rio Claro.

0: Mato Grosso e Matias, memória, no Alô Bom Dia, o programão sertanejão caprichadão número 1 do Brasil, e é só na sua memória que você tem, né? Essa lembrança dos momentos bons que você era ativo, positivo e operante, é só na memória? 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
0: 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Boa sexta.

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8: Bom dia, turma. Bora despertando pra mais um dia. 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
2: Olá, ouvintes do Alô Bom Dia, ouvintes do nosso grande Fontenelle. Chegamos em mais uma sexta-feira com a garra e a energia, a luta de vocês, produtores rurais, pessoas que realmente trabalham no campo para fornecer produtos de qualidade para a mesa de todos os brasileiros. Eu sou a Marina Geller e esse é mais um quadro do Mulheres no Agro. E hoje nós vamos falar sobre o turismo rural. Quantas pessoas não querem conhecer as fazendas, né? Isso é incrível. E as mulheres em muitas fazendas estão abrindo as porteiras para receber visitantes. O turismo rural permite que as pessoas conheçam a vida no campo, experimente produtos artesanais e vivam experiências em contato com a natureza. As mulheres têm um papel fundamental na organização dessas atividades, desde a gastronomia típica até o atendimento aos turistas. Além de gerar uma nova fonte de renda, o turismo rural valoriza a cultura, a história e as tradições das famílias do campo. Isso é sensacional, gente, a gente preservar a nossa cultura sertaneja. Bom, pessoal, um excelente fim de semana. Esse foi mais um quadro do Mulheres do Agro. Um abraço para vocês, para todos os ouvintes do Fontenelle, para todos os nossos ouvintes. Vai de botina nesse fim de semana, que de saldo não combina, vai de bota que sapato não orna, hein? Pelo amor de Deus, vai chegar de salto no Baião. Semana que vem tamo junto de novo, até lá, beijão.
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0: Segunda tem mais, e agora tem Tony Sampaios e Maurinho, essa moda é tão bonita, gente, vai boiada aqui no Alô Bom Dia, na sexta-feira gostosa, você vai acordando ao som da boa música sertaneja, ao som da música caipira, a música original, aquela que faz a gente voltar no passado. Bom dia!
3: Alô.

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2: Olha, boa sexta-feira pra você, gente, tudo de bom. Você que vai acordando, vai despertando ao som do Alô, Bom Dia, o programão sertanejão número 1 do Brasil.
3: Alô.

0: Esse é o Barreirito Júnior e o Creone Quebra-Topete. Bom dia!
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2: Alô?
1: Alô, bom dia!
0: Bora zapear pelo Brasil, é sexta-feira, bom dia!
3: Bom dia, Botinelo, fala comigo, Renatinho Caçambeira aqui.
0: Só se for agora.
3: Tá bom, desfilando aqui na 040, sentido a capital federal ali, tá bom?
0: Eita, nada.
3: Manda um abraço aí a todos, motorista caçambeira aqui da Lusiânia.
0: Volante grande.
3: Da Brasília aqui, positivo.
0: Positivo.
3: Galera, o volante grande aí.
0: Aí sim.
3: Toca aí, sonho de caminhoneiro pra nós.
0: É moda,
3: hein? Um abraço, com Deus, tudo irmão.
0: Valeu, meu irmãozão, obrigado, abraço forte pra dar sorte a turma do volante grande.
4: Bom dia, Sergio.
0: Bom dia.
4: Aqui, Boituva.
0: Álvaro.
4: Essa capital do paraquedismo e do balonismo.
0: Aí sim.
4: Viu? Qualquer música aí, daí.
0: De quem?
4: Durval e Davi.
0: Durval e Davi, caprichapse, alô.
5: Alô, bom dia, Sérgio Fontenelle, Fortaleza.
0: E aí, Fortaleza?
5: Renato. Toca pra nós aí, acabou. Jacó e Recozinho, ladrão de
0: só
5: mulher.
0: Só se for agora, irmão.
5: Fez para todos os ouvintes.
0: Com certeza.
5: Do rádio. Valeu, acabou.
0: Valeu, meu irmão, milionário José Rico. Sonho de um caminhoneiro aqui no Alô, Bom Dia. Alô, turma do Volante Grande.

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1: Bom dia! Alô?
2: Bom dia!
3: Boa sexta-feira pra você!
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1: Ah, o Mike Lian, entre a serpente e a estrela, pra gente colocar um ponto final, né? Na edição gostosona desta sexta-feira. Eu encontro você amanhã no mesmo horário. Quem chegar primeiro espera, tá bom? Um abraço forte pra dar sorte. Me siga lá nas redes sociais, arroba Sérgio Fontenelle com TI2LY. Me segue lá que eu te sigo de volta. Um abraço.

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1: Agora foi? Não foi.
2: Tô ouvindo?
1: Não. Você tá ouvindo porque você tá ouvindo saindo do seu. No meu não está saindo. O meu. Agora sim, bebê. Agora. Mamãe está no ar. Bom dia para você que a partir de agora acompanha mais uma edição do Jornal Bom Dia Litoral. Como é que vocês estão? Tudo bem? Como diz o meu querido Peazinho, sextou, bebê. Ai, minha Nossa Senhora. Gente, 7:04, muito bom dia para vocês que a partir de agora ficam conosco em mais uma edição do Jornal Bom Dia Litoral. É sempre um prazer imenso ter vocês aqui. Eu adoro saber dos meus ouvintes que já estão aí com o radinho no pé do ouvido, com o YouTube ligado, para a gente poder fazer 2 horas de muita informação, muita prestação de serviço e, claro, com a sua participação, porque você é a estrela mor desse jornal. Aqui não acontece nada se a gente não tiver você aí do outro lado. Então, muito bom dia para você que a partir de agora está no YouTube conosco, acompanhando a nossa edição, para você que está em 101.1, ouvindo a gente no dial do seu carro, no aplicativo, na internet. Muito obrigada, viu? Muito obrigada de verdade. O que seria de nós se não fossem vocês, né? Então é isso, começamos mais uma edição. Alexandre, bom dia, tudo bem?
2: Muito bom dia, Leslie Cury, bom dia aos nossos ouvintes, bom dia aos nossos internautas. Vamos lá.
1: O senhor tá assustado?
2: Não.
1: O senhor tá bonitão.
2: Vamos trabalhar, né? Aí.
1: É.
2: É chegar.

0: Estamos aqui.
1: Se eu vou contar.
0: Para poder causar um pouco de apreensão do outro lado, né?
1: Apreensão do outro lado? Ah, meu Deus.
0: Estão fazendo errado, né, Leslie Cury? Estão metendo o pé pelas mãos, né? Você vê que tanto.
1: Olha, esse negócio de meter os pés pelas mãos não é bom, não. Pelas mãozinhas, assim.
0: Não é bom, não. Temos aí São Sebastião na contramão, principalmente a Câmara de Vereadores. A gente vê cada dia que passa e olha que estão de recesso, hein? E Caraguatatuba, aí junta. Legislativo e Executivo. Também na contramão. Então, a gente fica assim.
1: Mas vai dar tudo certo.
0: É. Olha, Leslie, eu vou torcer para que dê, mas precisa agir certo para que dê certo.
1: É, mas a gente tem que ter sempre muita fé que o negócio vai acontecer, né? Porque se a gente perder a fé, meu irmão, aí.
0: É. Isso aí... você tem razão.
1: Aí, como diz o senhor, apague a luz.
0: É, né? O nossa, último fala, que sair...
1: apague a luz.
0: Apague a luz.
1: 7:06, a gente tem entrevista hoje com o Rashid. Vai vir aqui conversar com a gente, expor algumas coisas. A gente tem também a participação do Dr. Thiago no finalzinho do nosso programa, sempre com temas muito interessantes. E continuamos então com o nosso jornal e meu querido Peazinho, vamos às 7:07 saber como é que vai ficar a previsão do tempo.
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1: Hoje vai ser um pouco mais frio que ontem, viu? Sol com algumas nuvens, chove rápido durante o dia e a noite. A umidade relativa do ar, 99%. 9 milímetros é o que diz que pode chover, 95% de chance de chuva, alta probabilidade de formação de arco-íris, sensação térmica de 18 graus, temperatura máxima hoje de 19, mínima de 16, velocidade do vento de 3 km por hora. Então, uma mudança significativa aí no tempo. Pro final de semana, no sábado, a gente vai ter sol com muitas nuvens, pancadas de chuva à tarde e à noite. A chance de chuva, 68%. Velocidade do vento, de 4 km por hora. Umidade relativa do ar, 100%. E chuva de 5 milímetros aproximadamente. No domingo, a previsão é de sol com muitas nuvens durante o dia e períodos de céu nublado. Noite, com muitas nuvens, zero chance de chuva, temperatura máxima de 21 graus e mínima de 16 graus. Então, essa é a panorâmica do final de semana. Muito provavelmente não vai dar praia. Mas vai ser um tempinho gostoso aí pra você ficar assistindo filmes, séries e afins. 7:08, vamos nesse momento saber como está a travessia de balsa.
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1: Pra variar, 30 minutos entre São Sebastião e Ilhabela, entre Ilhabela e São Sebastião também. 30 minutos. O transportador, olha lá, você acompanha na tela, grandes detalhes, hein? Tá na tela aí, que bonitinho. Nosso novo diretor de VT. Tá vendo? Tá na tela. Olha lá. 30 minutos de espera. Isso é o que diz a secretaria, que é a concessionária que administra o serviço, que é a Secretaria de Meio Ambiente, Infraestrutura e Logística. Espero que seja essa mesmo a previsão aí, viu, de 30 minutos. O transportador de veículos pesados, nesse momento, não encontra nenhuma dificuldade para fazer a travessia. Agora sim, vamos saber como está o trânsito nesse momento nas rodovias que cortam a nossa região.
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1: No quilômetro 136, entre São Sebastião e Caraguatatuba, temos trânsito bom e boa visibilidade. O mesmo acontece entre Ubatuba e São Sebastião, tá? Não há nenhum impedimento, pelo menos no momento, de circulação nas rodovias. Na rodovia SP-125, a Oswaldo Cruz, que liga Taubaté a Ubatuba, No quilômetro 81, o motorista nesse momento encontra névoa, tá? Mas trânsito bom e sem nenhuma complicação, mas visibilidade reduzida. O mesmo acontece na serra, na rodovia dos Tamoios. Aliás, essa época é muito propícia a nevoeiro, neblina, então é bom sempre o motorista andar com muito cuidado e, né, preservar a vida dele e a dos demais. Não adianta você sair voando aí no meio da serra com neblina quando você tem a sua visibilidade prejudicada. No mais, eu desejo para você uma boa viagem, respeite os limites de segurança, não use celular ao volante, crianças no banco traseiro, use sempre o cinto e desça ou suba acompanhado da Onda FM em 101.1. É 7:11. O senhor quer estar olhando para mim assim, com essa carinha tão bonitinha de coitado Holândia? O senhor quer falar alguma coisa?
0: Não, é que às vezes ainda cometo esse delito de estar dirigindo e olhar o celular. Aí quem é que eu lembro? Leslie Anne Cury.
1: Muito bem.
0: Não use celular. Aí eu já jogo ele de novo na cantoneira do carro, mas é incrível.
1: Alguma coisa tem que servir a Leslie Anne Cury, né? Nem que for pro senhor não usar o celular. Ai, Jesus Cristo.
0: Às vezes a gente fica curioso, chegam as mensagens, né? Ligações
1: mas
0: e tal.
1: O senhor não é nada curioso, imagina?
0: É.
1: Não,
0: mesmo que tenha lá o Bluetooth do carro, a gente quer pegar o celular na mão. Essa mania não é legal, né? Não. Porque o trânsito é prioridade.
1: Pra isso o senhor tem multimídia.
0: É
1: só o senhor aprender a usar.
0: Você também tem razão.
1: Gente, como é que acaba com a pessoa assim logo cedo?
0: Já dá no meio do peão, né? Pau!
1: Ah, minha Nossa Senhora. Olha, nossa, já temos aqui bastante. Marli Santana, bom dia, Leslie. Bom dia, Lê. Ótima sexta, um fim de semana abençoado para todos nós.
0: Amém.
1: Amém, Marli. Um beijo, minha querida. Maria Angélica, bom dia, Leslie, Alexandre e toda a equipe desse programa maravilhoso. Parabéns por fazerem um programa transparente e imparcial. E obrigado por criar um espaço onde nós podemos nos expressar livremente. Maria Angélica, obrigado, Maria Angélica, um beijo para você. A ideia é essa. É que o programa seja feito por vocês. Essa é a ideia. Como me disse um ouvinte amigo, às vezes você não consegue nem completar a pauta, dependendo do assunto que a gente traz. Então, eu sou muito grata, de verdade, por toda a credibilidade que os nossos ouvintes dão a esse jornal, por toda a audiência que eles dão para esse jornal. Todos nós cometemos falhas, ninguém aqui é o Deus nem da verdade e nem da razão, muito pelo contrário. Eu já disse isso aqui muitas vezes, que nós não temos nenhum problema quando a gente erra em voltar e dizer assim, olha, nós erramos, eu errei, eu não chequei, o que for. A gente não tem nenhum problema em fazer isso. Muito pelo contrário. Assim como a gente não tem nenhum problema em receber nenhuma autoridade, nenhuma pessoa aqui nesse programa. Ele é aberto à participação de qualquer pessoa que queira vir aqui, que se sentiu ofendida ou magoada. Então, é isso. Aí a Maria Angélica diz assim, esse programa já virou um vício. Não consigo acordar sem assistir. Triste é quando chega final de semana que não tem programa e parece que falta algo. Ô, meu amor.
0: Nossa, que maravilha ouvir isso.
1: É, muito legal, né? 7:14, Caraguatatuba lidera o ranking de mortes violentas no estado de São Paulo. Aponta o anuário da segurança pública. A cidade registrou a maior taxa de mortes violentas entre os municípios paulistas com mais de 100 mil habitantes. Segundo a informação do Anuário Brasileiro de Segurança Pública, que foi divulgado ontem pelo Fórum Brasileiro de Segurança Pública. De acordo com o levantamento, o município do Litoral Norte contabiliza 17,6 mortes violentas por 100 mil habitantes, dividindo a liderança estadual com Rio Claro, entre as 338 cidades paulistas analisadas. O dado coloca Caraguatatuba no topo de um ranking que reúne os maiores municípios do estado e reforça a preocupação com os índices de violência registrados na cidade. Além de Caraguatatuba, outras cidades do Vale do Paraíba também aparecem entre as piores colocações do estado. Pindamonhangaba ocupa a quarta posição, com taxa de 15,6 mortes por 100 mil habitantes. Caçapava aparece em quinto lugar, com 15 mortes por 100 mil habitantes. Na sequência, Jacareí e Taubaté registraram taxa de 9,6 mortes por 100 mil habitantes. Guaratinguetá apresentou o índice de 8,2, enquanto São José dos Campos ficou com 5,4 mortes por 100 mil habitantes. Também figuram na lista Bragança Paulista, com uma taxa de 4,8, e Atibaia, com uma taxa de 4,2. A Prefeitura de Caraguatatuba afirmou que a responsabilidade constitucional pela segurança pública é do governo do estado, mas destacou que vem intensificando ações de apoio por meio de operações integradas e do fortalecimento da Guarda Civil Municipal. A administração também ressaltou a implantação do programa Caraguá Segura, que reúne forças de segurança e órgãos municipais em operações conjuntas. Segundo a prefeitura, a iniciativa já resultou em prisões, apreensão de drogas, recuperação de veículos furtados e outras ações voltadas ao combate da criminalidade. Os números do Anuário Brasileiro de Segurança Pública servem como um dos principais indicadores nacionais para acompanhar a evolução da violência e orientar políticas públicas na área da segurança.
0: Eu posso falar uma coisa para você? Mais ou menos entre março e abril, a Secretaria de Segurança Pública, ela apresentou um balanço. Eu lembro que eu ainda disse assim para você: nossa, Leslie, a percepção que eu tenho é outra. Não tá essa calma que eles estão falando. E realmente, dá para se contestar o que apresentou a secretaria. Porque nós já estamos vindo numa crescente da criminalidade no litoral norte. Ubatuba, Caraguá, São Sebastião, talvez um pouco menos, em menor escala, Ilhabela. Mas também com casos de feminicídio muito grandes lá. Um número enorme. E hoje a coisa explodiu. Então, muitas vezes eu falo assim: deveriam aproveitar esses índices para requerer, junto à Secretaria de Segurança Pública, ao secretário de Justiça, ao próprio governador, que transita pelas quatro cidades aqui, né? Um aumento do efetivo. Porque a gente percebe assim que as cidades cresceram e você não vê um efetivo tão grande. Muitos se aposentam, muitos estão em função administrativa, e a rua precisa mais do que nunca da polícia, da presença da polícia. O preventivo.
1: Mas a polícia tem trabalhado.
0: Não, isso é inegável. Se a polícia não trabalhasse, então, isso aqui já tinha virado terra de ó. Mas eu digo assim, e eu escutei aí de uma pessoa do meio que sim, havia necessidade de pedir um aumento do efetivo. Porque na temporada é legal, né? Vem a Operação Verão, as forças recebem um aparato melhor, mas e depois que acaba a temporada? Hoje Caraguá beira aí, beira não, são 140 mil habitantes caminhando aí para um outro crescimento. E aí, como é que fica? E o crime tá tomando conta mesmo, hein? Infelizmente.
1: É, mas a gente sempre torce para que as coisas caminhem bem, né?
0: A senhora tá muito na torcida, né? Eu tô percebendo assim que a senhora
1: não,
0: tá sempre torcendo e tal.
1: Não, mas eu moro aqui.
0: Não, sim, mas dá a impressão assim que é um... Você tá meio desanimada, vamos ver, será?
1: Não, não tô desanimada, sabe o que é? A gente vive falando dessa questão de violência.
0: Sim.
1: Agora, como é que você pode... como é que eu vou dizer? Exigir, seria a palavra.
0: É.
1: Uma força de segurança quando você tem, por exemplo, conforme eu vi nas redes sociais, eu não recebi nada, não conversei com ninguém, não sei de absolutamente nada, eu estou replicando, que fique claro, o que está rodando nas redes sociais, que é a questão, inclusive o Wellington, que é um influenciador aqui de Caraguatatuba, com muita mobilidade nessa questão das coisas da cidade, postou um vídeo falando sobre os problemas da GCM, que não tem colete, não tem armamento, o uniforme tem que usar no dia e lavar de noite. Então, assim, eu assisti, pois é. Então, eu estou replicando aqui o que está nas redes sociais, para que depois não digam assim: ah, você está acusando. Não, eu não estou acusando ninguém, eu não estou falando absolutamente nada do que não está nas redes sociais. Então, se a GCM, que é uma força de segurança municipal, que faz um trabalho excepcional, e aí a gente tem que tirar o chapéu para os homens da GCM, está com essa dificuldade, o que esperar da população, minha gente? Que está aí à mercê de roubo, assalto, importunação, enfim. Então, na minha concepção, enquanto cidadã, é que a prefeitura deveria dar uma prioridade e uma atenção aos problemas que a GCM vem enfrentando. E, paralelo a isso, interceder e aproveitar agora a época eleitoral, que vem um monte de forasteiro aqui caçar o voto do Caiçara, prometer mundos e fundos, dizer que vai acontecer, que vai isso, que vai aquilo, que vai mandar emenda, que vai não sei o quê, e depois do dia 4 de outubro ele não vai nem lembrar que Caraguá existe, nem para vir passar o verão, porque aí ele vai pegar um aviãozinho e vai lá para o Nordeste. Então, dito isso, deveriam aproveitar e fazer um pedido, reforçar um pedido de segurança para o governo do estado, que está em plena campanha, para que a gente tenha mais efetivo militar, mais efetivo da Polícia Civil, porque são forças que trabalham 1000% aqui no Litoral Norte. Trabalho muito. Ontem à noite, com o delegado de férias, eu recebi uma ação que a polícia fez e que daqui a pouquinho a gente vai dar aqui.
0: Então, muito, muito perspicaz o seu comentário. E aí eu vou um pouquinho mais à frente. O que eu vou falar aqui, porque está na rede social, né? O jornalista Elton Romano falou, e com propriedade. Nós não enxergamos ou não estamos vendo um trabalho assim, conjunto de vereadores, porque são eles que representam os seus deputados, ponto. Até aí, isso aí é mais antigo do que andar para trás. Mas a Câmara de São Sebastião, a matéria que apareceu é que os vereadores foram lá passear com suas esposas em Campos do Jordão, né? Ah, aí como diz o vereador, não, mas a diária do quarto já estava paga. Mas o senhor tá indo lá para quê? Para trabalhar pela cidade, para aprender, para debater?
1: Para dormir.
0: Ou para passear com a esposa lá? Então o senhor pega do seu bolso e paga a diária lá, e o senhor pode levar a família, tem Airbnb, tem um monte de coisa lá para o senhor passear. Não, o senhor, dentro do seu mandato, não era nem recesso, o senhor fazer isso e achar que tá absolutamente normal. E não foi só um, hein? Tem mais de um lá. Aqui em Caraguá, você vê também aí vereadores andando com seus candidatos, até aí tudo bem, faz parte, né? Digamos assim. E esse trabalho efetivo? Aí fiscalizar a obra lá atrás, que tá até interditada, não funciona. Um conjunto dos vereadores, olha, aqui tem uma comissão formada aqui, nós estamos indo lá no gabinete do homem lá, do secretário de segurança, ou do governador. Agora, você não vê. Ah, não, mas nós estamos trabalhando. Tem que mostrar, a população precisa ver, a população precisa se sentir segura. E é isso que eu não vejo. Aí eles estão mais nas páginas das redes sociais, com denúncias, com apontamentos, do que propriamente com o trabalho. E aí é eleito pra quê? Pra passear em Campos do Jordão? Não dá, né, meu? É um negócio assim surreal.
1: 7:25, um motociclista de 21 anos ficou gravemente ferido após se envolver em um acidente com um caminhão na tarde da última quinta-feira na Rio Santos, na altura do bairro Estufa 2, em Ubatuba. Eu vi o vídeo e, em respeito aos nossos ouvintes, eu resolvi não colocar esse vídeo no ar, porque é chocante.
0: É pesado.
1: Pesado? O cara, ele voa.
0: Ele faleceu?
1: Não, mas está em estado gravíssimo.
0: É porque uma queda.
1: O caminhão, ele faz a conversão como se não houvesse mais ninguém na rodovia. Tô entrando, sem sinalizar, sem nada, rapaz.
0: Infelizmente tem uns motoristas de caminhão.
1: O motociclista, ele vai numa altura que você fala assim, minha nossa, morreu. Graças a Deus, estado gravíssimo, ele foi arremessado sobre a pista. Equipes do serviço de atendimento móvel foram acionadas, prestaram atendimento. Ele, claro, sofreu um traumatismo craniano muito grave, múltiplas fraturas, e ele teve uma lesão no fêmur também e na pelve, para você ver o tamanho que foi a pancada. Ele precisou ser entubado no local do acidente. Ele foi lá entubado por equipes do suporte avançado devido à gravidade dos ferimentos e foi encaminhado para Santa Casa de Ubatuba. Eu desejo que Deus restabeleça pelo menos a saúde dele, porque vai demorar muito para ele recuperar esses ferimentos, mas ele tem que sair do estado grave, porque traumatismo craniano, amigo, nessas condições.
0: Ele fica em estado vegetativo, né?
1: Completamente. Depois eu vou te mandar o vídeo para você ver. É chocante. 7:27, quero falar com você que tá precisando fazer o descarte do seu entulho. Resolveu fazer uma limpeza, juntou coisa pra dedéu aí, né, amigo? E agora não tem aonde jogar, né? Não vai jogar na rua. Pelo amor de Deus, não vai ser mal educado, que ouvinte nosso aqui não é mal educado, não. Nossos ouvintes são todos educados. Ninguém joga lixo na rua, porque são eles que reclamam, então não pode jogar lixo na rua. Você vai fazer o quê? 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Olhos Noturnos Zeladoria. Agilidade, compromisso e confiança para sua obra e limpeza. 7:29, todo mundo sabe que a Câmara, como a gente já falou, está em recesso.
0: Sim.
1: Eles voltam agora dia 4 de agosto, mas eles continuam trabalhando lá com os serviços administrativos e também o planejamento das atividades do segundo semestre, que inicia agora dia 4 de agosto, né? E segue até os primeiros 15 dias de dezembro, porque também depois eles entram em recesso.
0: Sim.
1: Por conta de Natal.
0: Sim.
1: Gente, nós já estamos falando em Natal e Ano Novo, olha que coisa de louco.
0: Já vai fazendo um caixinha, a senhora comprou o presente de Natal do seu comentarista.
1: Tô falando que hoje tá com o espírito da coitadolante.
0: Não, eu
1: enquanto
0: avisando
1: isso,
0: antes, pô, que isso?
1: Enquanto isso, enquanto eles estão de recesso, você pode palpitar, você pode opinar. Aliás, você lembra quem foi o vereador que você votou?
0: Boa pergunta.
1: Tem gente que nem lembra. Mas se você lembrar e se você estiver insatisfeito com alguma coisa, ou se você quiser dar parabéns, manda um e-mail lá pro vereador, acompanhe a sessão. Eles têm sempre o Facebook, o Instagram, sempre atualizado pela diretoria de comunicação, o pessoal da imprensa lá da Câmara, que eu mando um grande beijo. E também você pode acessar o novo portal da Câmara, que é caraguatatuba.sp.leg.br. E é a Câmara mais perto de você.
0: Desculpa, perdão.
1: Diga.
0: Não, você lembra, acredito que sim, no candidato que você votou. Ele foi eleito?
1: Foi.
0: Ele votou a favor da taxa de lixo?
1: Não.
0: Brilhante. Mas não se esqueça, hein? Tem 10 aí que votaram a favor da taxa de lixo, hein? Caraguá não pode esquecer de certas coisas. Ah, isso e a revogação da CIP também. Oi?
1: Isso é curioso.
0: Não, só perguntei, né? Se você lembra. Lembrar, eu sei que você lembra porque você é inteligente. Mas é sempre bom lembrar também em quem votou nas últimas eleições para deputado, se ele fez algum trabalho para Caraguatatuba. Porque eles vão bater na sua porta de novo, vão mandar aquela mensaginha no celular.
1: Vamos. É. Ó, vamos aos nossos recados. Mas eu vejo, tô falando. Ah, tá. Gente, eu paro aqui de ver, chega tanta mensagem, depois eu me perco. Alessandra Rocha, meu amor, muito bom dia para você. Aí a Maria Angélica diz assim: concordo que a segurança pública é dever do Estado, mas se eu vejo que estão pulando no meu quintal pelo muro do vizinho e ele não faz nada, eu também vou ficar inerte? Fala sério, hein, prefeitura?
0: É.
1: Difícil.
0: Verdade, hein?
1: Maria Clara Francelino, bom dia, Leslie, bom dia, Alexandre, bom dia a todos. Alexandre, se você for na capital de São Paulo, ou em São José dos Campos, Guarulhos, Curitiba, Florianópolis, Belo Horizonte, não é a PM que você vê nas ruas. É a GCM que está em todos os cantos. Maria Angélica. Porque a prefeitura não fortalece e amplia a GCM. Hoje a GCM está sucateada em Caraguá e o reflexo disso é o crescente número da violência. Maria Angélica tá brava hoje, hein? Fabiane Lunardi, bom dia, meu amor. Bom dia, Fabiane. Bom dia, queridos. Eu não sou professora de educação física. Sou professora de inclusão. Personal é o meu filho. É, eu só treino e ouço vocês todos os dias.
0: Ela treina bem, porque ela mostra os treinos, as postagens, eu acompanho.
1: É?
0: É.
1: Que legal.
0: Mas eu achei que ela também dava aula pra academia, essas coisas assim, como personal.
1: Não, mas aí nós podemos ir atrás do filho dela pra dar aula pra gente.
0: Olha, eu tô precisando pra urgente, né?
1: Francisco Neto, bom dia, Francisco cheiroso, meu amor, tudo bem? Que resolveu lá o problema do documento do seu pai, que havia sido roubado, usaram pra gastar o dinheiro dele.
0: Perde o dinheiro, aí o documento dá um trabalhão danado.
1: Não, o dinheiro tudo bem, então, o problema é o documento. Nossa senhora, é muito trabalhoso. Dá muito B.O. pra arrumar documento. 7h33, quem trabalha com máquinas pesadas sabe que a manutenção correta faz toda a diferença no desempenho e durabilidade dos equipamentos. 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Voltamos já e você já sabe, na Onda é muito mais.
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1: 7:39. Eu falo que aqui nessa emissora só tem maluco. Até quem vem substituir o funcionário é maluco. Aqui eu vou te falar, viu? Mauro Amorim. A força tática do 20º BPMI anda fazendo um ótimo trabalho pelo litoral norte. Semanalmente, grande número de presos e entorpecentes fora de circulação. Mauro, não é só a força tática, a PM de uma maneira geral e a Polícia Civil também estão fazendo um trabalho excepcional. Eu sou fã da polícia. Márcio Santos Souza, bom dia para a bancada mais ouvida do Litoral Norte. Para mim, esse é o melhor programa da nossa região. Parabéns a todos e obrigado pelo espaço democrático. Obrigada, Márcio. Um beijo enorme para você. Bem-vindo ao nosso jornal, viu? Muito obrigada pela audiência. Daqui a pouquinho a gente tem o nosso entrevistado que vai conversar aqui com a gente, mas eu tenho muitos recadinhos que eu não dei nem um giro no nosso WhatsApp. Vou dar bom dia pro Tibúrcio. Bom dia, Tibúrcio. Tudo bem com você? E tem o Terêncio também que tá ouvindo a gente. Já foi a primeira mensagem que a gente recebeu do Terêncio e do Tibúrcio. Parece até dupla sertaneja, né? Terêncio e Tibúrcio. Bem-vindos, obrigada pela audiência de vocês. Bom dia, galerinha da informação, sextou, bora trabalhar hoje só até as 13 horas. Depois vamos iniciar os trabalhos e aí me mandam um monte de chopinho.
2: É quem?
1: É, o Vitão do Inaiá. Se Vitão é maravilhoso.
2: Ele não tá no Rio de Janeiro? Ele não tirou,
1: não,
2: viu? Agora já voltou.
1: Já voltou. Ele foi lá, dançou um sambinha, viu a mamãe. Deve ter comido aquele biscoitinho que agora esqueci o nome. Hã? Globo. Isso. Ô, Vitão, você não trouxe nenhum biscoitinho Globo pra nós, então. Olha lá, não trouxe nenhum biscoitinho Globo. Bom dia, Leslie Alexandre. Deus abençoe sempre a vida de vocês.
2: Amém.
1: E de toda a equipe do programa que está fazendo a diferença nas pessoas do bem. A maioria dos homicídios são da região sul de Caraguatatuba, mas é pobre matando pobre. Não tem importância para as autoridades. Reforço na temporada fica só na Avenida da Praia e nos bairros centrais. Alex do Pegorelli. Não, Alex, não concordo. Não. Eu vejo reforço quando vem.
2: Ah, não, quando o reforço
1: é,
2: está
1: quando
2: aí.
1: O reforço, eu vejo sim, mas ó. Ai, gente, é pobre matando pobre. Não fala assim, não, porque ninguém é pobre. Sabe o que significa a palavra pobre pra mim? É a pobreza de espírito. É a pobreza de cultura, de grandeza enquanto ser humano. Não.
2: Mas eu consigo entender a concepção da.
1: Não, eu também, falando, eu entendi, né? Porque ele quis dizer que são pessoas menos favorecidas, mas não é, gente. São as pessoas que se metem com coisa errada, sabe? Que acha que o dinheiro vem fácil, que, pô, o cara tem ali um tênis de R$2.000, se eu trabalhar uma semana eu vou ter um tênis igual. E não é assim que funciona. A pessoa quando entra nesse meio, dificilmente ela sai. E é triste, porque são dois caminhos. Ou é caixão, ou é cadeia. Não tem outro caminho para quem escolhe essa vida.
2: É, ontem...
1: Mas isso não acontece só na periferia. É que, óbvio, os casos são maiores na periferia. Mas eu vou relembrar um caso aqui, que muita gente não era nem nascida ainda, quando isso aconteceu. E nem é num passado tão distante assim, viu, meu povo? Nós tivemos em Brasília, capital da República, que deveria ser, né? Nossa, capital da República, só tem playboy. Nós tivemos lá gente da alta sociedade brasiliense, estudantes de medicina, que queimaram um índio vivo na praça. Pelo simples prazer de ver a pessoa sofrer. Filhos de quem? De autoridades políticas, embaixadores, gente da alta sociedade, Hoje se formaram médicos, cumpriram a pena dentro da legislação jurídica brasileira, que não chega nem a 8 anos. E hoje eles estão aí, são médicos formados e a vida continua.
2: Vou fazer uma observação, um é dentista e trabalha no Senado.
1: Pois é.
2: Ou na Câmara.
1: Exatamente.
2: Concursado.
1: Então, não é só na classe mais baixa que as coisas acontecem. Você vê, esses moços precisavam fazer isso? Não. Filho de gente bem, estudante de medicina, faculdade de medicina, todo mundo sabe que é caro. Se quiser estudar medicina e pagar barato, tem que ir pro Paraguai, porque aqui é impossível. Então, assim, o que que eles fizeram? Ah, nós não estamos fazendo nada. Tá vendo aquele índio ali dormindo? Vamos lá queimar
2: índio
1: ele.
2: Pataxó, né?
1: Eu acho que era Pataxó, não lembro o nome.
2: É, mas puseram fogo no ser humano.
1: É, pois é. Então é um caso assim que na época repercutiu, foi horroroso. Mas você vê, era gente que não precisava ter feito isso. Enfim. Bom dia, Leslie Alexandre. Deus abençoe a vida de vocês. Muito obrigada. Pastor da UAI Veículos, hoje aqui em Caraguá, fazendo abordagem em pessoas em situação de rua. Ele faz essa abordagem há anos para tentar ajudar essas pessoas, só para deixar registrado. Isso que falam por aí que melhorou o trabalho do social municipal, aqui há eles que não se vê mais ninguém por aí. Será, Luciano Galo? Ah, eu acho que melhorou um pouco, sim, no quesito morador de área livre, desde que o doutor Marcelo... É Marcelo Paiva?
2: Isso mesmo.
1: É, foi para a Secretaria de Assistência Social. A gente ainda tem algumas reclamações, mas diminuiu muito o número. Ou então as pessoas cansaram de reclamar e não estão mandando reclamação mais. Eu sempre falei, gente, aqui a gente fala o que é, mas o que tá dando certo a gente também fala.
2: É, uma pessoa que eu conheço e bastante, ele trabalha numa clínica para tratamento de dependência química. É, tem aí uma parceria onde eles fazem aquela abordagem, e alguns aceitaram voltar para suas cidades de origem. É, outros foram para casa do abrigo, né, a casa de passagem. Alguns buscaram tratamento, estão internados. É, realmente, a grosso modo, assim, deu uma... Criaram, assim, olha, diminuiu. Realmente diminuiu em alguns pontos. Outros ainda continuam fazendo uma concentração. Muitos dormem lá debaixo de uma lotérica no Porto Novo. Outros ali naquela praça, um pouco pra frente da Praça da Bíblia. No centro da cidade ainda sempre tem alguns deles, mas e o pessoal lá da rua Itaú?
1: Itaú.
2: Que é ali no Porto Novo.
1: Isso, tal. Tem um hotel ali.
2: É, ali deu uma... o prefeito tinha falado aqui que estavam construindo um outro lugar. Já entregaram?
1: Não, eles entregaram aquele casa de acolhimento do migrante, o CAM.
2: É, não,
1: lá na rodoviária.
2: Isso, não, mas ali não é pra brigar ninguém, ali é só pra fazer uma triagem. Aquilo que eu falei pra você. É uma triagem, uma abordagem. Mas o prefeito falou aqui que estavam construindo com recursos próprios, com a mão da prefeitura, os funcionários, né? Que atuam nessa área de construção, que estavam preparando um local. Era pra ter entregue entre junho e julho. Como ainda estamos no mês de julho, eu não acompanhei nas redes sociais alguma entrega do prefeito.
1: É, não sei. Essa casa de acolhimento ao migrante, eu sei que foi aberta ali próximo à rodoviária. É para dar um suporte para quem quer voltar para casa, fornecer um acolhimento. Isso eu acho muito bacana. É uma boa iniciativa da prefeitura. E é isso. Bom dia, Leslie, Alex. Bom dia, Leslie, Alê, Matheus e PA. Matheus não tá aqui hoje. Quem tá no lugar dele é o Thales. Mas a gente dá bom dia pro Thales também. Bom dia para todo mundo da onda. Sextou, pessoal. Ronaldo Cerberi. Bom dia, Ronaldo. Bom dia, Leslie Alexandre. Ótima sexta-feira para vocês. Wellington do Pozo Alto. Bom dia, Wellington. Tudo bem, meu amor? Bora pro áudio do Ronaldo, ô Peazinho?

0: maravilhoso. Isso era tema do Jornal da Manhã da Jovem Pan. É, e aí, eu esqueci o nome do locutor.
1: Joseval Peixoto.
0: Joseval Peixoto, maravilhoso.
1: Anchieta Filho.
0: E aí
1: Zé
0: tinha
1: Trindade.
0: Assim, 7h50. Repita.
1: 7.
0: Maravilhoso. 50. Maravilhoso, Ronaldo. Um beijo, meu amor. Ótima sexta-feira pra você. Ana Bezerra do Massaguaçu, bom dia Leslie Alexandre, forte abraço. Bom dia Leslie Alexandre, forte abraço, Sérgio Brás. Bom dia, doutor Sérgio. Tudo bem com o senhor? Ô, doutor Sérgio, na hora do senhor convidar nós pra tomar um cafezinho, né? Ele só dá bom dia pra nós, não dá cafezinho?
1: Sérgio?
0: Sérgio Brás.
1: Paga um cafezinho.
0: Paga um cafezinho.
1: Tá bom.
0: Não, pode ser lá na secretaria, não.
1: Não, sim,
0: é no bolso dele.
1: Né? Não poderia sair do bolso dele um cafezinho?
0: Não, poderia, mas olha, pela cara que o senhor fez, ele deve ter, não é um escorpião no bolso, são 10. Tá vendo? Ó, Sérgio.
1: Não é fraco, não.
0: Sérgio Braz, paga um cafezinho pra nós.
1: Ó, pessoal, ai, é café, viu? Não vamos ficar pesando aqui, tomando pra pagar. O povo já fala, viu?
0: Não, eu tô procurando um dinheiro aí que o povo diz que eu recebo, eu só não descobri que banco que é ainda.
1: Que é, né?
0: Aliás, quem descobrir aonde é o banco que alguém paga a mim, me avise, por favor, fora o mercantil, tá? Porque eu até agora não achei. Ai, meu Deus. Meu neto era motoboy. Mataram ele. Até hoje ninguém foi preso. Ligaram pedindo lanche e deram um tiro na nuca dele para roubar a moto. Nossa, que tristeza.
1: Meu Jesus.
0: Que tristeza. Leslie, esse biscoito só acha na praia e eu não fui. Fiquei mais com a família mesmo. O rio tá impossível de ficar passeando. Muito perigoso, Vitão.
1: Você vê.
0: Ai, Vitão, é uma tristeza o rio tá assim, né?
1: Você vê, e foi considerado um dos lugares mais bonitos do mundo.
0: Não, há muitos anos. Eu já falei aqui várias vezes que eu quero ir lá no Arco da Lapa, nos Arcos da Lapa. Por uma série de motivos. Mas eu não vou porque eu tenho medo.
1: É, o rio...
0: Tem uns sambinhas bons lá no Arco da Lapa.
1: A noite carioca lá.
0: A noite malandra lá. Eu sou maluca pra ir lá conhecer. A Lúcia Helena, nossa ouvinte maravilhosa, ela deve conhecer lá. Mas que ela é carioca da gema, mulher arretada. E eu sou maluca pra ir lá, mas eu morro de medo. Eu já falei pra pai e o Jaime que eu quero ir lá também. O Jaime também quer ir.
1: Ah, o Jaime também?
0: Também.
1: Grande Jaime. Bom dia, Jaime. Fala, meu professor.
0: Bom dia. Civaldo Pegorelli aqui, melhor rádio do litoral. Sextou, hein? Sigo aqui firme até às 9 com os melhores comentaristas de Caraguá. Simval. Ô, Simval, obrigada, meu amor. Um beijo, viu?
1: Falar em Pegorelli, o nosso amigo Betão do Pegorelli, hein?
0: Pois é, menino, o Betão.
1: Eu, se eu soubesse onde morava.
0: Eu queria saber dele, porque às vezes ele pode estar com problema de saúde. Ô, gente, se alguém tiver...
1: Eu vou perguntar pro pessoal da saúde, hein?
0: Se alguém tiver informação do Betão...
1: Será que ele pulou pra outra rádio?
0: Não, se pulou, tá tudo certo. Tomara que ele esteja bem. O problema é, às vezes, a pessoa não tá bem de saúde, né? Aí a gente fica preocupado.
1: Não falou mais conosco.
0: Bom dia, Leslie, bom dia, Alexandre, bom dia a todos, uma excelente sexta para todos nós. Olá, a Lúcia Helena tá aqui com a gente. Ela diz, não precisa ter medo, não. Falando na Lúcia, tem um bafafá aí que tá na cidade, que é aquela questão das casas populares do Massaguaçu. Tem um forte movimento e que aí realmente, isso é uma pobreza de espírito.
1: Você diz que as pessoas não querem as casas populares.
0: Não querem por
1: ele
0: motivo, porque vai ter... Gente, vocês vieram de qual planeta? Vocês não são ser humano, não? Vocês são ET? Por quê? Bandido, traficante, tem em qualquer esfera da sociedade. Comunidade, no meu tempo era favela. É que os políticos acabaram com a favela. Você sabe que o político brasileiro é muito bom, né?
1: Agora é comunidade.
0: É comunidade. Eles acabaram com a favela e transformaram em comunidade. 99,9% das pessoas que moram em comunidade são gente do bem, são pessoas honestas, são pessoas que trabalham, que ralam o dia inteiro para manter esse país sanguessuga de imposto do cidadão brasileiro. E agora tem uma meia dúzia das elite, né? Que se for ver, burlam o imposto, que não quer, porque vai ter, porque vai trazer os bandidos, porque vai trazer os traficantes.
1: Como se lá não houvesse já ponto de tráfico.
0: É, pois é. Então, essa senhora, e é uma senhora, e eu não vou dar o nome dela aqui, porque eu não vou dar ibope pra ela. Ela mandou uma mensagem e que diz assim, que existe uma movimentação para construir, quer ver, ó, peraí. Está em andamento um projeto de construção do conjunto habitacional no Massaguas, mas a área havia sido doada para construção de praça, creche, escola, SIASE com duas piscinas semiolímpicas para o bem-estar social, cultural e lazer dos moradores da nossa região. Mas o prefeito doou essa área para a Caixa Econômica Federal, para que seja construído um conjunto habitacional. Um escritório de advocacia, junto com a Associação de Moradores do bairro, estão com os documentos que prova que essa área não foi doada para esse fim. Já estamos com mais de 1.200 assinaturas online. Precisamos de assinaturas por escrito, via abaixo assinado. Essa semana, eles querem protocolar no Ministério Público. Ô, minha senhora, eu não sei quem é a senhora. Eu não sei qual é a classe social da senhora. Também não me interessa. Porque a senhora pode ter o dinheiro que for, mas é pobre de espírito. Então, pra mim, isso já diz muito sobre a sua pessoa. É sério que a senhora tá fazendo um movimento aí com mais uma meia dúzia pra não ter um conjunto habitacional no Massaguaçu? Aí eu pergunto, qual é a diferença do imposto que essa cidadã paga pro imposto que o cara do conjunto habitacional paga? Nenhuma. Sabe por quê? Porque ela, se bobear, nem paga. Então, a Lúcia, que é lá do Getuba, que leva uma vida sofrida, tem dois netos deficientes, essa mulher batalha como ninguém. Ai, mas a Lúcia é encrenqueira, tá certa ela, porque se já encrenqueira sofre, que é o inferno, imagina se não fosse, né? Ela mandou um áudio aqui, e eu não sei. Deixa eu mandar pro PA. Lúcia, só que tá com 5:14, amor. Se você puder mandar um áudio mais curtinho, a gente põe no ar, tá? Manda no WhatsApp da rádio direto lá pro PA. 38826000, tá bom? Quero dar um bom dia pro nosso, um dos nossos patrocinadores, o Marajá, que tá aqui com a gente, ouvindo o nosso programa. Muito obrigada. Ah, pode cortar? Tá bom. PA, vou te mandar o áudio da Lúcia aí. Você põe no ar daqui a pouquinho pra gente, por favor. Daqui a pouco a gente vai ter o nosso entrevistado, o Rashid, que já tá aqui. Pode falar.
1: Não é opinião da rádio, é do Alexandre, hein? Por favor, pra não... E eu assumo quando eu falo as coisas, né? Em Maresias, São Sebastião, na gestão do ex-prefeito Felipe Augusto, teve esse problema lá, que um levante, que não queriam casas populares lá dentro de Maresias. Inclusive eu estava com a equipe da Secretaria de Habitação, lá dentro do bairro, uma beldade parou o carro, desceu, falou algumas palavras de baixo calão pra gente, que estavam querendo trazer a escória pra lá, a pobreza, bandidos e afins, tá? Na rua Nova Iguaçu, eu nunca mais vou esquecer o nome dessa rua, foi construído, né? Porque aí o ex-prefeito peitou, saiu lá o projeto bonitinho. Você precisa ver a graça que são os prédios, os prédinhos bonitinho, pintado, olha, é uma graça. Teve gente brigando para depois querer ir para lá. Então, faça uma obra direito, dê infraestrutura. O município não é dessa senhora, não é dessa associação. O município precisa resolver esse déficit habitacional e cabe sim ao poder público por policiamento, de uma certa maneira privilegiar aqueles que realmente estão precisando, que moram em áreas de alagamento, em áreas de risco, em áreas invadidas aí que tem Caraguá. Infelizmente hoje se criaram aí algumas comunidades, popular favela. A Alessandra Rocha um dia falou aqui, é verdade. Você acha que a pessoa que está lá gostaria de não ter um saneamento básico, gostaria de não

0: uma pessoa, uma paciente infanto-juvenil, e com ela duas mulheres que posteriormente ao atendimento sentiu falta do aparelho telefônico. Esse aparelho foi roubado e o local era compatível com o endereço da paciente. Contudo, foi feito contato com o responsável do imóvel, que confirmou o atendimento de sua sobrinha. Questionado pelo paradeiro das mulheres, o indivíduo corroborou que sua mãe e sua irmã estavam em casa. A irmã se apresentou no portão, confessando que teria pego o celular de dentro do consultório. Gente do céu. Tá vendo? Gente
1: que estava frequentando uma clínica particular.
0: Pois é. Bora pro áudio da Lúcia. Ele tá cumprido, a gente vai ouvir e se depois a gente corta e aí a gente vai pro comercial, porque o nosso entrevistado já chegou. Vamos ouvir a Lúcia.
2: Bom dia, Leslie. Bom dia, Alexandre. Bom dia a todos. Hoje eu venho falar da minha indignação e o meu recado será direto para a presidente da associação, né, do Massaguaçu, senhora Dene Barbosa, aonde ela está articulando, né, participando de um abaixo assinado contra a construção do empreendimento Minha Casa Minha Vida no bairro do Massaguaçu, onde outro dia eu recebi pelo meu WhatsApp, não sei nem quem é a pessoa porque não está nos meus contatos, uma escrita onde no final, né, generalizou como marginais pessoas que moram no empreendimento de baixa renda Minha Casa Minha Vida. Todos têm direito à moradia, independente de ser num bairro rico ou num bairro pobre. Independentemente, todos precisam de moradia. E ela, como presidente de associação, né, que acredito eu que ela é a presidente para a classe média alta para cima, porque do pobre ela não pode ser. Para ela estar participando, articulando uma situação dessa, de falar que não querem esse empreendimento no Massaguaçu, né? Então, o que que acontece? O Massaguaçu está sendo construído, vários prédios, o Batistaca bate todo dia. Será que não afeta o solo? Será que não trinca uma parede? Será que não? Por que que ela não foi contra a construção dos prédios? Mas não, ela está sendo contra a construção do programa Minha Casa Minha Vida, porque não tem estrutura, né?
0: É mole.
2: Tá preocupado porque vai aumentar
0: a... Vamos, porque a gente tá atrasado. Eu entendi. Eu conversei muito com a Lúcia ontem, e ela tá indignada mesmo, porque ela, assim, na simplicidade, o que que o rico... que vai ocupar esse monte de prédio chique que está construindo no Massaguaçu, vai fazer no banheiro que o pobre não faça? Qual é a diferença do dois do rico pro dois do pobre? E ela tá certa, se a gente for analisar fisiologicamente, né, ela tá certa. Um pode sair mais bonitinho que o outro, mas é M tudo do mesmo jeito. E vai tudo pro mesmo lugar, que é o mar, né? Então...
1: ainda tem essa.
0: Pois é. Vamos acompanhar essa...
1: Sejam construídas as obras de infraestrutura, né? Saneamento, água, iluminação, creches, pós-saúde.
0: A gente vai acompanhar essa questão antes de ir pro nosso intervalo. O Márcio Santos diz assim: a saúde só ladeira abaixo. Agora estão fazendo festa requinte. Inauguração de fluxo de atendimento na UPA. O ex-secretário anunciou no ano passado a mudança no fluxo como se fosse a sétima maravilha do mundo. E agora, essa semana, o chefe dos médicos fez um vídeo reinaugurando a mesma coisa. E ontem, o prefeito foi fazer festa por fluxo de atendimento. É triste isso. Fluxo de atendimento eficiente

0: e que respeite a população é obrigação. Não tem que ser festejado, não tem que ter videozinho olá Caraguatatuba para o prefeito. Mais trabalho e menos confete. Alex Barcelos, bom dia, chefe. Olhe, sem menino e menina, dica, cuidado com o termo cafezinho. Sabe o cafezinho? Pois muitas amebas imaginam cafezinho com prefeito e secretário como outra palavra. Cuidado, chefe, estão de olho em nós. E tem um ameba aí que alardeia para os quatro cantos que dos Aguilares meu cafezinho é 15 mil por mês. Ô Alex, mas não é só você não, o povo diz que eu recebo também. Eu só não descobri o banco. Se alguém descobrir o banco, aonde é que depositam dinheiro para mim, me avisam. Daniele de Oliveira Santos, a paz do bairro Getuba acabou após a construção do conjunto habitacional. Antes era um lugar familiar e agora sofre com o aumento da criminalidade. Eu entendo a posição da moradora do Massaguaçu. Bicho Maria, isso vai dar um pano pra mangue. 8:07, vamos pro break, meu amor, e voltamos já com o nosso entrevistado. 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
1: 8:12, estamos de volta com o nosso Jornal Bom Dia Litoral. A partir de agora, a gente recebe o Rashid, que é funcionário da Fundação Cultural e Educacional de Caraguatatuba, conhecida como FUNDAC, e que vai bater um papo com a gente. Bom dia, Rashid, bem-vindo.
2: Bom dia, Leslie. Alê.
3: Bom dia.
1: E antes da gente começar o nosso bate-papo, eu quero dizer aqui que a nossa intenção não é desqualificar nenhuma pessoa. A nossa intenção aqui é conversar com o Rashid, que é o nosso entrevistado de hoje, que tem alguns apontamentos para fazer, e que a gente deixa aberto o espaço para quem quiser se manifestar e quem se sentir de alguma maneira ofendido. A gente tem o maior prazer em entrevistar, em abrir o espaço, em ler nota. E aí eu estou me referindo exclusivamente ao presidente da fundação, que tem um trabalho realizado na cultura que todos conhecem, é um profundo conhecedor da cultura, é uma pessoa de portas abertas no governo estadual, no governo federal, tem uma reputação profissional ímpar e que talvez administrativamente ele está enfrentando alguns problemas, mas isso não pode. E aí, Rashid, bom dia.
2: Bom dia.
1: Eu quero deixar bem claro essa posição, porque muita gente confunde a questão de você vir apontar problemas com menosprezar o trabalho e a imagem da pessoa. E não é essa a intenção. Você mesmo me disse que o presidente da FUNDAC foi seu professor, que é um excelente profissional da cultura.
2: Sim.
1: Então a nossa intenção aqui, viu, presidente? Bom dia. Não é, de jeito nenhum, atingir a sua imagem profissional, muito pelo contrário. Mas vamos lá, meu querido. O que está acontecendo com você e a fundação?
2: Nossa, Leslie, minha vida tá uma loucura nesses últimos um mês, né? Foi de 8 a 80, assim, porque eu tô fazendo uma série de manifestações na internet em relação a princípio foi em relação a uma coisa que aconteceu comigo,
1: uhum,
2: né, que eu basicamente desabafei, e nesse desabafo eu recebi uma enxurrada de relatos e coisas que eu também passei, e eu meio que comprei todos esses relatos, eu senti esses relatos e decidi, né, me posicionar contra essa gestão cultural. E para você ter noção de tantos relatos que eu recebo, eu te mandei um documento ontem, né, que, cara, fizeram um dossiê, assim, de vários problemas que tem na FUNDAC. Isso daí eu recebo todos os dias. Todos os dias. Então hoje eu tô sendo porta-voz de uma parte dos trabalhadores, uma parte dos fazedores de cultura e uma parte do público consumidor que tá de alguma forma como posso falar, não tá feliz com esse trabalho ou que passou por alguma situação constrangedora, de assédio.
1: Mas o que originou? Eu vi algumas das suas publicações e você dá a entender que você está sendo perseguido.
2: Uhum,
1: é isso?
2: Isso.
1: Por que você está sendo perseguido? O que originou? É porque assim, a gente precisa entender o contexto.
2: Uhum.
1: Numa das últimas publicações que você fez, você disse que você foi expulso do seu local de trabalho.
2: Isso.
1: E que aí colocaram uma pessoa sem qualificação. O que aconteceu? Para as pessoas que estão ouvindo a gente entenderem.
2: Certo. Então, agora tá tendo o Festival do Camarão, né? E o que acontece? Quando tem qualquer evento, Mesmo eu fazendo o som com material da fundação, mesmo o som sendo alugado, eu tô ali para dar apoio, porque eu sou o único técnico de som da cidade. Praticamente, porque eu tô atendendo.
1: Como assim, o único técnico de som da cidade?
2: Da cidade não,
1: concursado.
2: Perdão, da concursado da instituição.
1: Da fundação.
2: Isso,
1: ah, tá.
2: Isso.
1: Tá.
2: Então nós temos dois, né? Um fica no teatro, atendendo todas.
1: É o Christian,
2: todas...
1: no
2: isso,
1: teatro.
2: Isso.
1: Maravilhoso, um dos melhores técnicos que eu já trabalhei.
2: Eu concordo. E eu que atendo toda a parte que não é do teatro. Então,
1: que você faz, você sai com o som quando precisa, leva
2: isso.
1: Em escola, leva não sei o quê, tá?
2: Isso. E quando o som tá alugado, né? Eu fico ali de apoio, isso daí tá na minha atribuição, né? Ficar de apoio, qualquer coisa, isso que precisar de equalização, de montagem.
1: Tá,
2: né?
1: Então você é técnico de som e sonoplasta, é isso?
2: Só que é diferente, porque sonoplastia é uma parte artística e técnico de som é uma parte técnica. Então sonoplasta.
1: Mas se você precisar, você faz as duas coisas.
2: Não,
1: e quem é técnico normalmente é sonoplasta.
2: Isso.
1: Tá.
2: Mas não que seja da minha atribuição, mas eu faço.
1: Tá.
2: Eu sou sonoplasta, por exemplo, de algumas companhias. Da
1: de
2: cidade.
1: Teatro, de dança.
2: Mas da cidade, por exemplo, do CIAP, eu faço o som das meninas que fazem a apresentação.
1: Entendi.
2: E tal, que são serviços que praticamente, não é da minha atribuição, assim, mas eu faço pela cidade, né?
1: E aí, por que você foi expulso?
2: Eu gostaria de entender por quê. Eu acho que o Adiba vai ter a oportunidade de se explicar. Porque o que acontece? Eu tava fazendo a montagem do coral e eu acompanho o coral desde que eu entrei, praticamente.
1: Quanto tempo você tá na FUNDAC?
2: 3 anos.
1: 3 anos, tá.
2: Eu acompanho o coral desde então, né? Pessoal parceiro, eu sempre tô ajudando eles a... Enfim... Pra tudo, compra de equipamento, eles acabaram de receber uns equipamentos que eu ajudei a comprar, tralá. E eu cuido da equalização de som deles, porque eu já vim de experiência de coral lá de São José dos Campos, que eu trabalhei 7 anos lá na fundação de lá. E eu cresci em Caraguatatuba e meu desejo era voltar para Caraguatatuba. Mas eu tive essa experiência lá, né?
1: Na Cassiano Ricardo.
2: Tá. Experiência que... Tanto é que a gente foi reconhecido como capital da cultura durante 3 anos seguidos, da qual eu estava lá. E eu participei dessa gestão de excelência que a gente fala que a gente conseguiu algumas coisas. A gente arrumou a casa e conseguiu algumas coisas, como a virada cultural, que você só consegue colocar na sua cidade se tiver tudo em ordem, equipe.
1: A virada cultural paulista.
2: Isso.
1: Desculpa. Porque a gente tem tempo.
2: Sim.
1: E eu não tô conseguindo entender ainda.
2: Uhum.
1: O que originou a sua expulsão?
2: Isso.
1: Porque assim, se você é um funcionário concursado e você tá lá no seu espaço de trabalho cumprindo o seu papel e trabalhando, alguma coisa muito grave deve ter acontecido, porque ninguém vai expulsar ninguém do nada. Ou
2: exato.
1: As pessoas aqui estão ficando malucas.
2: Exato. Então, só pra resumir, né? Aí eu tava lá montando o coral, né? Que eles tinham pedido, porque teve o festival da Taim, eles tiveram um problema com som.
1: Certo.
2: Falaram, pô, só que eu tava trabalhando. Quando eu não tô trabalhando em outros lugares, principalmente no Auditório Maristela, eu faço outras coisas, né? Eu não posso é ficar parado.
1: Claro.
2: E eu não podia estar na Tainha e eles tiveram um problema com som. Lá na Tainha os técnicos, tinha um técnico só para montar todo o som, que isso já é muito errado, mas enfim. Então no Festival do Camarão eu me prestei a dar esse apoio, eu não estava trabalhando em outros lugares, então não tinha por que eu estar em outro lugar, a não ser nesse festival, que demanda muito, né? E eu tava lá montando, aí tinha... A equipe, né? Tava eu e mais 3 pessoas. Aí no meio da montagem, né? Eu passando o som lá. Aí os meninos começaram a ficar em choque lá na house, né? Olhando pra eles. Eu falei, aqui, olha pra mim aqui. E eles ficaram em choque. Aí eu não tava entendendo nada. Aí veio um e falou, cara, você precisa sair do palco. Como assim? Aí eu fui até a house. Falei, meu, o que tá acontecendo? Ele, cara, veio uma ordem de cima. Eles em choque, assim. Veio uma ordem de cima e eles pediram pra você não subir no palco, não frequentar essa house, e a gente não pode obedecer nada do que você tá falando. Eu fiquei, tá bom, fazer o quê? E eu não sei se era porque o prefeito ia lá depois, assim, e eles ficaram com medo de eu ficar lá do lado do prefeito, assim, não sei, tava montando as coisas do coral, coisa técnica, assim. E o coral ficou um pouco prejudicado, porque fiquei montando até a metade, assim, foi basicamente isso.
1: Depois, pode falar, doutor.
3: Bom dia.
2: Bom dia, Alê.
3: Você não chegou a ter uma conversa com ele?
1: É isso que eu ia
3: num
1: perguntar.
3: Privado, num particular. Presidente, o que que aconteceu? Porque nós já estamos aqui há tanto tempo, o senhor já me conhece. Porque a gente, nós que trabalhamos no serviço público, e eu não conheço ele, assim, nunca sentei para conversar com ele, só o conheço. É, nós sabemos que muitas vezes recebemos aquela carga de estresse. Porque isso. Uma coisa não tá funcionando ali, outra aqui, o tempo tá acabando, ou melhor, o tempo tá para, enfim. Vocês não tiveram essa conversa?
2: Olha, Ale, eu vou falar uma coisa pra você. Desde quando ele assumiu, eu tento ter uma conversa com ele, porque eu penso que eu já tava olhando desde a gestão passada algumas coisas que poderiam ser melhores, assim, né? De acordo com a minha carga de experiência. Ele nunca me recebeu. Desde o começo. E eu não entendo. Assim, eu não entendo. Ele praticamente me esnobou. No começo, assim, mandei mensagem, tá no WhatsApp, tá, gente? Mandei mensagem pra ele. Ele falou que precisava respeitar a hierarquia, que não é porque eu era amigo dele, que eu tinha que chegar nele com demanda. Falei, tá bom. Porque eu tinha essa abertura com a Malu, que era a presidente anterior.
1: Que, aliás, tá ouvindo a gente. Um beijo, Malu.
2: Beijo, Malu. E, enfim. É, aí eu vou te perguntar, Lê. Eu tô há um mês nesse posicionamento, fazendo postagens praticamente todos os dias, expondo várias coisas. Imagina se vocês fossem gestores. O que que vocês fariam? Vocês iam falar com essa pessoa que tá se rebelando? Qual que seria a posição de um gestor?
1: Ah, sem dúvida. Eu chamaria e perguntaria, amigo, qual que tá sendo o seu problema, o que que eu posso te ajudar, o que que tá acontecendo, sem dúvida.
2: Pois bem, nunca fui chamado. Pelo contrário. Depois desses posicionamentos, ele fez uma série de coisas de birrinha mesmo, assim, ele escolheu ser birrento, assim, sabe? Ele escolheu, tipo, ah, vamos comprar uma briga, vai ficar eu contra você. Aí ele fica lá na sala dele decretando um monte de coisa, aí lá na Fundac a galera...
1: Mas Rashid, ó, eu entendo a sua mágoa, eu entendo. Você foi aluno dele, você era amigo dele, você tinha uma certa abertura, e na sua cabeça, desde que ele virou presidente, você acha que isso subiu e que aí essa questão de não, porque agora eu sou, talvez não seja bem, eu não tô aqui para defender, eu não tenho procuração dele, eu não o conheço, se ele entrar por essa porta eu nem sei quem é, para você ter ideia. Mas a gente tem que ser justo.
2: Sim.
1: Porque antes da gente combinar essa entrevista e conversar, é óbvio que eu fui me informar quem era o presidente da FUNAC, que é o meu papel enquanto jornalista. E todas as pessoas com quem eu conversei foi unânime. Não houve uma que dissesse assim, não, é duvidoso. Eu só ouvi falar coisa boa desse moço. Como eu te falei, não conheço, não sei quem é, se entrar por aqui... Não sei nem se é ele. Você não acha que talvez tenha alguma coisa aí no meio do caminho que tá travando essa conversa com vocês? E quando eu digo isso, porque é normal, às vezes, você ter um companheiro de trabalho, uma outra pessoa que tá de olho, que não tá gostando de algum comportamento, que faça um meio de campo contra. Eu já passei por isso, é absolutamente normal. Todo mundo passa isso em todos os empregos do mundo.
2: Sim.
1: De secretário a faxineiro. Você já pediu uma audiência com ele, formal, pra conversar?
2: Olha, antes desse posicionamento de um mês, várias vezes eu conversei, eu tô tendo um problema. Na verdade, essa explosão, esse posicionamento veio depois de... Tem um caso no local onde eu trabalho, que é um auditório, que ele não tá regulamentado. E um lugar sem regulamento vira terra sem lei. Então, o que acontece? Algumas empresas privadas estavam usando dos técnicos da casa, que no caso eu, para fazer operações de coisa privada. Então, por exemplo, vinha uma companhia de teatro. Aí eles não, para economizar, eles não levavam técnico. Aí eu tinha que estudar a peça de teatro para operar as coisas.
1: Mas
2: e
1: isso
2: a minha
1: não
2: função.
1: Tá. Então, mas isso é. Mas isso não está na sua atribuição
2: não,
1: quando o auditório recebe uma peça de teatro?
2: Não, não. Eu sou técnico da casa. Eu deixo tudo pronto para o operador, que é diferente de técnico, chegar lá, tá tudo tal. Ele chega com a companhia, é o operador da companhia.
1: O técnico da peça.
2: Isso, da peça. Eu não conheço nada da peça. Então, como que eu vou operar? Então, várias vezes acontecia de eu operar peça sem entender nada e sair ruim, porque eu não sei o que está acontecendo. Nunca vi a peça.
1: E você chegou a verbalizar isso com o seu superior?
2: Desde o começo. A gente está 1 ano e meio de gestão. Cara, desde quando ele pisou ali, eu já vim com todas essas demandas. Eu não fui ouvido em nenhuma dessas demandas. Tá? O que ele precisava fazer no auditório, ele fez no teatro, tranquilo. Ele fez um regulamento, tal, pra lá, pra lá, pra lá. E por que no auditório não? E ó, cara, muitas vezes cheguei lá, nossa, reclamando, porque é muito desgastante, porque você acaba virando um mau técnico quando você não opera uma coisa que é dos outros.
1: E o que você espera daqui pra frente? Porque o seu objetivo, acredito eu, é resolver essa situação, ou não? Porque você quer, ninguém consegue trabalhar em pé de guerra, Rachid. Pé de guerra é um negócio que nenhum profissional consegue trabalhar. Vou te dar um conselho, porque talvez eu tenha a idade de ser sua mãe. Vou te dar um conselho. Procura resolver essa situação, sabe?
2: Uhum.
1: Antes de você... Porque assim, é legal ir na rede social falar? É. Você tem um monte de gente que vai te apoiar, mas ninguém vai te ajudar.
2: Uhum.
1: E talvez isso deponha contra você que tá querendo o seu direito, que é trabalhar, entende?
2: Entendo.
1: Às vezes isso pode virar contra você.
2: Uhum.
1: E a intenção nossa aqui não é promover pé de guerra com ninguém, muito pelo contrário.
2: Sim.
1: Então, eu queria muito que o presidente se posicionasse com você aqui, sabe? Que ele ligasse aqui, entrasse em contato com a gente, falasse, ó, vou conversar com ele, vai dar bom, vai dar tudo certo, e que vocês dois um dia entrem por essa porta e venham aqui tomar um cafezinho com a gente e dizer, olha, resolvemos o problema. Porque a gente tem boas referências dele.
2: Uhum.
1: E mais do que ter boas referências dele, ninguém muda da água pro vinho. Agora, talvez ele esteja atendendo um comando.
3: Então,
1: né? Porque ele também tem a quem obedecer. A gente sabe que a presidência da Fundac normalmente ela é escolhida pelo prefeito. Essa coisa de que não é. É quem ele quer que vai ficar lá.
2: Uhum.
3: É, sim. Ela tem razão. O prefeito é que apita.
1: É ele que apita.
3: É, se você teve ligações na outra gestão, às vezes alguém pode ter chegado lá, ah, esse aí é do outro. Porque tem.
2: É,
3: você sabe,
2: sim,
3: que a prefeitura
2: sim,
3: tem
2: sim.
3: Isso.
2: Principalmente agora, nesse posicionamento, o pessoal fala, ah, você é.
3: Não entende que você é o funcionário concursado, que você precisa estar lá prestando seu serviço para validar o seu concurso, o seu salário que você recebe. Eu também nunca trabalhei com ele, né? Eu trabalhei lá em São Sebastião, mas não na secretaria com ele. Tem uma amiga que falava muito bem dele, mas politicamente muitas vezes a gente fica assim, né?
2: Sim.
3: Será que tem alguma coisa?
2: Uhum.
3: Será que alguém olha, eu não quero aí? Tem isso.
1: O que eu ouvi dele não corresponde a nada do que tá acontecendo lá. Eu ouvi que ele é uma pessoa muito boa, que ele é um cara bacana, que ele ajuda todo mundo, que ele até é meio panacão, assim, sabe? Que o outro manda e ele obedece, sabe? Essas coisas. Por isso que eu tô te falando. Ele deve estar seguindo a ordem de alguém, porque ele responde também.
2: Uhum.
1: Ele tem que responder pelo dinheiro que entra, pelo caixa, né? E tem muita gente boa lá, o Jean, as meninas da contabilidade. Eu sei porque eu trabalhei lá, então eu conheço muita gente lá. Enfim, eu quero muito que você resolva essa situação e que um dia você me ligue e diga assim, ó, eu vou com o presidente, aí nós vamos conversar.
2: Eu acho muito difícil, porque eu penso assim, Leslie, ele como gestor, eu acho que ele devia dar o exemplo. Então, foi aquilo que eu falei. Como tá tendo esse posicionamento, eu, se eu fosse gestor, eu na hora ia chegar pra ele e falar, ô, o que tá acontecendo? O que tá acontecendo? Sabe o que aconteceu ontem, Leslie? Encontrei com o prefeito. Ele chegou pra mim e falou, Rashid, o que tá acontecendo?
1: O Matheus Silva.
2: Matheus. Tá. Coisa que o Adiba não fez. Tá. Então, eu acho que ele não... já não é um bom gestor por causa disso e por várias outras coisas. Aí você falou, ah, tem muita gente que fala bem dele. Cara, você vê meu Facebook, eu já fiz todas as homenagens possíveis pra ele, porque ele é muito importante pra minha vida, tá? Então eu não tenho nenhuma birra nele quanto pessoa. Eu sei que ele já fez trabalhos maravilhosos. Mas como presidente, ele tá participando de um sistema. E não só ele que eu tô pedindo a saída, porque pra mim só vai se resolver com a renúncia dele. Com a renúncia dele, da diretoria administrativa, cultural e financeira. Nada contra essas pessoas, mas eles estão fazendo parte de um sistema que não tá sendo eficaz pra cultura. Eles não estão fazendo um bom trabalho. Eles estão praticamente passando um pano para casos de assédio, sem posicionamento. A gente teve vários relatos que eles não se posicionaram. E é por conta disso, por conta de gestão. Eu tô nas redes sociais falando sobre trabalho. Eu não tô falando sobre coisa pessoal. O que eu trago é coisa que eu vejo no portal da transparência. Eu recebo muita coisa que eu tenho que filtrar. Que nem aquela lista lá, aquele dossiê.
1: Sim.
2: Muita coisa ali, eu olho assim e falo, não, mas isso daqui não é verdade. Ah, não é bem assim. Ah, mas eu não tô contra o trabalhador. Ah, mas isso daqui, meu... sabe?
1: Eu preciso ir para o intervalo e a gente já está chegando no final da nossa entrevista, porque eu tenho a participação do Dr. Thiago. Qual o seu posicionamento daqui para frente? Você vai procurar a disciplinar? Você vai fazer uma denúncia formal no Ministério Público? O que que é que você dá? Porque assim, se você ficar na rede social, isso não vai te levar a lugar nenhum. Então você tem que tomar uma posição. Ou você vai falar com o gestor, ou você vai falar com o prefeito. Daqui pra frente, o que você pretende fazer com essa sua denúncia hoje aqui?
2: Leslie, eu discordo. Eu acho que eu me manifestar nas redes sociais, eu acho que leva lugares sim, tanto é que eu tô aqui me explicando. E assim, eu não vou fazer essas denúncias, que nenhum poderia ter denunciado sobre essa expulsão e tal. Porque é exatamente isso, não quero, tipo, acabar com o negócio do cara.
1: Entendi.
2: Sabe? Eu quero que seja feito um bom trabalho, um trabalho de excelência. E é por isso que eu tô cobrando a internet. E a gente já tá tendo muitos resultados. Eu queria ter mais tempo para falar sobre a ementa da Cássia. Eu queria dar uma palavra de apoio a Raquel. Porque eu vi a entrevista do Ceará da Dega, eu fiquei estarrecido com o que ele falou, porque eu não sei se vocês perceberam, mas ele praticamente cometeu um abuso, um assédio ao vivo aqui, né? Foi indagado para ele sobre essa questão do que tá acontecendo com ela. Ele praticamente deu duas respostas, jogou o que tá acontecendo para a Comissão Permanente de Arte e Cultura, que é presidente é a Cássia, aí tem o Marcelo Pereira como vice, a doutora Lala como membra e o Dunster como suplente. E se eximiu, sendo que ele, esse vereador, ele é presidente, por exemplo, da Comissão de Segurança e Meio Ambiente. E como a gente tá falando de assédio, tudo, ele pode se posicionar também, não como só presidente dessa comissão, como o próprio vereador que ele estava aqui. Então fiquei estarrecido, porque eu penso assim, a outra resposta que ele deu tem que ver, porque tem que levantar que ela vai no plenário e ela grita. Peraí, vai no plenário e grita?
1: Não, mas ela vai como cidadã, não como funcionária, né?
2: Mas tipo, você não pode gritar no plenário? Que negócio é esse? Sabe? Ah, você tá sendo desrespeitosa.
1: Não, gritar, na verdade, não é gritar. Eu estive lá eu estava no dia quando a Raquel se manifestou, e as pessoas estavam muito inflamadas, nós estávamos lá, né, Ali? As pessoas estavam muito inflamadas. Na verdade, eu sou do diálogo. Uhum. Eu acho que com o diálogo, com a conversa, você consegue muito mais. Mas cada um tem o seu jeito, eu respeito. Isso não justifica,
2: sim,
1: que ela tenha que ser perseguida e maltratada pela, sim, Secretaria de Educação, como aconteceu. Ela está tendo todo o apoio jurídico que ela precisa, as pessoas estão junto com ela. Não pode, isso não pode acontecer. Perseguição é um negócio que não pode acontecer em nenhuma esfera.
2: Uhum.
1: Em nenhuma esfera.
2: Então, Leslie, o que o vereador fez, não na minha opinião, isso é claro, ele praticamente cometeu um abuso, porque ele falou que vai praticamente investigar o que ela tem de errado, e foi exatamente o que ela falou no vídeo. Ah, falaram pra mim que vão vasculhar minha vida, ver o que tá. Então, peraí, eu queria até um posicionamento da Câmara. Porque será então, se toda vez que a gente fosse manifestar,
3: obrigado,
2: e tudo bem, ninguém sabe o que está passando por dentro, vai que a pessoa está tendo um surto, toda vez que a gente fosse manifestar, eles não vão dar nenhuma palavra de apoio, vão falar, cara, a gente vai vasculhar sua vida. Então é isso que a Câmara vai fazer com todo mundo? Eu gostaria de um posicionamento assim da Câmara, entende? Porque isso para mim é errado.
1: Eu acho que é isso, você tem que eu acho que tudo eu acho que tudo tem que ser documentado, Rashid.
2: Uhum.
1: Eu acho que você, para conseguir respostas a isso que você está questionando aqui, você tem que fazer a documentação e fazer o trâmite formal. Talvez, eu não sei se procurar o vereador ou procurar a Cássia ou procurar, mas tem que ter o trâmite normal para você obter respostas.
2: Eu discordo, Leslie, discordo, desculpa, porque é por isso que eu não vou por essa linha. Ah, eu recebi uma nota baixa, isso foi uma das minhas revoltas. Ah, por que você não faz isso? Porque não adianta, cara, é um papel que eles vão lá, eles vão, arquivam. Cara, tem que bater de frente, tem que expor, tem que ir na internet, bater a cara mesmo. E assim que tá funcionando pra mim, entende? Sim. Tem muita coisa boa acontecendo através dessas postagens. Então eu também tô defendendo a minha instituição. Eu tô mostrando tudo que eu acho que é ruim e que eles não estão fazendo um bom trabalho. E assim, eu entendo, é o que eu mais recebo de orientação, entra com pedido, faz como quiser. Pra mim não funciona. Eu não vou seguir essa linha. Entende? Pra mim o que tá funcionando é, ó, tá aqui, o problema tá aqui, se virem pra resolver, se virem, vocês estão lá em cima. É isso.
1: Entendi. Rashid, eu espero sinceramente que você consiga criar um ambiente de harmonia, resolver esse problema, trabalhar em paz, porque ninguém merece trabalhar num clima ruim, ninguém merece ser destratado, ser expulso do seu local de trabalho. De verdade, eu espero que você consiga resolver. Conte sempre com a nossa participação aqui na Onda, toda vez que você precisar. Mais uma vez, eu quero reforçar aqui que se o presidente quiser, presidente da Fundação Cultural e Educacional de Caraguatatuba, Fundac, quiser vir fazer a sua participação, mandar uma nota, vir se defender, vir se posicionar, as nossas portas estão abertas. A nossa intenção nunca é desqualificar o trabalho cultural que ele faz, porque ele é uma pessoa muito grande nessa área, ele é muito bem quisto nessa área. Como eu disse, não tenho aqui procuração para falar nada, porque eu nem o conheço, mas eu desejo que de fato vocês consigam resolver essa questão, tá bom, meu querido?
2: Tá bom, Leslie. Só falar uma coisa. Na minha vida, ali dentro da instituição, não mudou praticamente nada, porque eu já estava isolado. Então, eles já não falavam comigo. Então, pra mim, tipo, não sei se eles estão em guerra, não sei se eles estão com falta de paz, não sei o que. Mas pra mim não mudou absolutamente nada. Tudo que eu tô falando e fazendo é tranquilamente. Assim, tranquilamente, eu só tô expondo o que eles estão fazendo de errado e que eles não são bons gestores. Isso.
1: Tá bom, meu querido.
2: Muito obrigado.
1: Olha, conte conosco. Muito obrigada por ter vindo aqui, ter confiado no nosso trabalho.
3: Sim.
1: Conosco está a Maria Angélica Leslie, chama Eduardo Farina para uma entrevista. Alessandra Fachini, bom dia, Lê. Tudo bem, meu amor? Tá aqui com a gente. Carla Toledo, bom dia a todos. Um dado importante a se falar é que não se pode trabalhar se o funcionário não está na escala de trabalho. Precisa averiguar se foi o caso. Rogério Vicente, bom dia, Onda FM. Falem a respeito de estarem cobrando o ECAD dos músicos da cidade nos eventos de poder público, mesmo sem um cachê decente. Eu já falei disso ontem, viu, o Rogério? Já entrei em contato com algumas pessoas, a gente está aguardando um posicionamento oficial também da fundação, tá? 8h42, antes da gente ir pro break, que eu já tô 200 anos atrasada, mas eu preciso dizer que o pessoal da agropecuária, bom dia, meu povo da Serra Mar. 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Areia Serra Mar, areia da nossa região. 8h43, a gente vai para o nosso intervalo. Na volta, estaremos já conectados com o Dr. Thiago. Já já a gente volta na Onda, é muito mais.
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1: 8:47. Vamos aqui com os nossos recados no YouTube. Manezinho da Lagoinha, Leslie e Alexandre, parabéns pela entrevista, parabéns pelo aconselhamento ao entrevistado. Sou zelador de condomínio e já passei por essa situação do entrevistado e uma conversa foi a melhor coisa. Shirley Cristina, bom dia Shirley, feliz dia dos avós para vocês no domingo dia 26.
2: Opa, você, Shirley, as avós. As avós. Você é melhor.
1: Já pensou se o outro bebezinho nasce domingo? Que belezinha que é essa?
2: Olha, eu vou contar uma coisa pra você. Feliz é a criança que pode conviver com os avós.
1: Verdade.
2: E mais feliz ainda o adulto que chega a ser o avô. Meu pai foi um homem transformado.
1: Verdade.
2: Quando se tornou avô.
1: Concordo com o senhor.
2: Chicão não dava nem risada. A neta dele. Rolava com ele no chão.
1: Deixa eu ver aqui se assim, temos recadinhos.
2: Fantástico.
1: Gente. Eu tinha uma amiga que disse assim: o bagulho é louco. Alexandre do Pronto, falei, bom dia. Tudo bem com você? Já acordou? Já, né? Ele acordou cedo, eu que tô falando tarde com ele. Hoje eu não vou demitir.
2: Ah, hoje.
1: Mas
2: não.
1: O Rafa sumiu. Rafa, cadê você? Repórter da praia. Meus lindos. Aí eu tenho meu assessor, meu guru, a quem eu tenho que dar sempre um grande beijo, porque meu guru me ajuda muito. Rapaz, esse meu guru é sensacional.
2: É. O oráculo.
1: Não, meu guru.
2: Ah, guru.
1: O meu oráculo é outro. Meu oráculo é outro patamar.
2: Ah, tá.
1: Ele tá sempre bem-vindo ao jogo. Agora, o meu guru é maravilhoso.
2: Essa é a melhor. Bem-vindo ao jogo. É. Você não esqueceu, né?
1: Não, é maravilhoso.
2: Mas eu fiquei na época assim, abismado com o que eu vi. A gente vai aprendendo.
1: Vai. Pois é, 8:49, antes de eu chamar o Thiago, que já deve estar na linha, eu quero falar pra você. 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
2: No Mato Grosso?
1: Lá no Shopping China.
2: Essa
1: maravilhoso lá.
2: Ah, é?
1: Nossa senhora, faz muito tempo que não vem. Nossa, Alexandre do céu. É maravilhoso.
2: Tem tudo.
1: Misericórdia.
2: O olho dela deve
1: brilhar. É na divisa, óbvio, né?
2: O olho dela
1: deve
2: brilhar.
1: Você tá em Corumbá,
2: aqui.
1: Do outro lado você tá lá em Laguaira. Ah, meu Deus do céu. Ô, Jesus. pedir férias pra diretoria, que aí precisa de uma semaninha, né?
2: Pra ficar lá.
1: Pra ir, voltar. Não, pra ficar não. Você vai, faz o que tem que fazer, para e volta. Vai e volta. Aí que divã é mais barato, né? Aí a gente pode fazer um orçamento, encher uma vanzinha pra ir lá. Ai, Jesus.
2: Trazer uma van cheia, né?
1: Não, menino, tem que respeitar a cota que traz uma van cheia.
2: Mas vai
1: tá
2: lá
1: maluco?
2: Só pra trazer o quê? 500 conto? R$500? Não é
1: amigo,
2: nada.
1: Amigo, não é R$500. Eu sou também um desinformado de marca maior, né? São $500. Que R$500?
2: Quinhentos assim, R$2.500.
1: Por quê? Quanto tá o dólar?
2: Cinco.
1: Ué,
2: Então, mas você traz o notebook de primeira para os dois meses?
1: Ah, é? Traz. Depois eu dou uns macetinhos aí pro senhor. Depois eu dou uns macetinhos. É, bora pro nosso grande doutor Thiago. Eu já tô atrasada com ele. Thiago, bom dia, meu querido. Thiago. Ixi.
2: Caiu a ligação.
1: A gente vai tentar restabelecer o contato com o doutor Thiago. Às vezes é difícil, né? Doutor Thiago, bom dia. 8h52, a gente vai tentar restabelecer o contato com o doutor Thiago. 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Gente, o povo da Zelar sumiu da minha vida, que eu nunca mais falei nem com a Samara, nem com o Júnior, nem com a Dona Rose, nem com a Aguilar Pai. Bom dia para vocês todos, obrigado sempre pela audiência, que eu sei que vocês estão aí ouvindo a gente, viu? Muito obrigada. Quero mandar um beijo também pra Estelinha, que tá sempre conosco. Nem sempre ela participa, mas ela tá sempre conosco. Ó, vai ter um campeonato aí, viu, Alexandre? Presta atenção nessa conversa aqui, que
2: só mandar uma mensagem.
1: É aqui. Que essa aqui é campeonato. Você já ouviu falar em campeonato Farma Áurea?
2: É isso mesmo.
1: Não,
2: né?
1: Corta a imagem pro Alexandre. Corta pro Alexandre. Como é que é? Isso é farmácia?
2: Não, não sei. O que eu vi na internet ontem também.
1: Vai de novo, gostei do negócio. Ah, vou fazer um corte disso. Vai virar figurinha.
2: Inacreditável, né? Mas
1: gente,
2: tudo bem.
1: É. Cada louco sua mania, vai ter um campeonato.
2: Vai ter um que rola
1: aí
2: no chão e fica assim com as perninhas.
1: Rola no chão?
2: Deita no chão e fica assim com as perninhas, com as mãozinhas. Aí eu falei assim, nossa, Caraguatatuba está na vanguarda.
1: O senhor vai lá participar do Farmá, porque essas mãozinhas do senhor, eu gostei do negócio. Vai de novo. Que
2: coisa
1: bonito,
2: de louco.
1: Gente.
2: Não, nós vamos acompanhar para cobrir pelo jornal, né?
1: Eu não vou acompanhar nada.
2: Então também não preciso ir, não.
1: É um campeonato de como é que é? Farma Áurea. Eu queria entender porque que tem que falar errado. Formar Áurea não é mais fácil do que Farma Áurea? Que está programado para o sábado às 19h na Praça Cândido Mota, no centro de Caraguá. Isso gerou uma repercussão nas redes sociais antes da realização. Por quê? O evento promete reunir participantes e público em apresentações de dança com destaque para o Passinho do Jamal, estilo que ganhou popularidade entre jovens, principalmente por meio das plataformas digitais. A repercussão começou após a divulgação da premiação destinada ao primeiro colocado, de acordo com as informações divulgadas pelos organizadores. O vencedor receberá uma garrafa de vodka e 3 cigarros como prêmio. Hã? Não, pera, agora bugou o tico e o teco aqui. Vai ter o campeonato de Farma Áurea e o prêmio é uma garrafa de vodka e 3 cigarros, é isso mesmo?
2: Não sei.
1: Isso tá parecendo mais espaço de macumba do que premiação?
2: Piá se acaba lá, né, bicho?
1: Não, ô, meu povo. E eu posso falar porque eu sou da religião. A divulgação da premiação provocou diferentes manifestações nas redes sociais, enquanto alguns internautas consideraram a proposta uma forma de entretenimento voltada ao público adulto. Outros questionaram a escolha dos itens, especialmente pelo evento ocorrer em um espaço público com possibilidade de presença de menores de idade. a legislação brasileira proíbe a venda, o fornecimento e a entrega de qualquer forma de disponibilização de bebidas alcoólicas para menores de 18 anos. Diante disso, a realização do evento reforça a necessidade de que os organizadores adotem medidas de controle e cumpram as normas previstas em lei quanto à entrega da premiação e à participação do público. Mas gente, é só isso o prêmio? Pelo menos tomara que a vodka seja aquela Taquaray, né? Ascov. É o quê?
3: Ascov.
1: Gente, é o fim do mundo.
2: É, eu...
1: Não, Taquaray é melhor. Taquiray, Taquaray, sei lá como é que chama o negócio, aquela é melhor.
2: Eu já tô tendo...
1: É aquela é cara, né? Aquela é boa.
2: Eu já tô tendo umas despesas aí pra pagar.
1: Hã? Ah.
2: Então eu...
1: E o senhor não vai comentar nada?
2: Ah, não, você não depois. De
1: é o quê?
3: Ele
1: farma
3: aura de novo.
1: Aí que
2: eu
1: tô... É, vai farmar aura?
2: Não, eu... Ontem...
1: Farma aura, eu gostei da mãozinha. Vai. Faz a mãozinha. Isso. Olha que maravilhoso.
2: Sim, é um negócio de louco, gente.
1: Gente do céu, este programa está ficando uma...
2: Não, é... E Caraguatatuba... É, oh, e agora há pouco nós estávamos falando da Fundação Cultural, hein?
1: Ó, Caminhões Litoral Norte, meu amor, bom dia a todos, bom dia, minha diabetes. Hã? Caminhões, você é impossível. Leslie, Alexandre, Leslie doação, Alexandre, bom dia, chocolate.
2: Opa.
1: Hoje é meu aniversário. Alexandre, bora formar aura. Eu, o senhor e a Leslie e o Alex. Oxi!
2: Nossa.
1: Gente, esse negócio de farmar aura não é comigo, não. É, opa, chefe, esse evento eu vou patrocinar com uma dúzia de gorote. Ai, ai, ai. Alexandre e o Márcio Santos assim, Alexandre, 6-7 pra você, farmador de aura. 6-7, Alexandre, depois você vai procurar saber o que é 6-7. Bom, eu acho que nós temos que ir embora, porque senão a gente vai ser expulso, mas peraí, porque mandaram aqui um WhatsApp, deixa eu ver quem
2: pô,
1: que mandou.
2: O Thiago vai vir na outra semana, porque hoje o tempo caiu o sinal, né, Leslie? Não deu pra
1: então,
2: contactar.
1: Uma pena, né? Ó, e o Thiago tem sempre boas pautas.
2: Ontem, nossa.
1: Mas a semana que vem eu tenho uma boa notícia. O Thiago vai estar conosco aqui presencialmente.
2: Opa.
1: A gente vai fazer meia hora quadro com ele. Eu gosto muito das colocações do Thiago, viu, Thiago? Sexta-feira, então, a gente espera você e a gente entra um pouco mais cedo com você às 8h30, tá bom, meu amor? Um beijo grande, enorme, um excelente final de semana pra você. É, a Lúcia Helena diz assim, essa oferenda aí nem enxugue. Gente do céu.
2: Nossa,
1: deixa
2: coisa
1: eu ver.
2: De louco, hein?
1: É, as últimas aqui. Gente, pelo amor de Deus, quem tá organizando esse evento, isso tem que ser proibido. Senhor, volta, Fabiano Araújo. É, fazer o quê, né? Cada um se diverte como pode. Bom dia pro Renato Carvalho, um beijo pra você, meu bem. Quero agradecer muito a audiência da Malu, um beijo pra você, Malu. Obrigada por estar sempre ligada com a gente. Adriana, bom dia, obrigada, viu? Um beijo grande. É 9 horas, vambora? Vambora?
2: Vambora.
1: É, olha a hora, vambora.
2: Ronaldo, mais uma vez cirúrgico, hein?
1: É. Quero mandar um beijo pra todo mundo. Alexandre, bom final de semana.
2: Pra você também, pra sua família, que o neto vem aí ao mundo.
1: É, vamos ver se vai ser esse final de semana, né? Caminhões, ele disse que vai lá comemorar o aniversário dele.

0: esposa, sua família, muitos anos de vida, viu? Muito obrigada pelo carinho, pela audiência e tamo junto, tá bom? Alexandre, um beijo, obrigada pela parceria. Segunda-feira, às 7, estaremos aqui. É, para você que ficou comigo no YouTube, muito obrigada pelo carinho, pela credibilidade, pela audiência. Você aí do outro lado é que é o ser mais importante desse jornal. Para você que está em 101.1, muito obrigada pela audiência. Um beijo enorme, um excelente final de semana. Piazinho!
1: Bom dia!
0: Bom dia!
1: Sextou, bebê!
0: Chegou o dia de fazer vários nada.
1: Não, quer dizer, mais tarde, mais tarde. Depois das 13 horas.
0: E eu já começo agora a fazer vários nada.
1: Oh, meu Deus! Faz inveja pra gente, faz?
0: Faço,
1: né?
0: Faço inveja.
1: Ou como fala o Vitão, mais tarde já começar os trabalhos, né?
0: Não, hoje eu vou almoçar com o Marcão. A ração do Baruquinho. Não vou fazer comida. Nós vamos comer ração.
1: Por quê?
0: 9-2, PA, bom programa, meu querido.
1: É que a Leslie tá de restrição e todo mundo fica de restrição, né?
0: É isso aí, PA.
2: Tá bom.
0: Bom programa pra você. Obrigada pela parceria e pela força durante a semana. Um beijo pro Matheus. Um beijo pra esse menino Thales que tá aqui com a gente. É Thales, né? Que tá aqui com a gente. Muito bonzinho. Ele tem uma grande qualidade. Ele fala pouco. Né, Peazinho?
1: É verdade.
0: Mas a gente sente falta do tagarela do Matheus.
1: Ah, Matheus é uma figura.
0: Bom final de semana pra vocês. Muito obrigada pela parceria de vocês. Amo todos vocês. Um excelente final de semana. É segunda-feira, 7. Espero vocês aqui, viu? Beijo enorme. Tchau. Fica aí. Na Onda é muito mais.
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3: É muito mais 99. Bom dia, bom dia. Sextou, bebê. Seja bem-vindo, seja bem-vinda. A melhor programação do Litoral Norte por aqui, PA Júnior. Tô chegando nesta sexta-feira. E a partir de agora, vamos juntinhos, eu e você. Até logo mais, meio-dia, com muita música. Sua participação pelo zap 3882-6000. E tem presente aqui na nossa programação também. Então, bora participar. A Onda é muito mais.
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3: E tá chegando o som dos bairros com o ingrediente principal, a sua vontade. É isso que manda na nossa programação, a sua música, aquilo que você quer escutar. Você conta pra gente pelo zap 3882-6000. A gente vai curtir teu sucesso e eu vou colocar você pra poder concorrer a um presentão logo mais meio-dia, viu? Eu tenho um buquê de flores da Garden Flores Florico. Um presente para deixar a sua sexta-feira mais iluminada, mais bonita e mais florida. Claro, participe pelo zap 3882-6000. Não esquece de mandar aquela palavra-chave, viu? A palavra flor. Manda a hashtag flor pra gente, pra eu saber que você quer ganhar esse presente. Combinado? Então bora participar. 3882-6000. Atriz demais. Murilo.

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Tubarões, Diego e Vitor Hugo, a onda é muito mais. Este é o som dos bairros, e ó, pra te lembrar que tem presente logo mais meio-dia, viu? Eu tenho um buquê de flores da Garden Floricultura, então bora participar pelo 38226000. Manda a hashtag flor pra você concorrer esse presentão aqui na onda. 920, bom dia!

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abandonar. A onda é muito mais, Alex e Medina, um beijo pra me enlouquecer. Gostou? Pois é, esse aqui é o destaque da programação de hoje, desta sexta-feira. Então participe com a gente, pode pedir à vontade, viu? 3882-6000-939, bom dia, onda.

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1: A onda é muito mais, Jorge Matheus, chonei. Agora faltando 2 minutinhos para as 10. Bom dia, onda! Bora ficar bem informado?
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1: E a Polícia Civil de Caraguá prendeu ontem um adolescente de 17 anos investigado por homicídio ocorrido no Olaria, no dia 29 de junho. O crime vitimou uma jovem na madrugada daquele dia, após um encontro de homens e mulheres, em sua maioria menores de idade, na praça do bairro para participarem de luta clandestina em que se apostava dinheiro. A investigação revela que o homicídio ocorreu em meio às brigas clandestinas entre jovens do bairro envolvendo disputas financeiras, com indícios de planejamento prévio, monitoramento da vítima, atuação coordenada e divisão de tarefas, elementos que tipificam o ato como homicídio qualificado. As investigações continuam e há ao menos mais um investigado identificado na maior de idade, aliás, né? Pelo mesmo crime que já está sendo investigado, né? Agora faltando 1 minutinho para as 10. Bom dia, onda!
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1: Onda é muito mais, 10:04, bom dia, sextou, bebê, ô, maravilha, até que enfim que a gente quis e já chegou, é sexta-feira, ô, glória, meu Deus. Por aqui, PA Júnior, com você, até logo mais, meio-dia, e participe com a gente pelo zap 3882-6000, peça teu sucesso, tá rolando por aqui o som dos bairros. E manda para uma palavra flor pra gente, pra você concorrer a um presentão. Um lindo buquê de flores da floricultura Garden. Então, bora participar e boa sorte!
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Sorriso Maroto, perdas e danos, 10 e 18. Participe com a gente aqui na onda 38826000 e participe pedindo o teu sucesso, aquela música que você mais gosta.

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Léo Foguete, última noite, 10h38. Participe com a gente. E olha, tem presente logo mais meio-dia pra você, viu? Tem um lindo buquê de flores pra deixar o seu dia, sua sexta-feira mais florida, mais iluminada, mais bonita. Então manda a palavra flor pra gente pelo zap 3882-6000 e eu vou colocar você pra ganhar esse presente, pra concorrer logo mais meio-dia a esse buquê de flores, presente da Onda e da Garden Flores Floricultura. Boa sorte! 10h38, bom dia, Onda!

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0: responder muito mais. Felipe Amorim, eu vou na sua casa agora 10h58. Bom dia, Onda!
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0: E um acidente gravíssimo na BR-101 foi registrado por câmeras de segurança por volta do meio-dia e 20 de ontem em Ubatuba e expôs um grave perigo nas conversões de trechos urbanos da rodovia. As imagens mostram que o entregador seguia na preferencial no sentido Praia Grande, na pista sul, quando o caminhão guincho, que vinha no sentido oposto, sul-centro, fez uma conversão para acessar o bairro. Ao cruzar a pista de forma irregular, o veículo pesado não deu margem para que o motociclista pudesse frear ou desviar. A reportagem buscou contato com a empresa responsável pelo caminhão guincho e também com a concessionária responsável pela administração do trecho, mas não obteve nenhuma resposta. Hora 10h59.
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Jorge Matheus, pra sempre com você, aqui na Onda. Agora 11:19, bom dia, bom dia. 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

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Fala Mansa, mais um dia de sol, 11:26. Bom dia, bom dia. É o som dos bairros que tá rolando por aqui. E deixa eu ver. Bom dia, PA. Me chamo Ingrid. Quero dedicar a música Sonha Comigo pro Marquinhos, por favor. Aonde é muito mais. Tá no ar, Ingrid.

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0: nada é muito mais. Ana Castela Fronteira, encerrando o Som dos Bairros. Mas, pra você que participou nessa sexta-feira, tá na hora de ganhar presente. Um lindo buquê de flores da Garden Floricultura. Quem mandou a palavra flor pra gente pelo WhatsApp 38826000 e tá ganhando esse presente. Deixa eu ver. É do Golfinho. É Andréia Thalita Alves Fernandes. Parabéns pra você. Aplausos, Andréia Thalita Alves Fernandes. Menina, corre pro teu zap que eu acabei de mandar pra você as instruções, você responde direitinho aqui pra mim e aí a gente agenda de você retirar seu presentão, tá certo? É a sortuda da vez, ganhou as flores aqui da promoção da Garden Flores Floricultura. Bom, eu, PA Júnior, tô ficando por aqui, tô de volta segunda-feira a partir das 9 horas da manhã, logo após o jornal Bom Dia Litoral. E na sequência tá chegando Na Onda do Esporte, a onda é muito mais.
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1: Boa tarde, galera do bem, começando o melhor programa de esporte do litoral norte, Vale do Paraíba, na Onda do Esporte. Só podia ser onde? Na Onda FM 101.1. Em primeiro lugar, como sempre, agradecer a Deus, obrigado, Senhor, de nos permitir estarmos aqui. Obrigado a todos vocês que nos acompanham aí pela Onda FM 101.1. Agradecer a vocês que estão aí no Uber, ganhando aquele dinheirinho sagrado. Você que está no quiosque aproveitando esse restinho de férias de julho. Vocês que estão nos acompanhando aí pelo Facebook hoje. Que prazer estar com vocês. Hoje o programa tá recheado. Ô, meu São Paulo, você me derruba, meu São Paulo, meu Deus do céu, cara. Obrigado a todos vocês também que me parabenizaram pelo aniversário ontem. Muito obrigado pelo carinho, pela consideração. É muito bom saber a quantidade de pessoas que a gente tem junto com a gente aí, mandando energia positiva, mandando aquela mensagem, cara, de parabéns. Muito obrigado mesmo de coração a todos vocês. 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

0: 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Deixa eu dar boa tarde pra esse fenômeno do rádio de São Paulo, aqui do litoral norte. Esse cara é uma enciclopédia do futebol, cara. Anderson Biruta, meu amigo, meu irmão, seja bem-vindo.
1: Obrigado mais uma vez, Roger, obrigado você, ouvinte da Onda FM, obrigado Patrícia, obrigado PA, obrigado você que tá sempre sintonizado. Já tem gente perguntando assim pra mim, o que aconteceu, né? Não aconteceu nada. Eu vou até mandar um áudio aqui para essa pessoa, que é um grande amigo. Na realidade, eu vou até comentar que provavelmente, né, esse personagem que aqui está, ele é boa parte devido à confiança que esse personagem de Caraguatatuba, meu amigo China, teve com o filme lá nos anos 90.
0: China.
1: Então, um abraço para você, meu amigo. A gente não tá pelo YouTube, mas você tá aí na carinha do Instagram do Roger. Independente disso aí, 101.1 também. Então você que tá nos ouvindo, 101.1, se você ouvir a gente da meio-dia uma. E agora pras redes sociais do Roger também. Obrigado pelo carinho de todos. China, um abraço para você. Obrigado pelo carinho que você tem por mim. E agradecido por aquilo que você fez lá nos anos 90, lá no comecinho, quando você confiou na minha, no meu personagem Biruta. Um abraço, obrigado.
0: Que isso, esse Biruta não é bom não, cara. O carinho que as pessoas têm com ele é bem bacana, cara. Isso faz parte da responsabilidade, do compromisso, do profissional que você é, né, Biruta?
1: Sim, é o que eu falei. Independente do meu caso, é o que eu falei. Eu sempre digo, se é

0: recebi agora em instantes. Projeto Vem Treinar aqui de São Sebastião, do Fernando, um projeto maravilhoso. Já convidei ele para vir aqui no programa falar desse projeto, que há muito tempo, projeto de inclusão, projeto sensacional. Nome Roger aqui, presente de aniversário de ontem. Obrigado, Fernando, você é fera. Stefan já tá com a gente aqui. Stefan, grande Stefan, participou com a gente aqui
1: do Torcedor Lamacada. Eu esperei até 11h59 o endereço da festa, né? Até as 11h59 fiquei de olho, meu endereço da festa não vem.
0: É porque
1: não...
0: só tinha Danone, foi, eu esqueci de comprar suco de uva.
1: Não adianta que eu vou lá, vou passar vergonha. Mas de qualquer maneira, estive numa célula ontem, fiquei até umas 10 horas da noite numa célula. Eu até vi alguma coisa lá, mas eu sou um cara meio assim, tipo, parabéns pra você realmente, Roger.
0: Obrigado.
1: Esse carinho que você recebeu não é pelo carinho. Uma coisa que eu achei interessante, e que a Patrícia comentou no comentário que ela fez, é que você é o sorriso da casa. Independente da dificuldade que tem, independente do momento que tem, você está sempre com o seu astral alto, você sempre leva tudo pro lado do bem, como você mesmo diz, né? Então, mais a gente que está de fora vê o quanto que você é um cara que sempre espontâneo, sempre pronto, sempre ativo, sempre alegre, né? E a Patrícia fez essa declaração ontem lá, achei muito legal realmente aí, e só que ela falou assim, grandemente, meu amor.
0: Ah, tá vendo? Será que teve ontem, virou todo?
1: Meu Deus.
0: Eu me esforcei, cara. Ah, meu Deus do céu. A Lê Rocha chegou com a gente aqui, mas é que a gente fala, né, Biruta? Meu cunhado mandou uma mensagem pra mim ontem também, bem bacana, que a gente fala sempre, né, cara? Só a gente levantar todos os dias da cama, cara, já é uma bênção de Deus, já é um privilégio. Então, é problema todos nós temos, teremos sempre uns maiores, outros menores, tal, mas só o privilégio de você acordar, de você poder fazer o que você mais ama, você poder estar do lado da tua família, pessoas te querem bem. Isso daí não tem como você não colocar um sorriso no rosto, né, cara? Independente de qualquer coisa. Então, já que nós falamos do Stefan, torcedor na bancada, então vai um recadinho pra você antes que a gente começar a falar. Tem Série B, tem tudo aí. Então, antes de começar, vou dar um recadinho. 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Biruta, tem Série B aí?
1: Tem Série B, o Ribeiro do Camano de mandou um abraço pra você também.
0: Ô, Ribeiro, meu amigo Ribeiro. Roseildo
1: Ribeiro, jiu-jiteiro de primeira qualidade. É um homem que preserva realmente também a família, né? Que é mais importante, ele é Dona Mércia, né? Um abraço pro Roseildo. Mas temos sim Série B. De qualquer maneira, depois da Série B, tem Série C rodando, tem Série D também rodando. Nós vamos ter agora a Portuguesa entrando em campo no final de semana para tentar recuperar.
0: Reverter o
1: 2x0 para que foi feito por Uberlândia, né? Torcer para que ela possa realmente conquistar essa possibilidade de seguir vida, que é um projeto muito bem feito, né?
0: Virou SAF.
1: Imaginando que a Portuguesa caiu porque alguém levou dinheiro, né? Alguém pegou uma grana, você tá andando, pra fazer o que fez, então colocando um jogador faltando 15 minutos pra terminar uma partida, né? O jogador estava punido e não podia ser colocado em campo. E todo mundo deixou isso pra salvar um grande time. Mas a Portuguesa também é grande. E esse foi o prejuízo da Portuguesa hoje numa Série D. Até pouco tempo atrás, nem na Série D não estava.
0: Verdade.
1: Né? Então a possibilidade da Série D agora dela conquistar um lugarzinho de volta aí no espaço do cenário brasileiro é o mais importante para a equipe da Portuguesa. E a Série B que nós falamos, né? Nós tivemos os resultados passados, só para pegar os paulistas, né? A Ponte Preta perdeu em casa pro Goiás 2x1, mais uma derrota complicadíssima. O Botafogo.
0: Macaca.
1: Macaca não tem como, tá muito difícil realmente esse ano. A Série C tá na porta realmente. O Botafogo de São Paulo empatou com Londrina fora de casa, né? O São Bernardo empatou em 1x1 com o Avaí, né? E o Novo Horizontino perdeu pro Fortaleza, jogando também fora de casa. A rodada desse final de semana, no caso, né? Ela vem com vários jogos, né? E é como nós falamos, é uma rodada importante. Nós já estamos aí partindo pra...
0: Chegou no meio da tabela também, né?
1: Exatamente, chegamos no meio da tabela, 19ª rodada também já acabou passando, agora vamos pra 20ª rodada, os paulistas vão pra campo de São Bernardo contra o Ceará, o Novo Horizontino fora de casa contra o Londrina, a Ponte Preta contra o Atlético, né, em casa. Ponte Preta teve 3 jogos em casa constante, perderam

0: né? E o Fortaleza que vai receber o Botafogo de São Paulo de Ribeirão Preto lá em Fortaleza.
1: É, né? Porque a Ponte Preta falou que ela gosta do mais difícil, gosta de ganhar fora de casa.
0: É, talvez. O difícil é ela ganhar fora de casa.
1: Ô, Macaca, seja um dia do meu companheiro
0: Biruta. Sem contar que o algoz da Macaca, né? Que é o Guarani, você sabe se é a rivalidade, né? É incrível, né? Rivalidades que são caseiras, né? De times que estão ali brigando lugares diferentes, série C e série B, mas hoje o Guarani caiu muito de produção nessa fase final, né? Caiu pra quinta colocação do campeonato, ele que tava líder, mas também tá a 2 pontos do líder Internacional, né?
1: É, tá bem disputado.
0: É. Essa. E no caso, o Internacional, outro que Paulista na fase de classificação, o Guarani tá lá também, né? E a Ferroviária também, tá lá, só o Ituano que tá fora da zona de classificação, mas também com uma vitória, entra lá também.
1: Pode entrar as olhas.
0: Então, podemos aí ter 4 Paulistas subindo pra série B.
1: É, noite fala, né, Biruta? O investimento que eu falo, eu que tive o privilégio aí de jogar durante 11 anos de campeonato carioca, joguei 9 anos de campeonato paulista e realmente a diferença gritante.
0: Sim.
1: Dos times de interior do Rio e do interior de São Paulo, cara, assim, o investimento, empresários, tem um poder aquisitivo muito maior do que os times do Rio, sim, do interior do Rio, só tinha aqueles times da capital ali, que era o Bangu, que é o América, que tá se reerguendo agora com o senador Romário, que tá à frente da presidência do América, sim, são os times da capital do grande Rio de Janeiro, que agora o Cabo Friense, esses outros times, Friburguense, Cajenó, Friburgo, cidade lá, perto da minha lá, são times que não tem um poder aquisitivo, então fica muito difícil você fazer frente com esses times, aí Botafogo, Fluminense, Vasco, Flamengo, é muito difícil. Agora já em São Paulo não, São Paulo você vê o Mirassol, você vê o Novo Horizontino, você vê vários times que quando joga o Paulista, que dificulta pro time grande.
0: Sim, com certeza. O Paulista talvez seja um dos campeonatos muito mais ferrenhos, no caso, em termos de disputa, né?
1: Com certeza.
0: Que muitos dos grandes sofrem, por exemplo, até ficando na zona do rebaixamento, com a dificuldade de poder vencer esses times. Ah, é fácil. Não, depois que você tá em campo lá, sem contar o seguinte, é aquilo que nós falamos, esses times não tem nada a perder, só tem a ganhar. Então, quando vão para campo realmente com a pretensão de ter algo mais, né?
1: É, o São Bernardo é outro exemplo que tá. Então, eu já falei aqui, Novo Horizontino, Mirassol, São Bernardo, vários times aí, opa, Portuguesa, que viraram SAF, que estão crescendo. O Juventus agora, que virou SAF, também tá na primeira divisão, que vai dar muito trabalho também, tá ampliando seu estádio. Então, eu fico feliz do investimento que é feito no futebol de uma maneira geral, dos todos os times aqui do estado de São Paulo. Tivemos também Sul-Americana, né, Biruta? Você falou aqui, que na quarta-feira, que teríamos jogos da Sul-Americana na quarta-feira, então Independente Medellín e Vasco da Gama ficou no 2-2, o Vasco da Gama conseguiu um resultado bem bacana fora de casa, Spinelli arrancou um empate aos 41 do segundo tempo, então com isso o Vasco joga agora, decide a ida para as oitavas de final da Sul-Americana em casa, depois do empate 2-2, tivemos também Sport de Cristal 0 e Bragantino 0, o Bragantino ainda teve Fernando expulso nos acréscimos no segundo tempo, mas um belo resultado também do Bragantino, agora decide em casa contra o Sport de Cristal, e tivemos também Bolívar 3, Grêmio 2. O Grêmio por 2 vezes foi buscar empate com o Bolívar, mas faltando aos 13 minutos da segunda etapa, tomou um gol que decretou a derrota do Grêmio, né? O Bolívar fez 3-2, agora o Grêmio vai ter oportunidade em casa de reverter. A gente comentou isso também na Sul-Americana, que a Sul-Americana tá com times, inclusive o Boca Juniors tá na Sul-Americana, então eu acho que vai ser uma das Sul-Americanas mais disputadas de todos os tempos, é essa agora. A gente tá falando aqui de Bragantino, tá falando de Independente Medellín, time tradicional, Vasco da Gama, Sport Cristal, próprio Bolívar, muito difícil quando joga na altitude, então é uma Sul-Americana que é imprevisível, né?
0: Sim, e o Bolívar foi um time que realmente aproveitou todas as oportunidades, teve uma muito mais posse de bola, teve uma quantidade de ataques inúmeras contra o Grêmio, mas o Grêmio foi buscar 2 vezes. Eu vou fazer um comentário, talvez um dos únicos times aqui do Brasil que tem mais ou menos uma mesma característica dos times sul-americanos, né? Que a gente não é sul-americano, né? O brasileiro não é sul-americano, é o Grêmio, que sempre busca, sempre vai atrás do resultado, não diferente que você acabou de falar, acabou tomando lá um gol já basicamente, vamos lá, no segundo tempo, já com tudo meio que resolvido, né? E aí, vamos lá. Mas o Grêmio é um grande time. Talvez esse resultado de apenas de um gol de diferença, eu acho que dá pra reverter em casa, no caso, né?
1: E a gente fala, né, Biruta? Hoje em dia, a questão financeira pesa muito. Então a Sul-Americana é uma competição também que paga muito bem.
0: Sim.
1: Financeiramente, para os clubes é muito importante. A gente está falando aqui direto, batendo essa tecla, a gente fica triste com esse. Falamos na quarta-feira com como inflacionou o mercado, o salário dos jogadores. E os times tentaram acompanhar o Grêmio, o Inter, e você fica triste de ver esses times de tradição, esses times, igual que você falou, o Grêmio, que disputa muito a Libertadores, é campeão da Libertadores, campeão mundial, internacional também, campeão mundial, campeão da Libertadores, atravessando crise seríssima financeira. Você tenta fortalecer o seu elenco, fortalecer teu time para você tentar brigar de igual para igual ali com o Flamengo, com o Palmeiras, com outros times, mas é difícil, porque falta fôlego, porque não tem o retorno esperado. E você contratar um jogador aí por R$1 milhão por mês, R$1,5 milhão por mês, você pega. Hoje não tem treinador aí que receba menos de R$800 mil por mês de salário. Então, assim, pô, o Dorival era R$2 milhões, você pega o Diniz, R$2 milhões pro Corinthians, você pega. Cara, é muito dinheiro, cara. É muito dinheiro pra você ver um retorno. Eu vou falar depois do break do. Eu vou começar a falar da Série A, mas depois do break falar de São Paulo. São Paulo colocou em Bragança o pior público do ano, São Paulo, de muitos tempos, 6.800 pessoas. Aí como é que você paga o salário de R$1 milhão, R$2 milhões pro cara com 6.000 pessoas no estádio?
0: Imaginando o seguinte, né? Vamos lá, independente do clube ser uma. Vamos lá, um clube, independente daquilo que é um presidente, uma associação de membros, né? Que formaram aquele clube. Mas isso é uma empresa por detrás disso. Pode parecer que não, mas é uma empresa, né? Quer dizer, tem os funcionários que trabalham.
1: Perfeito.
0: Você tem a logística, por exemplo, de um grande estádio que você tem, que é patrimônio, né? Quer dizer, você tem muitas coisas. Agora, é a conta que realmente não fecha. Você não pode, vamos lá, que você seja um empresário de grande porte, né? Não dá pra você pagar, vou lá, não tô querendo desmerecer, não dá pra você pagar, por exemplo, pra todo mundo ou todo mundo negociar o seu salário, né? Sendo que você não tem realmente condições de pagar, né? Essa é a diferença do grande clube, né? Não dá. Mas vamos lá, então, ou eu faço uma gestão pra poder fazer com que essa grana cubra aquilo que eu tenho necessidade. Não adianta eu pagar R$2 milhões pra um cara, R$3 milhões pra um cara, e esse cara, por exemplo, o próprio Carelli, ficou quanto tempo afastado do São Paulo por contusão?
1: Contusão, verdade.
0: É, então, quer dizer, nós estamos falando que é um investimento muito alto, ponto e vírgula. Agora, vamos lá, tem condições de fazer isso melhorar? Sim, para isso tem que ter gestão. Bom, não dá para pagar salário desse porte. Quer dizer, a gente pode ir, vamos lá, tem recurso, tem base, tem muito jogador, por exemplo, aí que, por exemplo, talvez esteja com vontade de jogar no São Paulo, né? No caso, porque é um grande time, que também vai fazer o contrário. O cara vai despontar, o cara vai aparecer pra mídia, vai aparecer pro grande público, no caso. E às vezes você tem que aproveitar isso também, né? Você não tá jogando no time de VAR, você tá jogando no São Paulo. Então, a sua vontade tem que também ser essa também, no caso, né?
1: É verdade, o Biruta, eu quando cheguei no São Paulo, cara, eu fui por empréstimo do Flamengo, 6 meses de empréstimo em 97, e eu tava louco pro São Paulo me comprar. Eu queria ficar no São Paulo, pela estrutura. O Muricy falava muito isso, né, cara? Se você não tiver o prazer, se você não tiver a vontade de jogar no São Paulo, você vai ter vontade de jogar onde?
0: Sim.
1: Igual que você fala, com o centralamento, igual que tem em Cotia. Centralmente tem na Barra Funda. O estádio maravilhoso para 80 mil pessoas, um dos melhores gramados do Brasil. Melhor gramado do Brasil. Um estádio sensacional, na zona sul de São Paulo. Então, assim, na minha época, principalmente, recebendo em dia, recebendo salário bom, pô, um tricampeão mundial, o único tricampeão mundial do Brasil. Então, poxa, quer respeitar no mundo todo. Então você vai ter prazer de jogar onde? E eu tô engasgado aqui que eu quero falar de São Paulo, mas primeiro vou começar então a 19ª rodada do Brasileiro. Começar é com alegria, né? Pô, o Evandro Cajaíba teve ontem lá comigo, esteve no Mr. Oliver, parabéns, Mr. Oliver, ali, o antigo Vila Gourmet.
0: Sim.
1: Inaugurou lá sábado passado.
0: Tá vendo, fez uma reforma grande lá.
1: Inaugurou sábado passado, cara, e tal, um lugar espetacular, sensacional, um preço justo, comida de qualidade, parabéns, eu fiquei muito feliz de ter passado meu aniversário ontem lá, porque realmente o atendimento impecável, cara. E o Cajaíba teve comigo lá da Marmoraria Cajaíba, palmeirense verde, não roxo. E eu falei pra ele, cara, eu não consigo secar teu time, eu passo raiva de secar teu time. E aconteceu isso, na quarta-feira, Coritiba 1, Palmeiras 3, com 2 gols do Maurício, que voltou empolgado da Copa do Mundo, e 1 de Sousa. O Palmeiras venceu sem dificuldade o Coritiba, foram 13 finalizações e 6 no alvo para o Palmeiras, 50% de efetividade. 6 bolas no gol, fez 3 gols, teve 50% de acerto, sim, cara, das finalizações. E o Coxa, 15 finalizações, apenas 5 no alvo, de 15, 5 no alvo, acertou 1/3 das finalizações. Posse de bola praticamente empatado, 51% pro Palmeiras contra 49% do Coxa. O destaque da partida é, lógico, o Maurício, autor de 2 gols, que voltou da Copa do Mundo, como eu disse, empolgado. E o Marlon Freitas, pra mim, que é aquele termômetrozinho, aquele cara que arma a jogada, que dita o ritmo do jogo. E não é surpresa, mas o goleiro que tá subindo muito de produção, que tá jogando demais, o Carlos Miguel, cara. O Carlos Miguel, sim, fez uma defesa que poderia ter complicado no finalzinho do primeiro tempo, uma cabeçada, que eu não me lembro de quem, do centroavante do Coritiba. E ele fez uma defesa, cara, no cantinho, que poderia ter feito 2-1 ali, indo pro intervalo, e o Coxa voltar diferente por ter diminuído logo no intervalo. Então, Carlos Miguel, baita partida, jogou demais, e é um dos goleiros que a gente fala que o Carlos Ancelotti tem que ficar de olho aí pra reformulação que ele quer fazer da seleção brasileira, né?
0: Sem contar que, aproveitando só pra dar uma deixa, o Carlos Ancelotti disse não pra Itália, pra todo mundo ficar sabendo, né? Foi sondado para ser o comandante da Itália já para a próxima temporada, mas diz que ele tem um projeto. Nisso eu confio, por exemplo, na situação que ele colocou. O que ele vê além daquilo que é os bastidores da seleção brasileira em função de diretoria, em função de presidência. Então vamos lá. Então ele fica, não ele fica, e eu acredito que ele vai fazer realmente um belo trabalho, mas como eu falando, tem que olhar para começar tudo do zero.
1: Esquecer
0: esse negócio, você tem 4 anos para montar uma equipe. Você tem 4 anos para chegar com o melhor que você tem para disputar uma campeonato do mundo. E vamos lá. E assisti muito vídeo para ver aquele último jogo nosso, que até hoje eu não entendi o que aconteceu naquele vídeo lá. Aquele vídeo lá, ou ele virou a prancheta do lado errado, entendeu? Alguma coisa aconteceu. Aquele jogo não existe. Aquilo lá não é Brasil, e aquilo lá nem é futebol. Dos jogos, talvez, vou falar dos jogos que aconteceram de Copa do Mundo, esse talvez tenha sido o pior jogo de Copa do Mundo, né? Por aquilo que aconteceu com a seleção brasileira e da maneira que ela perdeu, né? Então, de qualquer maneira, essa é a dificuldade maior. Porém, vamos lá. Em relação, por exemplo, ao que você falou, ao Palmeiras, não dá para tirar o mérito do grande Palmeiras, né? Quer dizer, não tem como secar o Palmeiras. O resultado veio fácil? Sim, veio fácil, né? É uma equipe, não teve dificuldade, né? É que você falou, o Carlos Miguel fez uma grande defesa, Carlos Miguel que foi embora do Corinthians aqui, foi apedrejado pela torcida do Corinthians, mas acabou chegando, não tendo um grande resultado na Europa, mas voltou para um grande clube do tamanho do Palmeiras. Vamos lá, o que que a diretoria do Palmeiras enxergou no Carlos Miguel? Entendeu? Quer dizer, o que a diretoria do Corinthians não conseguiu enxergar nele e deixou o cara embora, né? Então hoje fazendo um belo espetáculo, né?
1: E aquilo que a gente fala, né, Biruta? E chegou com uma responsabilidade enorme, né? Você substituiu o Everton, goleiro campeão da Libertadores, sim, campeão mais de 300 jogos pelo Palmeiras, campeão olímpico, chegou numa responsabilidade e não sentiu peso não. Tá mandando ver, tá muito bem. O Coritiba, que está na 10ª colocação com 26 pontos em 19 jogos. Já o Palmeiras, líder isolado, com 44 pontos em 19 jogos. Se eu não me engano, cara, depois eu vou até pesquisar sobre isso. Eu acho que é uma das melhores campanhas de pontos corridos da história. Eu acho que o Palmeiras só perdeu um jogo, cara. Acabou tudo, só perdeu um jogo. Por 44 pontos. Se ele fizer a mesma campanha no segundo turno, sim, 88 pontos, quase 100 pontos, é muito ponto.
0: Realmente, é uma campanha muito favorável ao meio do Palmeiras, né? Já tivemos outros clubes também que despontaram na primeira fase do Campeonato Brasileiro, né? Nós tivemos resultado, por exemplo, do próprio Botafogo, né? Que chegou
1: que chegou
0: ganhando, tava 87 pontos na frente de todo mundo e depois fez essa derrocada e acabou não levando o título. Porém, de qualquer maneira, o Palmeiras está num bom caminho, lembrando que ainda, né? Que nós falamos, né? Tá à frente da tabela, tá à frente de tudo do mundo, só o Flamengo ali que tem um jogo a menos que ainda pode chegar, que você vai falar daqui a pouco do Flamengo que fez uma goleada, né?
1: Vamos, e lembrando que o Palmeiras não jogou ainda com o Vitor Roque, que é o sim, jogador Flaco Lopes, sim, teve vários desfalques ali, sim, que se tivesse em campo seria 8 pro Palmeiras, meu Deus do céu. Quem agradeceu foi o Coritiba, deixar o Vitor Roque lá se recuperando ainda mais. Tivemos também na quarta-feira Internacional 1, Cruzeiro 2, essa rodada não foi bom pros pros donos da casa, né? Teve muito, eu acho que quase todos ganharam fora de casa. O Palmeiras ganhou fora de casa, falando agora que o Cruzeiro também ganhou fora de casa do Internacional por 2-1. O Inter da 14ª colocação com 21 pontos, um ponto acima da zona de rebaixamento, é isso mesmo, o Inter tá um ponto acima da zona de rebaixamento, o Cruzeiro está em 8º com 27 pontos a 5 pontos do G4. Então a bela campanha do Cruzeiro, uma vitória importantíssima fora de casa. Outro também que ganhou fora de casa, o Flamengo, que passeou em campo, né? Do meu amigo Carlos Gambas, Flamengo 4, Chapecoense 0, com gols de Pedro, 2 gols do Pedro, Thierry e Lohan pelo Flamengo. O Flamengo passeou, cara, foram 11 finalizações, 6 no alvo e 63% de posse de bola para o rubro-negro, cara. E eu vou te falar, cara, quando eu vi o gol do Pedro, o primeiro gol do Pedro, eu falei assim, ó, como é que esse Pedro ficou fora da Copa do Mundo, né, cara?
0: É, cara, foi uma coisa que, por exemplo, pra mim, a escalação dele era natural, porque era talvez o único jogador brasileiro na atualidade hoje que joga realmente como centroavante de ofício. E ele tem uma habilidade muito grande dentro da grande área. Ele sabe, ele sabe onde está o gol. Então, para ele virar, dar uma puxeta, o que ele fizer, por exemplo, ele sabe onde está o gol. Então, faltou isso, talvez um jogo, por exemplo, que nem. Vamos lá, no próprio jogo com a Noruega, ele seria o maior jogador nosso em altura e estatura, que poderia muito bem até ter dificultado a vida de muitos jogadores.
1: Você acha que ele perdia aquele gol de cabeça que o Igor Thiago perdeu?
0: Não perderia.
1: Passou da bola. Esse é
0: o que eu falei, ele tem uma, ele realmente se encaixa bem dentro da grande área. E eu tô falando, não é o cara que vai buscar a bola, mas é o cara que vai trabalhar para fazer o time ganhar. Então, esse é um nome para mim, no meu modo de entender, que se ele não tiver nas próximas escalações do Ancelotti, tem algum problema.
1: É impossível. Até porque a gente fala, né? Você colocou muito bem. É o único jogador que tem aquela característica do verdadeiro homem de referência, centroavante de referência. E com isso ele ganha estatura, a finalização dele é impressionante. Se ele tiver duas oportunidades, ele faz uma, 50% de acerto, com toda certeza. Ele sabe sair da jogada, ele sabe usar muito bem o corpo, ele segura a bola no ataque para dar tempo da defesa sair. Então, assim, é um jogador que você querendo mudar o estilo do jogo, a gente notou que o Ancelotti vai. Eu acredito eu que vai puxar muito para aquele ataque de velocidade. Com três jogadores rápido, de um lado Rafinha, do outro Vinícius Júnior, o Endrick como centroavante, de repente até o Estevão também no ataque. Então nós temos muitos jogadores leves e velozes. Mas a gente precisa de um jogador como o Pedro para mudar a característica, você não ter só uma opção de jogada. Então, Pedro, para mim, foi injustiçado, que ele voltou muito bem da contusão dele, estava jogando demais, e foi pegar o Igor Thiago, que pouca gente conhecia, porque estava se despontando na Europa, mas a gente viu que na Copa do Mundo a camisa pesou.
0: Sim.
1: Pesou. Fez uma estreia muito ruim e não, tanto que não voltou depois pra equipe. Não jogou mais, só na estreia. A gente lembrando que a Chapecoense é lanterna e praticamente, já vou antecipar. Chapecoense rebaixada, Chapecoense lanterna, com 9 pontos em 19 jogos, cara, é pouquíssimo demais. Se ele fizer a mesma campanha, ele vai pra 18 pontos. Se ele fizer uma campanha bem melhor, ele precisa de 45 pontos pra escapar, cara. Eu não acredito que o Chapecoense consiga reverter dessa, o teórico segundo turno, né, que estamos começando o segundo turno agora. E a gente fica preocupado. Já o Flamengo, igual que você falou, vice-líder com 37 pontos, 7 pontos atrás do líder Palmeiras, mas com um jogo ainda pra fazer, que é contra o Mirassol. O jogo atrasado contra o Mirassol, que se o Flamengo conseguir a vitória, diminui para 4 pontos. Lembrando que no segundo turno também as duas equipes vão ter um confronto direto. Então isso pode cair para 1 ponto também, caso o Flamengo ganhe, mas caso o Flamengo ganhe, mas pode também não ganhar esse jogo do Mirassol e continuar com essa diferença. Mas o Flamengo mostrou, como o Palmeiras, que ele tá muito à frente de muitos clubes aí que tá disputando a Série A do Campeonato Brasileiro, que ele não sem dificuldade, né, Miruto? Você olha o jogo do Flamengo, olha o jogo do Palmeiras, você faz que aperta um pouquinho e vão fazer um gol.
0: Sim.
1: O Coritiba vai, faz um gol e o Palmeiras vai, controla o jogo de novo. Então, são duas equipes, pra mim, muito diferentes das demais equipes. Vai ter que ralar muito ainda quem tá lá em terceiro, que é o caso hoje do Atlético Paranaense, que a gente vai falar daqui a pouco, o Fluminense, os times que querem chegar perto, próximo do Palmeiras e o Flamengo, tem uma dificuldade, fazem muita força para ele chegar perto, como o Flamengo e Palmeiras passeiam em campo, né, cara?
0: Sim. E lembrando que esse jogo atrasado, né, do Flamengo e Mirassol joga em casa. E o Mirassol continua na zona do rebaixamento, então pode criar uma dificuldade para o Flamengo nesse jogo, até mesmo porque é importante sair também do rebaixamento. Até esse jogo só vai acontecer dia 16 de agosto, tá bem longe ainda, né? Até lá muita coisa vai acontecer.
1: Vai ser um jogo importantíssimo.
0: Muito importante para as duas equipes, com certeza. Eu, minha torcida é total pro Mirassol, desde criança pequenininha.
1: Ah, meu Deus, o Carlos Gamba, não. Carlos Gamba, continua na parceria aqui, falando que Carlos Gamba.
0: Desculpa, Carlos Gamba. Não mandou bolinho, ele mandou bolinho de
1: é por
0: de
1: isso costela. Que o Minuta tá bravo, que você não mandou aquele bolinho de costela defumada pra gente aqui, só veio uma vez. Ó, eu vou passar lá e deixa comigo, semana que vem eu trago esse bolinho de costela. Ó, o JP tá com a gente aqui.
0: Ô, JP, bem
1: fala, Minuta, mandando abraço pra você. E vamos pro intervalinho, mas antes agradecer aos nossos colaboradores, né, Rede Gamba de Mercado, que o Minuta não falou isso, falou que o Flamengo do Mirassol, em Mirassol, Getúbal, Capricórnio, Massaguaçu, da Chegadinha da Cocanha, tem tudo que você precisa para abastecer sua dispensa. 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Não sai daí, a gente volta já. Falar do Corinthians, falar do São Paulo, eu tô engasgado com o São Paulo, espero depois do intervalo que eu vou colocar a boca no trombone, hein? Voltamos já, onde é muito mais.
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1: 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Capricho que você pode ter citado com a gente aqui sexta-feira que vem. Tem notícia da Fórmula 1 aí, né, Biruta?
2: Tem sim, tem sim. Esse final de semana tem mais uma corrida a ser feita, no caso. Esse é o GP da Hungria, né? Se eu não me engano, acho que é a penúltima corrida depois das férias desse meio de ano, né? Mas de qualquer maneira é um grande evento. A corrida vai ser transmitida pela Globo às 10 horas da manhã. Deixa eu só confirmar se é às 10 horas da manhã realmente. É às 10 horas da manhã, mas está uma briga intensa, né, do campeonato, onde o Kimi Antonelli está disparado na frente, né? Mais uma vez o Hamilton foi crucificado pela ação que fez contra o Russo. O Russo entrou com uma ação contra ele, contra a FIA, porque não é a primeira vez que ele faz isso. A disputa dele pelo oitavo título, inclusive ele comenta que ele não está buscando o oitavo título. Claro que ele está buscando, ele quer entrar para a história.
1: É, lógico.
2: Quer dizer, isso é uma
1: então
2: mentira.
1: Fica em casa, pô.
2: É que eu falei, você não quer entrar, vai dirigir carrinho de pipoca, entendeu? Porque você não vai esbarrar em ninguém, né? Aí vem falar que eu não gosto do Hamilton. Não é que eu não gosto do Hamilton, o Hamilton tem um baita no corredor, mas eu sempre justifico o seguinte: dê uma carroça para um piloto correr, né, pilotar, e aí você vai ver quem é o piloto. O Verstappen, sendo, por exemplo, coloca a carroça que deram para ele na terceira posição, na segunda posição, já brigou inclusive por primeiro lugar, mas ele tem uma carroça, não anda, aquilo lá não anda, meu irmão, não consegue sair na hora da largada, para você ter uma ideia. Então, quer dizer, é isso que eu falo, dê uma carroça e vai conhecer o piloto. Então, parabéns aí todo mundo que tá criticando as ações do Hamilton, mas independente do caso, tá brigando pelo título também. Então, se ele puder brigar na lealdade, sem querer prejudicar ninguém, perfeito. Eu não tô dizendo que é desleal, é na pista. O cara pode ser muito gente boa, mas é na pista, essa disputa é na pista. Então fica aí o GP da Hungria, né? E o Kimi Antonelli aí dando de braçada em todo mundo. Né? É 6 vitórias no ano.
1: Esse moleque, sacanagem. Esse moleque brinca pra pilotar. Ele brinca. Abraço aqui pro Alexandre Volpato, que tá com a gente aqui. Me chamando, vamos treinar, Roger, agora específico da chuva. Bora, Volpato. Eu vou passar, minha cabeça tá desse tamanho. Eu comemorei muito meu aniversário. Deu pra ficar pra próxima. Pô, que legal. Continua com a gente aí, cara. Vamos continuar falando de campeonato brasileiro da Série A.
2: Só aproveitando que você falou. Foram 4 vitórias de visitantes, no caso, mas também nós tivemos muitos empates. Nós tivemos apenas uma única vitória, 2 vitórias no Mirassol, que ganhou do Grêmio, né, jogando em casa, e o Corinthians, que jogou contra o Remo, jogando no seu estado, reclamando, que a pouco vamos comentar, ganhou do Remo também. Mas nós tivemos aí, por exemplo, aí alguns empates aí, no caso, também, que acabaram dificultando. O Fluminense empatou, né, o próprio Atlético Mineiro e Bahia empataram, mas foram 4 vitórias de times como visitante.
1: Ai, meu Deus, eu vou ter que falar, né? Não vai ter jeito, vou ter que falar do meu São Paulo. Ai, meu Deus, não posso passar, não vou passar, eu vou falar. Ô, São Paulo, São Paulo jogou em Bragança Paulista, mano de campo do São Paulo, perdeu de virada de 2-1 do Atlético Paranaense. Arthur fez um gol de falta depois de 3-4 horas que São Paulo fazia um gol de falta. Arthur fez um gol de falta com a ajuda do goleiro Santos, que aquela bola, não sei se ele não colocou força, ele podia ter saltado a bola, ele nem saltou e nem ficou em pé, ele ficou meio termo ali, enfim. E o Furacão, no segundo tempo, em 6 minutos, é isso mesmo, em 6 minutos, o Furacão fez 2 gols no São Paulo, um com 30 segundos, cara, de jogo da segunda etapa, e outro aos 6 minutos, 2 gols do Leonardo, em São Paulo com as mesmas finalizações no alvo por parte do Furacão, apenas 4 bolas acertaram o alvo, o São Paulo com 70% de posse de bola, contra 30 do Furacão, foram 645 passes trocados pelo São Paulo contra apenas 270 no Furacão, é isso mesmo, muito menos da metade. Só que assim, não adianta você trocar passe pro lado, passe para trás, você tem a posse de bola, 60% de posse de bola, 70% de posse de bola que São Paulo teve, e mais do que o dobro de passe, mas sem objetivo, cara. O futebol tem que ser objetivo, cara. A questão de você ficar com a posse não quer dizer que você tá mais perto do gol, tá, porque tem que ser, tem que jogar vertical. São Paulo muito passeio pro lado. Agora eu vou te falar o seguinte, Miruta, o que tá mais me preocupando São Paulo, mas me preocupando demais, é a passividade, cara, a passividade dos jogadores. Eu não sei se o problema, a gente não conseguiu detectar o problema no São Paulo ainda, se o problema é a comissão técnica, se o problema é o executivo de futebol que agora virou Rafinha, se o problema é o presidente Casares, que conturbou o ambiente todo, e o São Paulo, você já, Biruta já comentou isso algumas vezes, o Corinthians soube separar o extracampo com o campo. O Corinthians lembra, pô, presidente quase preso, impeachment no Corinthians, isso e aquilo, mas foi campeão da Copa do Brasil, sim, foi campeão paulista, então não atrapalhou o rendimento dos jogadores em campo. E São Paulo parece que é diferente, São Paulo parece que sentiu esse momento conturbado por parte da diretoria, isso está se transmitindo no campo, só que não justifica, aí eu falo, não justifica, eu joguei no São Paulo na época de Kaká, de Belete, de Edmilson, depois peguei ali Mineiro, Josué, Lugano, Fabão, não se justifica a apatia dos jogadores, cara, não se justifica, cara. Enquanto você vê o Palmeiras no Morumbi, jogo Palmeiras e São Paulo no Morumbi, o Gustavo Gomes dando cotovelada, brigando com o árbitro, quase batendo no árbitro, sangrando o Caleri, indo pra cima, tá? Você vê o São Paulo com mano de campo, sim, tomou aquele segundo gol que foi falta, o comentarista de arbitragem do canal que eu tava assistindo falou, lógico que foi falta, ele segurou a camisa, jogou o cara no chão, só que a regra é diferente da Copa do Mundo, que não tá em vigor ainda na Copa do Mundo. A Copa do Mundo, você pode, mesmo que a bola não tava em jogo ainda, você pode marcar falta e dar lance pra lá, mas ali o juiz podia ter anulado o gol, por mais que a bola não tivesse em jogo, mas foi falta, ele tirou o cara da jogada antes do cara bater o escanteio, e eu não vi um jogador do São Paulo pra cima do árbitro. Eu vi assim, pedindo, vai no VAR, o Dorival, vai no VAR. Mas aquela imposição, aquela coisa, você cercar o árbitro, aquela coisa, não, cara, você não pode fazer isso aqui, cara, você tem que ir no mínimo, você tem que ir no VAR pra ver, cara. Não, eles aceitam muito fácil, cara. O Luciano me perde um gol. Na cara do gol que o Marco Antônio colocou ele na cara do Santos no segundo tempo, que já tava 2-1, cara, ele me perdeu um gol e ele sai como se fosse normal você perder um gol claro, você é centroavante, você tá ali pra ajudar o São Paulo na hora que precisa, e perdeu o gol e tudo bem, acaba o jogo perdendo de 2-1, a torcida vaiando, a torcida criticando, e que vergonha São Paulo, 6.700 pessoas pra assistir um tricampeão mundial, sabe o que é isso? Culpa, isso também faz parte da diretoria, da culpa da diretoria que tirou o jogo do Morumbi, que é a casa do São Paulo, e eu ouvi o comentarista falar uma coisa muito, oportuna, que ele falou assim, ó, tem alguns times do Brasil que usa muito fator campo.
2: Com certeza.
1: E um dos times que usa muito fator campo no Brasil é o São Paulo, que jogar no Morumbi é completamente diferente, jogar na Vila Belmiro, que ontem, no dia do jogo de São Paulo, quarta-feira, no mínimo até 30 mil pessoas.
2: Tranquilamente.
1: 30 mil pessoas, teve 6.700 pessoas. Isso é inadmissível pro time tricampeão mundial, o peso que tem a camisa, o tamanho da torcida do São Paulo. Aí reflete o quê? Sai do campo, perdeu os 2-1 de virada e o time apático, todo mundo de cabisbaixo, depois de 40 dias pra treinar, pra se preparar pra volta, cara. Então, assim, isso é que me preocupa. Não me preocupa o resultado, porque hoje o Atlético Paranaense é o terceiro colocado brasileiro. Então o Atlético Paranaense está fazendo uma bela campanha. Então seria normal perder um jogo para o Atlético Paranaense? O Atlético Paranaense tem um time mais montado? Seria normal. Mas a apatia, os jogadores não ir para cima do árbitro para pedir pro árbitro ir pro VAR, não pressionar, ou ser, perdeu, ganhou, daqui a pouco a gente ganha. Então isso me preocupa. Isso me preocupa muito. São Paulo, ainda bem que começou, como o Miruta falou, o Campeonato Brasileiro bem. Chegou lá na até dessa
2: quinta rodada estava no topo,
1: estava no topo, primeiro, brigando alto da tabela. Então, mas me preocupa essa apatia do time que pro restante do campeonato.
2: Então, mas a gente vem pensando assim, você acabou de falar que a apatia não é só apatia, mas de má gestão, ok, sem problema nenhum, mas os jogadores têm que fazer o brilho em cima da camisa, que é o São Paulo. Então vamos lá, da mesma maneira que, que o São Paulo perdeu agora pro São Paulo, ou melhor, perdeu pro Atlético Paranaense, quando saímos pras férias da Copa do Mundo, então essas férias, que não é férias, né? É uma parada técnica, né? Em função de Copa do Mundo, mas você não deixou de treinar, não deixou de se apresentar, né? Perdeu pro Remo no Campeonato Brasileiro. E nos últimos 10 jogos, o São Paulo só tem uma única vitória ainda pela Copa Sul-Americana, que foi um Boston River do Uruguai. Boston River do Uruguai. Então, e a última vitória do São Paulo, a última vitória do São Paulo em termos de brasileiro foi contra o Mirassol, presta atenção, dia 26 de abril. Quer dizer, é o que você falou, é muita apatia.
1: Três meses sem vencer.
2: É muito não estar usando a camisa, né? Não estar usando o fator, quer dizer, vamos lá, o que acontece? Tá bom, vamos lá, é um baita de um time, mas ou realmente tem um problema desse time que não entrosa, mesmo caso do Santos, por exemplo, que não entrosa os jogadores, né? Mas tem elenco. Esses caras precisam chamar para si a responsabilidade, né? Como você falou, Luciano, Carelli, né? Quer dizer, esses resultados que estão aqui são apenas os resultados? Ou ninguém cobrado? Comissão técnica não
1: perfeito,
2: cobra? Ninguém
1: perfeito.
2: Cobra isso? É impossível.
1: Quer a dizer, diretoria não chegar ali.
2: Cobrar.
1: Pô, cara, você pode perder, mas perde correndo, perde se entregando, perde dando carrinho, perde brigando, aguerrido, cara. Puta, então a palavra certa é que o time do São Paulo tá sem tesão, cara. O time do São Paulo tá sem tesão. Quando você vê assim, a Argentina, que foi o exemplo que a gente falou da Copa, que não aceita perder.
2: Não aceita perder.
1: Ao contrário, o São Paulo aceita perder. Para o Remo, pro Atlético Paranaense. O Atlético Paranaense tava há não sei quantos anos sem ganhar do São Paulo aqui em São Paulo, cara. Então, assim, pô, não pode ser tão passivo a aceitar tão fácil uma derrota, cara. Isso aí, a derrota tem que doer. Tem que falar, cara, puta, perdemos em casa, cara, um jogo importante pra gente estar olhando pra cima da tabela. Então, o São Paulo hoje tá na 12ª colocação, com 25 pontos, 7 pontos G4, esquece G4, que São Paulo não vai classificar esse time do jeito que tá pra Libertadores, nada. São Paulo agora tá olhando mais pra baixo do que pra cima da tabela, e tá 7 pontos G4, mas tá 5 na zona de rebaixamento. Sim. Então, continuando do jeito que tá, 2 derrotas, e se o Vasco ganha 2 jogos e o São Paulo perde 2 jogos, São Paulo vai pra zona de rebaixamento. Então tá olhando pra baixo. E não é possível que hoje vai chegar lá o Rafinha, que jogou bola a vida toda e que sempre foi um vencedor.
2: Sim.
1: Por onde passou o Rafinha? No Flamengo, na Europa, sempre foi um jogador que conviveu com o título. Não é possível que ele não reúne os jogadores depois de um jogo como esse, pife como esse, que ele não reúne os jogadores. Cara, estou querendo que na vida de vocês. Estou querendo entrar na história de São Paulo, de ser o primeiro elenco a rebaixar o São Paulo. São Paulo que nunca foi rebaixado. Vocês querem entrar na história do São Paulo, de ser o elenco que rebaixou o São Paulo? Cara, vamos correr, vamos se entregar. Pô, a bola, pô, não tá dando nada certo pra mim hoje. Sem problema, isso acontece no futebol. Não tá dando nada certo tecnicamente. Mas em termos de motivação,
2: de vontade,
1: eu tenho que ter. Isso não justifica. Então, eu não consigo entender o que o Rafinha tá fazendo lá, o que a diretoria tá fazendo lá, que não cobra os jogadores em relação a isso. Já o Atlético Paranaense tá o terceiro colocado, com 33 pontos. Bela campanha do Atlético Paranaense, que subiu agora primeiro ou na segunda da primeira divisão, em 19 jogos. Então, me preocupa. São coisas que não. Inaceitáveis. 6.700 torcedores. Tirar. E olha só, e não teve show. Tiraram o jogo do Morumbi por causa do show e não houve show.
2: Quer dizer, nem essa logística, por exemplo, de tirar o jogo, né, no caso, quer dizer, se não houve o show, quer dizer, você podia ter voltado, né? Quer dizer, não tem problema nenhum. Ah, mas venderam o ingresso. Ok, tudo bem, porque isso é uma programação, né? Então, quer dizer, alguém aí do bastidor não conferiu as datas, não conferiu, de repente não veio lá o memorando dizendo, olha, não vamos ter mais o show. Muda tudo, né?
1: Quem entrou aqui agora, a Lore, me dá os parabéns. Lore. Ela me deu os parabéns em inglês, já que o Biruta fala inglês fluentemente.
2: Muito fluentemente, nossa.
1: Aí, ó, Biruta ali,
2: ela hoje, ela tá numa praia ali de Atlanta, não é bem de Atlanta, é de um outro lugar ali. Ela foi com os meus netos pra praia, mandaram uma foto inclusive dos meus netos indo pra praia. Deixa eu ver qual é a praia que ela falou que ela foi, né? Ver se ela falou pra mim aqui, né? Mas ela tá hoje aproveitando o summer, né? lá, estamos indo pra praia. Madrugada, madrugadinha lá, partiu praia. Depois ela fala o nome da praia que ela tá, se é no estado de Atlanta ou não. Mas o Roger fica feliz, o inglês dela é fluente.
1: É.
2: Mas vou só contar uma história rapidinha. Uma vez eles num restaurante, né? Com meu neto, né? Ainda, o Kenny ainda não havia nascido, né? E eles pedindo algumas comidas, né? Com a dificuldade do inglês. O meu neto mais velho, né? O Cauã, falou assim: pai, mãe, vocês não estão falando nada com nada. O que vocês estão pedindo não tem nada a ver. Aí foram lá e ele acabou sendo ele o intérprete para pedir o cardápio para eles naquele dia. Né?
1: É, ó, tá vendo? Ó, vamos falar dos jogos de quinta-feira então. Quinta-feira, ontem, o famoso ontem, tivemos Botafogo 0, Vitória 0, pelo jogo atrasado da quarta rodada. Então, Botafogo e Vitória já igualaram ali os 19 jogos. Botafogo em nono, com 26 pontos. Em 19 jogos, e o Vitória também, 26 pontos, mesma pontuação do Botafogo, só que pelos critérios de empate, está na 11ª colocação. E tivemos quem outra minuta também? Corinthians, Corinthians 3, Remo 0, com gols de Yuri Alberto duas vezes e Caio César. O Corinthians não teve dificuldade de vencer o Remo. Foram 13 finalizações, 7 no alvo por parte do Corinthians e apenas 3, e nenhuma no alvo. Isso mesmo, o Remo acertou uma bola. Ontem o Hugo Souza saiu com o uniforme, precisou nem lavar o uniforme, nem tomou banho depois do jogo. Falou.
2: Direto pra casa.
1: Eu liguei pro Diniz e falou: pô, o Hugo Souza já nem tomou banho, porque ele não sujou o uniforme, não caiu no campo. Então tá aí, ó, sem nenhuma defesa. O Remo 60% contra 40% posse de bola a favor do Corinthians. Corinthians que ocupa a 7ª colocação com 27 pontos. A 5 pontos do G4, Corinthians que deu uma subida muito, muito, muito grande, né? Foram 4 vitórias seguidas. Aí sim, o Corinthians, diferente de São Paulo, tá olhando pra parte de cima da tabela. São 5 pontos do G4 e a 7 da zona de rebaixamento. Então, conseguiu abrir bastante em relação à zona de rebaixamento. Já o Remo, penúltimo colocado com 18 pontos, forte candidato para ir pra segunda divisão também, né?
2: Não tem como. O Remo também tá com um bando de dificuldade. Achei até que o Remo, por aquilo que havia apresentado em alguns jogos antes da parada técnica, no caso, né? Poderia dificultar a vida do Corinthians. Mas o Corinthians vem embalado, né? É o que você falou. Independente de não ter esse transfer ban, os Corinthians estão conseguindo separar o campo.
1: Perfeito.
2: Então, a equipe está blindada, né? O Yuri Alberto vai ter feito um grande jogo realmente, não tropeçou no cardaço, que é o mais importante. Né?
1: Não perdeu tanto gol, já que foram 7 no alvo.
2: Sim, mas é o que eu falei. Então, quer dizer, ele é um cara que. Tanto é que não deixa de ser artilheiro do Corinthians, né? Então, um grande jogo do Corinthians, né? Tirando de repente qualquer dúvida desse Corinthians lá, tá acertando. E vamos lá, mais um detalhe, o próprio problema de Memphis Depay também não prejudica a equipe.
1: Perfeito.
2: Quer dizer, a equipe não tem nada a ver com Memphis Depay, o problema é da diretoria, não é verdade? Ah, ele pode ser um grande jogador, mas eu duvido que esses jogadores aí sentem a falta de Memphis Depay.
1: Ele não tá jogando, né, Miroto? Ele entra uma partida, sente, sai, entra duas, tal, tal. Eu acho que você falou uma coisa interessante no último programa que nós fizemos. Cara, tem que definir a equipe.
2: Sim.
1: Minha equipe é essa, igual que você falou do Neymar. Tem que ficar esperando, Neymar, você vai jogar? Então eu vou preparar a equipe pensando, contando com você no elenco, no time. Agora não vai, cara, vamos jogar, o que nós temos é isso. Aí a gente fala, o que nós temos pra hoje. O que nós temos pra hoje é isso, então vamos jogar o que nós temos de melhor. E o Diniz sabe fazer isso muito bem. O Corinthians tá no caminho perfeito, eu sempre falei isso. O Corinthians sempre deixou muito claro que ele tá priorizando a Copa do Brasil e a Libertadores e não pode passar sufoco no Campeonato Brasileiro. Então agora, com 7 pontos à frente da linha de rebaixamento, a gente tá falando aí de 3 rodadas pro Corinthians correr o risco de ir pra zona de rebaixamento, 3 rodadas, então isso dá uma respirada muito forte e focar no que eles querem, Libertadores e Copa do Brasil, e o brasileiro a gente vai empurrando ali sem correr risco, sem tomar susto, então é o planejamento que a gente fala, tudo é planejamento. Lembrando que a 20ª rodada já começa amanhã, teremos Atlético Paranaense Internacional às 18h30, teremos também amanhã Santos Chapecoense, um jogo muito importante pro Santos. Voltando um pouquinho do Corinthians, a gente fala isso, que o Santos tem que fazer amanhã, né, Miroto? Então, se jogando em casa, cara, esses times, Remo, esses times Chapecoense, times que não vão brigar por nada no campeonato, só vão brigar para tentar não cair, chegar em casa contra esses times, você tem que ganhar o jogo.
2: Com certeza.
1: É o que o Corinthians fez, cara, não deixou o Remo se engraçar. A gente fala assim, ah, vem com gracinha aqui não, que quem joga em casa se vira aí que você vai sair daqui com a derrota, é isso. E o Santos tem que fazer a mesma coisa amanhã com o Chapecoense. Sim. Então o Santos Chapecoense, 18h30, Vasco da Gama e Mirassol é o último jogo do sábado, às 20h30. Passando pro domingo, teremos Bahia e Corinthians às 16h, jogo
2: os difícil. Os dois times do Roseildo, né?
1: É, ih, Roseildo, vai torcer pra quem, Roseildo? Quem vai brocar? Onde os dois vai brocar, vai ficar aquele time de compadre ali, bola pra lá, 0x0. Só falta o Zinho, não, vou torcer pro 0x0. Ah, aí não, cara. Vou questionar o Rosinho, vou mandar mensagem pra ele. Ribeiro, eu quero saber pra quem que você vai torcer, Bahia ou Corinthians amanhã, domingo às 16h. Ainda domingo teremos Cruzeiro e Botafogo às 16h, Grêmio e Fluminense às 18h30, teremos Bragantino e Coritiba às 18h30, Flamengo e São Paulo, meu Deus do céu, eu vou sofrer domingo de novo, meu Deus. Flamengo
2: aí São pergunta, Paulo. Qual sua torcida, Flamengo ou São Paulo, Rosildo Ribeiro?
1: Flamengo.
2: Então tá aí.
1: Olha, mas que jogo difícil pra você torcer, cara. Que jogo difícil, sabe por quê? Porque se eu torço pro São Paulo, que eu vou torcer pro São Paulo, se eu torço pro São Paulo, o Palmeiras pode abrir e distanciar mais do Flamengo. E aí eu vou ajudar o Palmeiras. Que situação que você me colocou, cara, meu Deus do céu. Aí teremos logo em seguida, Flamengo e São Paulo, 18h30, sofrimento pro Roger, aí 19h30 teremos Palmeiras e Atlético Mineiro e fechando a rodada, a 20ª rodada do Campeonato Brasileiro, teremos Remo e Vitória também às 19h30. Mas jogo difícil também pro Palmeiras, dentro de casa. Mas eu acho que mais difícil pro meu São Paulo do que pro Palmeiras.
2: Eu acho, cara, que é um jogo que fica realmente um baita no ponto de interrogação, esse do seu Flamengo e São Paulo, não pelo Flamengo não ter um grande elenco. Realmente pro São Paulo, se o São Paulo consegue segurar esse time, no caso, né?
1: Eu sinceramente, cara, se você não consegue, nem em casa, o Atlético Paranaense, você vai imaginar a hipótese, bem que o São Paulo sempre dá sorte com o Flamengo, né, cara? Nós ganhamos a Copa do Brasil em cima deles, né? Mas o Flamengo, quem te vê que tá sobrando no campeonato, cara, você imaginar essa situação que vive o time fora de campo e dentro de campo, essa apatia que São Paulo tá, pensar que pode se engraçar com o Flamengo no Maracanã com 70 mil pessoas, cara, seria pra mim uma baita zebra. Olha que situação que o torcedor do São Paulo chegou. O time tricampeão mundial falar assim, olha, vamos Maracanã, campo maravilhoso, estádio gostoso de jogar bola, cara, mas se o São Paulo conseguir fazer frente pro Flamengo, vai ser uma baita zebra. Que fase, São Paulo, que você me deixa, hein? Que fase, cara?
2: Difícil, né? De qualquer maneira, aproveitando em ser difícil, o nosso grande amigo Thiago Futebol, mandando os parabéns pra você, você tá entendendo? Ele falou, obrigado. Você tem bolo ainda guardado no freezer.
1: E pior que tem, porque ontem eu só tomei Danone, não glicosei.
2: Então, um abraço aí pro Thiago Futebol aí também, o nosso amigo Fanta também tá com a gente aqui também, mandando parabéns pra você também.
1: Obrigado pelo carinho de todos. Obrigado pela lembrança, carinho de todos. Minuto, até segunda-feira estaremos de volta, se Deus assim nos permitir.
2: Tá certo, mais uma vez, obrigado PA, obrigado Patrícia, obrigado Jorge, obrigado você, ouvinte da Onda FM, e todo mundo que entrou aqui também no meu WhatsApp aqui, um abraço a todos, estamos de volta segunda-feira.
1: 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Agradeço a todos vocês que ficaram aqui pelo meu Facebook, ficaram aqui nas ondas da Onda FM 101.1. Fiquem com Deus, final de semana abençoado a todos. 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

0: Guilherme Benuto, Madureiras, Moni Mendes. Bom, muito bom, muito bom, muito bom. Aqui pra você na programação da Onda. Estamos nessa sexta-feira, sextou pra você. Quem não sextou, não sextará jamais. Vamos que vamos aqui na programação, aqui pra você na Onda nesse final de semana. Excelente final de semana pra você que ouve, pra você que curte a programação da Onda em todo o Litoral Norte. Pra você que tá descendo a serra, seja bem-vindo ao Litoral Norte pra curtir essas belezas naturais desse imenso Litoral Norte. E pra você que ouve, você que curte, tá subindo a serra, atenção redobrada nas estradas. Fique atento, é muito importante. Hoje é o Dia Internacional do Autocuidado, hein? É, olha aí. A Onda é muito mais. Daqui a pouco toca todas o seu pedido musical aqui no 38826000 no WhatsApp da Onda.
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0: E um temporal atingiu cidades do interior de São Paulo e provocou estragos com registro de ventos de até 121 km por hora, segundo a Defesa Civil. Um idoso morreu na cidade de Ribeirão Preto, uma das mais atingidas, onde os ventos chegaram a 70 km por hora. Outro desabamento deixou uma pessoa ferida na Avenida Antônio e Helena Zerrener, na zona oeste da cidade. Essa pessoa foi levada a uma unidade de saúde e não teve a identidade divulgada pela polícia. E os ventos na cidade derrubaram 14 linhas de transmissão e acabaram com a energia de 3 subestações, de acordo com a prefeitura. O órgão informou que também vai disponibilizar geradores em áreas críticas de abastecimento de água, de atendimento de saúde a moradores. A maior ventania foi registrada em Pradópolis, a 320 quilômetros da capital paulista, com 121 quilômetros por hora.

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1: Verdade, agora sim, agora que eu quero ver você participando aqui comigo pelo 3882-6000.

0: aqui no Toca Todas. É o seu pedido musical pelo 38826000, que é o WhatsApp da Onda. Até as 16h você pede a sua preferida. E vai mandando durante toda a tarde também o seu alô, seu boa tarde. Fique à vontade. Hoje é o Dia Internacional do Autocuidado. Hoje, 24 de julho de 2026, é uma data criada para lembrar a importância de cuidar da própria saúde todos os dias. Hoje também é o aniversário do município de Itatinga, no interior de São Paulo. Aniversário do município também de Angical do Piauí, claro, no Piauí. E Dia Nacional do Suinocultor. O suinocultor, né, que é o ramo da zootécnica que se dedica à criação racional de suínos. Vamos que vamos aqui na programação da Onda, Dia Internacional também da Tequila. Tequila! E vamos que vamos aqui na Onda. Tá tudo bem? Tá tudo certo? A sua participação é fundamental e muito importante aqui também na programação da Onda. Você sabe disso? Olha, o Matusael de Araújo, um grande abraço da Martins de Sá, vai ouvir o Menos é Mais. Obrigado, meu amigo. O Reinaldo também de Jaraguazinho. Alô, Reinaldo, do Jaraguazinho, da bicicletaria aí, que tá curtindo com toda a família. Obrigado, meu amigo. Muito boa tarde. A minha amiga Valéria Lemes também já chegou por aqui. Deu tempo, Valéria. Boa tarde, querida. Ela também, as suas amigas, suas colegas de trabalho, aí, as meninas da colônia. Um grande abraço. Vamos que vamos aqui na Onda. Onda é muito mais. Excelente final de semana.
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0: Ricardo João, Fernando só sai com as top.
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0: E continue pedindo aqui pelo 38826000 aqui na programação da Onda. Muito boa tarde. É isso aí. O Tarcísio Soares tá mandando uma foto aqui de uma relíquia de um radinho. O radinho, que é isso? Radião. Bonito, hein? Valeu, Tarcísio. Um grande abraço, meu amigo. Você que tá ouvindo aí pelo rádio, olha que bacana. Quanto tempo, hein? É isso aí. Parabéns. E você também que está ouvindo, está curtindo aqui a programação da Onda, nosso muito obrigado. Participe pedindo a sua música, mandando o seu boa tarde. Dá tempo ainda. Daqui a pouco, mais pedidos musicais. A Onda é muito mais.
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0: Excelente final de semana, hein?
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0: Chegou o fim de semana, todos querem diversão. Vamos que vamos, aqui na Onda. Olha, é o seguinte, temos aqui a participação também da Super Cris, o Júnior Ferreira. Mas aqui no pedido da música dela, a gente já aproveita também que temos, vamos pegar carona aqui também nesse pedido. A Cláudia de Ilhabela, que também que está ouvindo, sempre curtindo juntamente aí com o Fayek e a todos os nossos queridos ouvintes também sintonizados aí, tá bom? A Rebeca também, Rebeca Boros. Oi, Rebeca, boa tarde, bem-vinda, tá feita a sua inscrição, tá certo? Muitíssimo obrigado por sua participação aqui também. A Super Sara também, que tá ouvindo, tá curtindo, né, Sara? Boa tarde, querida, tudo de bom pra você. Muito boa tarde, querida ouvinte, nossa querida ouvinte, a Cris, que tá sintonizada. Oi.
2: Boa tarde, Joca.
0: Oi.
2: Tudo bem? Sou
0: tudo
2: eu,
0: bem.
2: A Cris, aqui de Ilhabela. Hoje, juntinho com meu amor, Júnior Ferreira, gostaríamos de ouvir duas metades do Jorge Mateus. E vem pra Onda, porque a Onda é muito mais.
0: Muitíssimo obrigado, a Onda é muito mais.
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0: Fabrício, te amar é meu talento pra você aqui na Onda. A Onda é muito mais. Tá tudo bem, tá tudo certo, tudo tranquilo, a gente curtindo a melhor programação. Olha aí, temos aqui também o alô aqui pra Maria e o Zica que estão ouvindo e curtindo lá na Fazenda Boi d'Água. Vão ouvir aqui a Simone Mendes, a Onda é muito mais.
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0: Aliás, quem sente sou eu, aqui, Maiara e Maraísa. Vamos que vamos aqui pra você na programação da Onda. Excelente final de semana, você ouvindo e curtindo aqui com a gente. A Ana do Jardim Aruã e suas amigas ouvindo e curtindo, né, Ana? Obrigado pela participação aqui. Tudo de bom pra você. Vamos que vamos aqui na Onda. Que mais aqui, Joca? Olha, o Edson também que está ouvindo e curtindo aqui com a gente. Isso é meu amigo Diógenes, grande Diógenes também, ouvindo e curtindo aqui a programação. Valeu, queridos amigos. Vamos que vamos aqui na Onda. Excelente final de semana.
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0: onda é muito mais você ouvindo e curtindo a melhor programação de todo o litoral norte. Sirley, boa tarde, tudo bem? Tá aí, ó, transportando, trabalhando, tá curtindo aqui a programação da onda. Nosso muito obrigado, excelente final de semana pra você, Sirley. Uma beijoca, vamos que vamos aqui na onda. Quem mais está por aqui também com a gente? Oi, Lu, boa tarde, querida, tudo bem? Boa tarde.
1: Oi, Joca.
0: Oi.
1: Sou a Lu de Lorena, quero mandar um abração pro meu filho, Maico Fabrício, um beijo.
0: Maico Fabrício.
1: Filho, e a onda é muito mais.
0: É isso aí, valeu, Lu, obrigado, excelente final de semana. Quem mais aqui, Joca, que tá curtindo aqui também com a gente? Valeu, Lucas, tá certo, muitíssimo obrigado. O grande amigo Dorim também, que tá curtindo aqui a programação da onda, né, Dorim? Também da Comida Mineira no Perequê, em Ilhabela. A Paloma, quem mais aqui? A Paloma. A Carol tá curtindo também. Nosso muito obrigado. A Super Cris, que também ouve e curte aqui a programação. Obrigado. Oi, Daiane, boa tarde.
2: Boa tarde, Joca.
0: Oi.
2: Aqui é a Daiane do Morro do Algodão.
0: Sim.
2: Joca, eu gostaria de estar pedindo a música do Matheus,
0: claro,
2: e Cauã. A Rosa e o Beija-Flor.
0: A Rosa e o Beija-Flor.
2: E quero estar ouvindo com meu,
0: certo,
2: marido, o Henrique. E a onda é muito mais.
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0: muito mais. Pra você que está ouvindo, tá curtindo aqui com a gente, a Paulinha Fernandes, Amar de Novo. Daqui a pouco pra você estaremos aqui trazendo mais participações e partindo pra última hora aqui pra essa. São duas horas, é das duas até as quatro da tarde, você ouve o Toca Todas. É o momento de você pedir a sua música, aquela que faz tempo que você não ouve também, e mandar o seu boa tarde. Fique à vontade, ouça e peça as músicas aqui da nossa programação pra você que está ouvindo em todo o Litoral Norte. Rolando Toca Todas nesta sexta-feira. Excelente final de semana para você que ouve, para você que curte, para você que está sintonizado em todo o Litoral Norte. Vamos que vamos. A onda é muito mais.
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0: A região de Atacama, no norte do Chile, registrou em quatro dias um volume de chuva equivalente ao que costuma cair em quatro anos, em um episódio considerado extremo por meteorologistas. A Atacama, onde fica o deserto mais árido do mundo, teve pontos com mais de 250 milímetros acumulados em quatro dias. O volume já supera marcas associadas às chuvas registradas em 2015 e 2017. Quando a região teve entre 200 e 250 milímetros de chuva. O governo chileno decretou estado de exceção por catástrofe na província de Huasco, uma das áreas mais afetadas. A medida foi tomada em meio ao sistema frontal que atinge grande parte do país, com Atacama entre as zonas mais castigadas. Especialistas apontam que o acumulado em poucos dias foge do padrão climático de uma região que normalmente recebe pouca chuva. O Diário de Atacama, o meteorologista ao Jaime Leighton, afirmou: essa tempestade ainda não acabou e há lugares que já ultrapassam os 250 milímetros em quatro dias. Nas áreas do interior, como a pré-cordilheira e os vales, a situação tende a ser ainda mais intensa, afirma o especialista, que disse que nesses pontos pode chover o dobro ou quatro vezes mais. O volume de um ano e resumindo, por isso, este evento foi categorizado como um evento extremo, completamente anômalo em relação às estatísticas disponíveis. E aproveitando também aqui essa notícia, a gente também aproveita e vindo para o Brasil, o forte temporal também que atingiu Ribeirão Preto na madrugada desta sexta-feira, inclusive provocou sérios impactos na infraestrutura de radiodifusão da cidade. A queda de torres de transmissão deixou diversas emissoras de rádio fora do ar, entre elas as pertencentes ao sistema de clube de comunicação, que confirmou danos em sua estrutura e informou que equipes técnicas atuam para restabelecer os sinais que também existem de ausência de sinais e estações. Isso tudo por conta dessa forte chuva, vento, que aconteceram também na região também de Ribeirão Preto, lá na cidade de Ribeirão Preto. E segundo o comunicado do Sistema Clube de Comunicação, as emissoras do grupo tiveram as transmissões interrompidas. Inclusive, olha, esse efeito El Niño no planeta tá castigando, tem lugares aí de seca e tem lugares também com muita chuva e vento. Vamos acompanhar e ficar atento, hein?
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0: que vamos aqui na onda. Excelente final de semana. Pois é.
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0: É o Toca Todas aqui na onda. É um prazer enorme ter você aqui que está ouvindo, está curtindo. Tá certo? É isso aí. Dá um beijão pra Sirlei. Sirlei, tudo bem, Sirlei? É isso aí. Tá ouvindo, tá curtindo aqui com a gente. Alô. Ó, o Diógenes também que está curtindo aqui com a gente. Obrigado, Matuzael. E a Andressa, muito obrigado, Andressa, Sara, também curtindo. A Paulinha também que tá curtindo aqui com a gente. A Daiane, né? As meninas também, a Michele, a Soninha. Ô, Soninha, Gilza, excelente final de semana. Ouvindo e curtindo aqui a programação da Onda. Meu amigo Serjão, tudo de bom para você que tá curtindo aqui com a gente, sempre sintonizados aqui na melhor programação. Olha, os amigos motoristas por aplicativo de todo o litoral norte, também o Super Tácio, o Vitão, alô Vitão, é os amigos motoristas por aplicativo, ouvindo e curtindo aqui a programação da Onda. E também do transporte alternativo no centro em São Sebastião, quem está ouvindo, tá curtindo também.

0: Meu amigo Marquinhos, é o Marquinhos e também o Boi que está ouvindo, tá curtindo também, não é isso? Quem mais? O Nelson, o Fred, o Vinícius, o Ronaldo, o Neto, o Marcelo, o Piu Piu, curtindo aí a programação da onda. Obrigado, queridos amigos. Super Milton, alô Milton, um grande abraço, meu amigão. O Vladimir Cruz, lá da Ilha Bela, Vlad, tudo bem? Raniele, alô Raniele, boa tarde, meu bom, tudo de bom para você. O Raniele também na oficina aí, ouvindo e curtindo aqui a programação, muitíssimo obrigado, meu amigo. O Rebolt também que está ouvindo, né? Rebolt Passeios lá com Raniele. E no sul lá da ilha tem a Elisângela também que está ouvindo. O pessoal da Barra Velha Alta, Barra Velha Baixa também, curtindo a programação da onda. E meu amigo Bruno Oziel, sintonizados sempre aqui na melhor programação de todo o Litoral Norte. E quem gosta muito dessa música também é a Ana, do Jardim Aruan, né, Ana? Boa tarde, bem-vinda. Excelente final de semana.
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0: curtindo aqui a programação da Onda. Quem está ouvindo, está curtindo aqui é Miquelen, Miquelen do Jaraguazinho, né, Miquelen? Está ouvindo, está curtindo aqui com a gente, muitíssimo obrigado. Olha aí, quem mais aqui? A Miquelen também, a dona Kátia, que está ouvindo, é a mamãe também da Miquelen, muitíssimo obrigado, que está na lavanderia, tá certo, trabalhando na lavanderia, né, aí. Muito obrigado por sua participação, Miquelen. Tudo de bom pra você, ouvindo e curtindo aqui a programação da Onda. Tá certo? Muito obrigado, excelente final de semana. Que mais aqui? Joca tá chegando por aqui também. Você que tá participando também, você que é do Alto da Serra, de Paraibuna, na atividade da Serra também, de Pouso Alto, Pouso Frio, ouvindo e curtindo aqui a programação da Onda, também da Baixada Sul Fluminense, em Paraty, Angra dos Reis e Mangaratiba, os ouvintes de Bertioga, Mogi das Cruzes, da Costa Sul de São Sebastião, muitíssimo boa tarde, seguimos juntos aqui na melhor programação de todo o litoral norte. Para você que está trabalhando, também as nossas colegas de trabalho, as meninas, as lojistas sintonizadas aqui na programação da Onda, muitíssimo obrigado, boa tarde, bom trabalho, excelente final de semana.
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0: muito bom, muito bom pra você aqui na onda, Ian, e esse textão aí. Vamos que vamos, tá tudo bem? Excelente final de semana, você ouvindo e curtindo aqui a programação da onda, é um prazer enorme ter você aqui, que está ouvindo, sempre curtindo com a gente. Meu amigo DJ Mariano, gente da melhor qualidade, vamos que vamos. DJ Mariano, Victor Fernandes, olha aí, Victor Fernandes, cabeleireiro, que tá curtindo aqui a programação da onda, muitíssimo obrigado, meus amigos. Excelente final de semana e a gente curtindo aqui as melhores músicas nessa programação maravilhosa que tem a Onda FM. Excelente final de semana para você que tá ouvindo, tá curtindo. Também quero aproveitar e mandar um grande abraço aos amigos que estão sintonizados, ao Super Fernando da Marguerita, ali em frente ao PEI, né, Fernando? Um abraço, é isso aí. O Duvamar também que já está participando aqui, o Irã motorista também, Irã, tá curtindo aqui a programação da Onda. Excelente final de semana para você, família Irã. Muito obrigado também por sua participação, meu irmão. Tudo de bom, curtindo aqui a onda e toda a equipe da saúde na estrada aí ajudando vidas. Fundamental, muito importante. Ao Super Cido também da autoescola, ao Cido, também a Fabia, a Fabiana, a Dona Celeste. Beijão, Dona Celeste. Obrigado pela participação também. Ô, Victor Fernandes, você gosta dessa música aqui, ó? Bruno Marrone e Diego e Vitor Hugo. Eu tenho certeza que você também curte muito. Alô, DJ Mariano, vamos que vamos. Excelente final de semana.
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Quem gosta muito dessa música também da dupla Bruno e Marrone, Diego e Vitor Hugo, Facas é o Galo e a Patrícia, sintonizados aqui na Onda. Excelente final de semana. Vamos que vamos. Daqui a pouco mais pedidos musicais. Agora 3h29, tudo bem, tudo certo? Partindo pra nossa última meia hora também aqui na programação do Toca Todas. Excelente final de semana.

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0: Onda é muito mais e seguimos aqui pra você com o Toca Todas. Olha, quero aproveitar aqui a atender o pedido da nossa querida Lu, que está ouvindo, está curtindo aqui também com a gente. Muito obrigado. Vai também um beijão também para a Adriana do Jaraguá, aos nossos amigos aí também do Bar da Tati, a Tati também, o Silvio, é o Marcelo, também a Cecília e o Daniel do Enxadinhos, sintonizados aqui na Onda. Muitíssimo obrigado. Que mais aqui, Joca? Temos aí também os amigos motoristas também, o Maurício, o Dione e também o Carlão. O Carlão também, sua família, a Maria e a Mariá, ouvindo e curtindo aqui. Desejo a todos um excelente final de semana, ouvindo e curtindo aqui a programação da Onda. A Super Viviane, também da Padroeira, tá curtindo com a gente. Olha aí, o Dorim também. Alô, Dorim, um abraço, meu amigo. Vamos que vamos, a Onda é muito mais. Um beijão aqui e atendendo o pedido da Lucélia.
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0: A onda é muito mais. É isso aí, seja esse. A onda é muito mais. Aqui pra você, Henrique Juliano. Daqui a pouco pra você, os últimos pedidos musicais aqui no 38826000 no WhatsApp da Onda. Fica à vontade, você participa aqui com a gente, pede a sua música, como acontece sempre de segunda a sexta, das 2 às 4 da tarde. A onda é muito mais.
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0: Onda é muito mais. Temos mais um super pedido para você aqui na programação. Você que está sintonizado, você que está curtindo, onde quer que você esteja, mas sempre em boa companhia, curtindo aqui a programação da Onda. Muitíssimo obrigado. Você do Alto da Serra, da costa sul de São Sebastião, estamos indo bem longe, com certeza, lá em Mogi das Cruzes, Bertioga. Para você que está subindo a serra, atenção redobrada nas estradas. Você que está chegando ao litoral norte, seja bem-vindo e está curtindo as belezas naturais do nosso imenso litoral norte. Manda um beijão aqui também para Nina, a Nina, que é do Goiás, que está curtindo também aqui o litoral. Bem-vinda! E seguimos juntos aqui na Onda. Olha, o Dila Pinheiro e Edinaldo, a Larissa e o Caçapava estão curtindo e vão pegar carona também no pedido aqui da Suzana, que está ouvindo em Ilha Bela com o Renato. Oi, Suzana, boa tarde.
1: Oi, Jota.
0: Oi.
1: Boa tarde, tudo bem?
0: Tudo bem.
1: Aqui é a Suzana de Ilha Bela.
0: Sim.
1: Juntinho com o Renato. E hoje o nosso pedido musical é Para Sempre com Você, de Jorge Mateus. Vem pra Onda, que a Onda é muito mais.
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0: Alex e Medina.
1: Alô, Joquita.
0: Opa, valeu, um abraço, vamos que vamos aqui na Onda. Show de bola, excelente final de semana, ouvindo e curtindo aqui a programação da Onda, que é isso? Sensacional, é isso aí. Valeu, um grande abraço aos nossos amigos motoristas por aplicativo, para você também que está na travessia de Balsas, São Sebastião, Ilha Bela.
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0: fofoca do ano. Não, não. Foi.
1: Oiê, Joca, boa tarde.
0: Boa tarde, tudo bem, querida?
1: Olha,
0: tudo certo, querida. Sextou pra você também. Uma beijoca, querida Cláudia do Jardim Jaqueira.
1: Oi, Joca,
0: boa tarde,
1: bem?
0: Ana.
1: Boa tarde.
0: Tudo
1: Ana
0: bem?
1: Clara, querida Bela. Queria estar passando
0: sim,
1: pra te desejar uma ótima sexta-feira a todos os ouvintes da Onda. E queria estar aproveitando pra dedicar uma música pro Ângelo. A música do Vitor e Léo, 10 minutos longe de você.
0: Olha.
1: Coloca aquela roupa que me traz.
0: Sim.
1: Que eu estou chegando pra te amar. E vem pra Onda, que a Onda é muito mais.
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0: muito mais para você ouvindo e curtindo a melhor programação. E com essa daqui 10 minutos longe de você, Vitor e Léo, pedido da Ana Clara e do Ângelo, aqui na programação da Onda, fica por aqui o Toca Todas. Volta segunda-feira a partir das 2 da tarde. É de segunda a sexta, das 2 às 4 da tarde. Mas aqui na Onda, ainda essa tarde, você continua mandando seu boa tarde, mandando seu alô aqui pelo 38826000 aqui no WhatsApp da Onda. E lembrando que hoje nós teremos no Encanto do Encanto pra você, ali que fica logo na entrada do Travessão, numa super blitz maravilhosa, sensacional. Super Fátima e Thiago lá também esperam por você. Hoje vai ser demais, hein? Toda a equipe da Onda também marcando a sua presença. E Toca Todas volta segunda. A Onda é muito mais.
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0: Lewis Hamilton e Charles Leclerc mostraram que a Ferrari começa forte o fim de semana no GP da Hungria. Eles chegaram ao Hungarong como favoritos e comprovaram isso no primeiro e segundo treinos livres, colocando cerca de 0,5 segundo nos rivais, mais próximos tanto na primeira sessão quanto na segunda. Lewis Hamilton fez o tempo mais veloz do dia, a 148 milésimos de seu companheiro Charles Leclerc. A terceira posição ficou com Lando Norris, da McLaren, a 499 milésimos de Hamilton. O brasileiro Gabriel Bortoleto foi rápido, assim como já tinha acontecido na primeira sessão. No entanto, o brasileiro teve uma travada nos pneus traseiros na curva 2 em sua primeira simulação da classificação e fez seu melhor tempo com pneus já usados. Com isso, ele ficou fora

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Tudo bem, tudo certo, excelente final de semana, você ouvindo e curtindo aqui a programação da Onda, e temos aqui também informações aí também da travessia de balsa São Sebastião e Ilhabela. Nesse momento, o tempo de espera no sentido Ilhabela São Sebastião é de 90 minutos e no sentido também de São Sebastião para Ilhabela também é de 90 minutos. Portanto, paciência, logo logo você que está vindo para está indo para o arquipélago, né? Ou então está vindo também para o Planalto Central, para o continente. Seja bem-vindo também aqui na programação da Onda. Hoje, 24 de julho de 2026, hoje é o dia do autocuidado, quer dizer, uma data criada para lembrar a importância de cuidar da própria saúde todos os dias, né? E também hoje é o aniversário também do município de Itatinga, interior de São Paulo, e Angical do Piauí. É, no Piauí, né? Dia Nacional do

O suinocultor, que é o ramo da zootécnica que se dedica à criação racional de suínos. A onda é muito mais. Aqui é o Joca Ferreira com você aqui na melhor programação, desejando a todos excelente final de semana. Agora tem Sorriso Maroto. É isso aí.

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Esse é o Terry e Hugo e Guilherme aqui na onda. Tudo bem? Tudo certo? Excelente final de semana.

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Traia véia pra você aqui na onda. É, só pra você guardar como lembrança. Excelente final de semana aqui na onda.

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muito mais aqui pra você na programação da Onda, ouvindo e curtindo a melhor programação de todo o Litoral Norte. Agora tem Sam Rico.

0: muito mais, Matheus e Cauã, a Dimita. Aqui é o Joca Ferreira com você aqui na programação da Onda, hoje, 24 de julho de 2026. Excelente final de semana. Para você que ouve, para você que curte aqui a programação da Onda, nosso muito obrigado. 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
0: Subiu para 206 o número de cidades afetadas pelas fortes chuvas que atingem o Rio Grande do Sul. A Defesa Civil emitiu um alerta de elevação no Rio Guaíba, com risco muito alto para inundação nas ilhas de Porto Alegre. A Defesa Civil emitiu um alerta de elevação no Guaíba. Segundo o órgão, há um risco muito alto para inundação nas ilhas de Porto Alegre, com validade até às 8h20 da manhã. Dois rios gaúchos já começaram a transbordar e o Jacuí apresenta risco de alagamento para cidades de General Câmara e também Charqueadas, e Uruguai para São Borges. Mais 37 municípios relataram danos ao longo do dia ontem, o que elevou o número de 169 para 206. As cidades atingidas ficam principalmente nas regiões dos vales dos rios e de acordo com o levantamento da Defesa Civil Estadual. Agora são 1.315 desabrigados. Lajeado representa 40% de todos eles, com 540 pessoas fora de casa. A Secretaria Nacional de Proteção e Defesa Civil reconheceu hoje a situação de emergência para 17 cidades. São elas Áurea, Braga, Constantina, Dois Irmãos das Missões, Eldorado do Sul, Floriano Peixoto, Getúlio Vargas, Humaitá, Jacutinga,

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Feira 24 de julho de 2026. Hoje é o Dia Internacional da Tequila. Hoje também é o Dia do Autocuidado. É uma data criada para lembrar a importância de cuidar da própria saúde todos os dias, mais do que nunca. É isso aí. A onda é muito mais. Excelente final de semana para você. Olha, a Carol que está ouvindo, está curtindo aqui com a gente. Muitíssimo obrigado. Tudo de bom para você, querida. Vamos que vamos para você que está ouvindo e curtindo também no seu carro, está em casa. Você que está curtindo também no trabalho. Nosso muito obrigado. 5:13.

Isso aí, vira a cara e toca o barco. Vamos que vamos aqui na programação da Onda. Olha, um abraço ao Carlão aí da borracharia no bairro São Francisco. Alô, Carlão. Um abraço, meu amigão. Super Muricão também que tá curtindo aqui com a gente. Alex Medina. Vamos que vamos. Tá tudo bem? Tudo certo?

alojada, muito mais. Tá chegando aqui o Gustavo Lima, trazendo essa bala alojada. Aqui pra você na onda. Excelente final de semana. Inclusive, muito boa tarde para você que está ouvindo, está curtindo aqui a programação da Onda. Nosso muito obrigado. A Super Nina também. Goiana Nina curtindo aqui a melhor programação. Agora 5:25. Muito boa tarde para todo o Litoral Norte.

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1: 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Mas manda o que tá no seu coração.
2: Porque se fosse eu falaria mais ou menos assim.
3: Ei, boa noite. Antes de te bloquear, eu só vim te dizer que a partir de hoje pode tocar o terror, fazer o que quiser fazer. A boca é sua, curte sua farra. Sinto mais nada.
1: Não, apaga.

muito mais. Bruno Rosa e Murilo Wolf pra você. E o Danilo e Davi apaga pra você aqui na programação da Onda, ouvindo e curtindo. Olha, as meninas que estão ouvindo, muito obrigado. A Michele, a Gilza também, a Soninha também, super sintonizada, uma beijoca, tá curtindo aqui a programação da Onda. Meu amigo Reginaldo e também a Neide, do Pontal Santa Marina, o Eduardinho também, um grande abraço. Aos amigos também, o Hélio também que está ouvindo, tá curtindo, o Evaldo, o Enéas também, a Super Gabi do Alto da Barra Velha, os quitutes da Gabi, ouvindo e curtindo, e o Tião da Barra, olha aí, muito... Obrigado por essa audiência maravilhosa. Para você que está subindo a serra, boa viagem, atenção redobrada nas estradas. Para você que está chegando ao litoral norte, seja bem-vindo e está curtindo aqui as belezas naturais do nosso imenso litoral norte. Tudo de bom para você. Vamos que vamos. Excelente final de semana.

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0: é muito mais. Você ouvindo e curtindo a melhor programação de todo o litoral norte. Nosso muito obrigado, excelente final de semana para você que ouve, para você que curte. Lembrando que daqui a pouco, a partir das 6:30, teremos para você, olha, a Super Blitz que vai acontecer ali na entrada do Travessão, é verdade. É o Recanto do Encanto, o Encanto do Recanto, com certeza, trazendo para você as informações, inclusive do super evento que vai acontecer ainda hoje. Vocês vão ficar sabendo tudo isso a partir da nossa Blitz que vai acontecer daqui a pouco, a partir das 6:30, no Recanto do Encanto para você, que fica na entrada do Travessão, no Porto Novo. 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
0: Algumas áreas de Madrid amanheceram nesta sexta-feira com o cheiro de fumaça dos incêndios que ardem em sem controle nos arredores da capital espanhola e que, assim como outros focos na França, obrigaram a evacuação de dezenas de milhares de pessoas. O número de pessoas deslocadas ou que receberam ordens para não sair de casa nos arredores de Madrid chegou a 40 mil na tarde desta sexta-feira, segundo o delegado do governo central, Francisco Martín Aguirre. As previsões indicam que o vento continuará e, consequentemente, durante esta noite, o fogo poderá continuar a avançar, afirmou, acrescentando que novas evacuações e ordens de confinamento não estão descartadas. Na França, o fogo também não dá trégua e devasta áreas próximas à região vinícola de Bordeaux, no sudeste do país. Os incêndios obrigaram moradores e turistas a fugir da península de Cap Ferret por terra e barco em plena temporada de férias de verão.
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muito mais músicas na sua noite, Laona Prado, escrito nas estrelas. Também o Luan Santana, Jorge Mateus, Gaivota. Daqui a pouco a equipe de promoção vai estar ao vivo, direto lá do Canto do Encanto hoje, que vai ter uma noite especial lá, é o jantar Afroluxo, reunindo boa gastronomia, música, cultura. Vai estar lá a equipe aqui de promoção com muitos prêmios para você ao vivo. Daqui a pouco o Joca com informações para você. Na volta tem muito mais músicas aqui na Onda.

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muito mais amor, é muito mais companhia no seu começo de noite. Maiara e Maraísa, quem sente saudade sou eu. Daqui a pouco, Blitz da Onda, direto lá do Canto do Encanto. Tá rolando lá o jantar Afro Luxo, reunindo boa gastronomia, música e cultura. E muitos prêmios pra você que tá curtindo a onda. Daqui a pouco a gente volta.

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0: 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De volta com a Blitz da Onda. Vamos direto ao Canto do Encanto hoje. Tá rolando lá o jantar Afroluxo. Fala, Joca.
2: Onda é muito mais. Estamos aqui nesse exato momento iniciando a nossa Blitz, só que dessa vez aqui no Canto do Encanto, que fica aqui no Porto Novo, na entrada do Travessão. O Canto do Encanto vem sendo realmente trazendo para você grandes atrações. Nós temos aqui inclusive uma gastronomia também muito especial, que traz também um conjunto também de apreciações brasileiras, afro-brasileiras também. E quem está aqui comigo, ao meu lado, é a Bendelê, que está aqui junto com a gente, a Belene, Delene, né? Tudo bem, querida? Como vai? Bem-vinda.
3: Boa noite.
2: Boa noite. É um prazer enorme ter você aqui, Bendelê. Tem também a Jana Mello, que está também aqui à frente também da organização dessa noite muito especial, que é uma noite que é um jantar afro que está acontecendo hoje aqui, né, Jana? Conta pra gente, explica melhor sobre essa noite especial aqui no Canto do Encanto.
4: Ai, hoje é uma noite assim memorável para nós, que nós estamos comemorando o dia 25 de julho, que é o Dia da Mulher Negra Afro-Latino-Americana. E a gente está também com a comemoração do Brasil, que é dia de Teresa de Benguela, né? Exatamente. E nós fizemos questão de celebrar essa data, porque nosso espaço é um espaço que, além da gastronomia baiana, aquele acarajé gostoso, nosso espaço é de ancestralidade. Então a gente quer louvar a nossa negritude, louvar a nossa ancestralidade aqui no nosso espaço, homenageando essas mulheres maravilhosas aqui da nossa cidade.
2: Com certeza, e as mulheres de força, umas mulheres de fibra, umas mulheres que inclusive são muito guerreiras. Só para quem não conhece, a Teresa de Benguela foi uma líder quilombola dos anos 700, né? De 1770, uma líder quilombola, e nós estamos aqui, inclusive no Canto do Encanto, fazendo essa grande homenagem nesse jantar muito especial. Jana, conta pra gente, hoje também temos apresentações aqui artísticas também aqui no palco, que hoje na casa está se apresentando. Nesse exato momento temos também uma grande apresentação, né?
4: Sim, a gente convidou a Eve Oliver para poder abrilhantar esse jantar. É um jantar temático, todo voltado com a cultura afro, e também a gente não podia deixar de colocar uma artista assim da nossa cidade, que contempla com essa voz maravilhosa as brasilidades, o samba, né? Aqui dentro da nossa casa é uma maneira que a gente trouxe de aconchego, né? E de marcar, né, essa potência da mulher. Então tinha que ser uma mulher no palco também.
2: Olha só, a música popular brasileira em primeiro lugar, tá tendo para você aqui um samba muito especial na voz de Eve Oliver. Ela inclusive é uma sambista, e o samba que nasceu no Brasil, lógico, é um samba afro-brasileiro.
4: Não é
2: isso?
4: A nossa casa.
2: Nossa cultura tá trazendo hoje, nessa noite especial aqui, principalmente trazendo também a importância fundamental da mulher negra, que nesse dia 25 de julho comemora-se o Dia Internacional da Mulher Afro.
4: Exatamente. A gente quis trazer hoje, nesse momento, assim, através da musicalidade, porque nossa casa traz isso, dessa cultura da musicalidade, do samba, do samba rock, o pagode, né? E a gente quis trazer isso hoje no nosso evento. A comida que a gente está servindo é uma comida muito específica também, toda regada com tempero baiano, né?
2: Olha,
4: o cardápio tá sensacional.
2: Eu tenho certeza disso. Olha só, daqui a pouco, no próximo Flash, nós estaremos falando aqui sobre a gastronomia. Vamos falar sobre comida. Claro, já já. Mas por enquanto a gente convida você, vem pra cá, fica aqui na Avenida José Herculano, bem na entrada do Travessão, aqui no Porto Novo, o Canto do Encanto. Todos estão convidados para essa noite maravilhosa, né?
4: Pode vir, já aproveita, passa na Blitz aqui da Onda, que tá fazendo essa cobertura. Maravilhoso, maravilhoso. E para poder também conhecer um pouquinho do nosso espaço, da nossa casa, a gente tá de portas abertas para vocês, assim, com muito amor e com muita honra.
2: Muitíssimo obrigado, Jana. Daqui a pouco a gente conversa mais e convida mais o público para vir curtir. E vamos entrevistando também as pessoas nessa Blitz aqui da Onda FM, trazendo muitos prêmios para você nessa noite que está apenas começando, maravilhosa, aqui no Canto do Encanto. Vem para cá você também. A Onda é muito mais.
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0: muito mais músicas na sua noite, fechando mais uma hora aqui em 101,1, só com sucesso pra você que na onda. Na volta tá chegando uma hora de música.
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0: De volta ao Canto do Encanto com o Joca. Tá acontecendo lá um super jantar pra você. E o Joca vai trazer as informações. Fala, Joca!
2: Muito boa noite, ouvintes da Onda FM. Você ouvindo em todo o litoral norte, a Onda FM em 101.1. A Blitz mais famosa do litoral norte hoje se encontra aqui, no Canto do Encanto, que fica aqui na José Herculano, no Porto Novo, em frente à entrada do Travessão. Não tem como errar. Vem pra cá. Inclusive, temos aqui pra você uma gastronomia maravilhosa, trazendo as o lado muito brasileiro, principalmente a comida baiana, que hoje está em destaque também nessa noite muito especial, trazendo para você essa festa maravilhosa, uma festa inclusive trazendo aqui a uma noite aqui no Canto do Encanto. E eu quero mais explicações aqui, inclusive da gastronomia que está acontecendo hoje aqui no Canto do Encanto, com a Jana Mello, que está diante também da produção dessa noite muito especial aqui no Canto do Encanto.
3: Olá, boa noite. Hoje a gente preparou, como a gente está comemorando o Dia Internacional da Mulher Negra Latino-Americana, a gente preparou um cardápio muito especial, né? Dentre as coisas que a gente vai oferecer, por exemplo, no prato principal a gente vai ter bobó de camarão.
2: Olha.
3: Assado bovino, caruru, vatapá, arroz de coco, né? De entrada a gente tem mini acarajé, salgadinhos selecionados, assim, é muita coisa boa, muita coisa boa. Quindim, pra quem gosta de doce, uns quindins, assim, sabe, mousse, maravilhoso.
2: Olha, eu tô dizendo pra você, realmente temos aqui pra você, olha, os pratos de hoje aqui, trazendo pra você o bobó de camarão, realmente um prato muito especial, inclusive, um bobó de camarão à moda baiana, né, que traz pra você um coco seco, que é, inclusive, feito leite de coco natural. Você pode ter certeza disso. Temos aqui as entradas também, olha só, maravilhosas entradas para você, trazendo os...
3: Nas nossas entradas a gente trouxe caldinho, né? Caldinho. Porque a gente tá no friozinho, assim, um caldinho de abóbora com carne seca. Pensa que delícia.
2: Que é isso? Muito bom, tá gostoso?
3: Uma mandioquinha.
2: Gente, tô falando com você, mas estou com água na boca, porque acabamos de começar aqui o nosso evento, mas realmente daqui a pouco a gente vai saborear tudo isso aí. Pode ter certeza, hein? Gostoso demais. Mas eu tô esperando você que está me ouvindo aí no seu carro, na sua casa, no seu trabalho. Hoje, sexta-feira, inclusive a sua, colocou aí na sua agenda? É pra cá, no Canto do Encanto.
3: E a gente tem, além de hoje do jantar, se por um acaso não deu tempo de vir hoje, amanhã tem mais, gente. Amanhã a casa abre a partir das 15h, com toda essa gastronomia, com toda essa comida. O nosso carro-chefe é o acarajé, mas nós temos também bolinho de quenga, bolinho gringo. Então vocês têm que vir aqui para conhecer, né? Porque depois você comer uma vez, você não vai ficar assim, ah, eu vou não ser... Não, você vai querer vir aqui para experimentar a nossa gastronomia, que é maravilhosa.
2: Jana, me diga uma coisa. Hoje teremos então uma homenagem, inclusive, à mulher negra, hoje nessa noite afro que nós temos aqui em comemoração ao Dia Internacional da Mulher Afro-Brasileira, né? E que será no dia 25 de julho. Quantas homenageadas serão hoje aqui nessa noite especial?
3: Nós temos 11 homenageadas e a gente escolheu entre nós aqui da casa, não foi votação, não foi pesquisa fora, a gente escolheu mulheres que ao longo do tempo que a gente está vivendo aqui em Caraguá, a gente foi acompanhando o trabalho delas, o desenvolvimento delas em relação à comunidade negra e ao povo todo de Caraguá também, né? Dentre elas, por exemplo, está a diretora da escola municipal lá da Martins de Sá, que é a Rosi.
2: Olha, Rosi,
3: ela é maravilhosa, porque ela defende com unhas e dentes o cumprimento da Lei 10.630, que muitas escolas, muitos espaços, muitas pessoas insistem em desrespeitar, porque assim, é a cultura, não é para impor religião para ninguém, não é para impor mudança de comportamento no sentido de tem que ser assim, não, é para você conhecer. Assim como a gente conhece a cultura francesa, japonesa e tal, tem que conhecer a cultura africana, já que somos um país tão miscigenado e não valorizamos a cultura. Tem tanta coisa que é afro e a pessoa nem sabe que é.
2: Olha, Olha só, e exatamente, é uma mistura, inclusive, da cultura, da gastronomia, dentro também da área da educação, como você citou agora, a Rosi também, né? Entre outros, outros homenageados que nós teremos também nessa noite aqui. E depois a gente volta a falar mais uma vez daqui a pouco, mandando um flash aqui para a Onda FM. Jana Mello aqui comigo, uma grande produtora, convidando você, inclusive, a Delay também, né? A nossa querida Delay também, a dona da casa, está aqui também, convidando a todos para vir aqui pro Canto do Encanto, aqui na José Herculano, em frente à entrada do Travessão. Vem para cá, a Onda é muito mais.
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0: 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Grande noite de sexta-feira, começando mais um Super Onda. É muita música pra você aqui em 101,1. E hoje, Super Onda um pouco diferente, né? Vamos ter um flash durante o Super Onda. Vamos estar lá direto do Canto do Encanto. Oxi, tá tendo um super evento lá e já já o Joca volta com mais informações pra você. Pra começar o Super Onda, tem a Luna. Aumente o som.
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0: 10 músicas na sua noite aqui no Super Onda, Edson e Hudson, comendo um filé, Luan Santana e Yang Luna. E olha lento, você gosta disso? Vamos dar uma pausa no Super Onda porque a gente vai lá pro Canto do Encanto com mais uma Blitz da Onda.
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2: 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Nós estamos aqui hoje trazendo para você no Canto do Encanto uma homenagem muito especial hoje às mulheres pretas, às mulheres afro, inclusive amanhã, dia 25 de julho, é o Dia da Mulher Afro-Brasileira. E essa homenagem está sendo feita aqui no Canto do Encanto, aqui na José Herculano, na entrada do Travessão. E hoje nós temos aqui realmente uma noite muito especial. Falamos agora há pouco, inclusive, da gastronomia. Os pratos, inclusive da comida baiana, que realmente estará trazendo para você aqui, olha, os pratos, diversas entradas também, sensacionais, hoje nessa noite maravilhosa. Ao meu lado está a Jana Mello, uma das produtoras e organizadoras também desse evento maravilhoso, né, Jana?
3: Sim, né, e assim, eu tô muito feliz que vocês estão aqui, e eu trouxe aqui uma das honradas, uma das homenageadas, que tem um projeto maravilhoso lá em Ilhabela, e a gente fez questão que Dona Rosa estivesse aqui para poder passar um pouco da história dela, e também porque eu acho que ela precisa ser muito, merece muito ser reconhecida por todo o trabalho que ela faz na nossa comunidade.
2: Olha, eu tenho certeza disso. A Dona Rosa, inclusive, faz um movimento muito especial lá na Ilha Bela, principalmente protegendo as mulheres pretas lá da Ilha Bela. Faz não só esse movimento, mas sim um trabalho que exatamente que é respeitado pela comunidade do arquipélago, né? E principalmente pela proteção das mulheres pretas das periferias, né? Isso, Dona Rosa, muito
4: sim,
2: boa noite.
4: Boa
2: Seja
4: noite.
2: Bem-vindo.
4: Obrigada.
2: Nossa grande homenageada da noite.
4: Obrigado, obrigado. Tá sendo uma honra estar aqui nesse evento maravilhoso, né? Trazendo essa visibilidade para nós, mulheres pretas do litoral norte, né? Já que o litoral tem uma grande história sobre os escravizados aqui de do litoral, né? Então, eu acho que é muito importante esses movimentos.
2: É, principalmente também porque o arquipélago, inclusive, preserva e tem a Casa da Princesa Isabel lá, não é isso? Que tivemos também um movimento também a partir de uma lei de libertação que aconteceu também. E a Ilha Bela, ela também representa muito isso, também através de alguns eventos. E mais do que nunca, é importante tendo uma pessoa que hoje está sendo homenageada aqui no Canto do Encanto, que preserva isso, que preserva inclusive essa proteção e esse apoio à mulher, às mulheres pretas, principalmente das periferias.
4: Sim, é uma coisa muito importante, né? A história da Ilha Bela é uma história muito, muito maravilhosa, né? A história da Ilha Bela. Então, quando eu vim de Guarulhos para a Ilha Bela, eu acabei tendo essa responsabilidade de trazer a verdadeira história de Ilha Bela, a verdadeira história do povo preto de Ilha Bela, que eu falo que é o meu povo preto de Ilha Bela. Então, hoje nós temos um projeto chamado Projeto Espaço das Pretas, que é um projeto voltado para as mulheres pretas da comunidade, né? Fortalecendo e trazendo para elas o afroempreendedorismo, que é a economia criativa.
2: Olha só, e dentro do afroempreendedorismo, o que que se cultiva? O que que tem de cultura também dentro do projeto que elas fazem também? Existem confecções, também artesanatos, como seria?
4: Então, dentro do projeto das pretas, eu acolho mulheres negras que trabalham com empreendedorismo preto, trazendo a nossa cultura. E hoje o projeto das pretas também abraça as mulheres com violências domésticas, sabendo que dentro da violência, a mulher preta está no topo da violência doméstica. Então, hoje eu vim trazendo esse trabalho para essas mulheres e dando oportunidades para elas aprenderem a fazer algum artesanato e participar do projeto das pretas.
2: Perfeito, é isso mesmo. E esse projeto é maravilhoso, é fantástico. E mais uma vez, Dona Rosa, a gente aproveita a Onda FM para agradecer a sua presença, inclusive parabenizar por essa homenagem tão importante também para o movimento, que inclusive traz a proteção e também mostra exatamente que é importante o respeito com todas as mulheres e principalmente também as mulheres pretas.
4: Eu falo das mulheres pretas porque nós estamos dentro do topo de tudo isso, entendeu? Então, dentro da violência, dentro do racismo, nós mulheres pretas acabamos sofrendo mais. Então, tudo bem, é nós mulheres, mas a mulher preta, ela sempre está no topo, infelizmente.
2: Olha aí, tá certo. Você que está nos ouvindo, venha pra cá você também, porque vai ser uma noite muito especial. Só pra você já ter uma ideia, a dona Rosa já passou aqui um pouco do seu currículo, da sua trajetória, do seu trabalho que vem sendo feito no arquipélago, aqui no litoral norte, em Ilhabela. E hoje à noite, o Canto do Encanto vai ficar pra história, porque é uma noite muito especial, principalmente com essa homenagem com as mulheres pretas, inclusive a mulher afro-negro brasileira participando de um evento, sendo exatamente homenageada no dia 25 de julho. E o Canto do Encanto faz isso com muito orgulho, com muito carinho a todas essas mulheres maravilhosas. Estamos aqui na José Herculano, no Canto do Encanto, na entrada do Travessão, aqui em Caraguá. Vem pra cá você também, né, Sujana?
3: Pode vir, que a gente tá de porta aberta esperando vocês, hein?
2: Opa, perfeito, é isso aí. Seguimos juntos. Dona Rosa, muito obrigado. Obrigado, Jana. 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

0: músicas na sua noite, fechando mais um Super Onda, uma hora de música direto pra você, aqui em 101,1. Você ouviu só sucesso nessa noite de sexta-feira. Segunda-feira tem mais, 7 da noite, mais uma edição do Super Onda.
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onda é muito mais companhia na sua noite de sexta-feira. Sextou e já tá chegando o final de semana. Modão aqui na onda, Sanrico com Zezé de Camargo, Longa Estrada da Vida. Na volta tem muito mais músicas aqui na onda.

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faz companhia na sua noite. Fechando mais uma hora aqui em 101,1, tá chegando a Voz do Brasil. E às 10 da noite tem muita música pra você. A gente se fala segunda, a partir das 8 da noite, depois do Super Onda. Um abraço e até segunda. Bom final de semana!

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